0: tema Calm Down, antes The Weeknd com Blinding Lights. Ainda ouvimos aí o som do Dilcinho, Ele ou Eu, e ainda Puscat com Blue Light My Ives. Fechando então a edição do nosso Play Hits, e eu, Diego Soares, sempre agradecendo a sua companhia, a sua audiência.
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Olá, muito boa noite. A partir de agora, deixe o amor entrar pela sintonia do rádio. Está começando mais um Love Night, com músicas inesquecíveis e momentos marcantes. Ajuste a sintonia e vamos juntos recordar grandes sucessos da música no Love Night.

0: é hora de uma pequena pausa, mas em instantes a gente retorna com mais canções inesquecíveis. 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

0: o Love Night vai ao intervalo, mas volta já já com mais emoção e romantismo. 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
0: Nosso abraço a você que está ligado na gente. Continue conosco.

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0: Segure a emoção. O Love Night volta já já, com mais melodias inesquecíveis na sua noite.
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0: Bem, vamos a um rápido intervalo, mas já já voltamos com Love Night e mais uma sequência de grandes sucessos românticos.
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4: Estamos de volta com Love Night, fazendo da sua noite um momento ainda mais apaixonante.

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0: O Love Night vai ao intervalo, mas volta já já com mais emoção e romantismo. 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

Mais uma noite cheia de amor chega ao fim. O Love Night agradece sua audiência e promete: amanhã estaremos juntos novamente, no mesmo horário, com muito mais romantismo no ar.

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1: Tá no ar o encontro musical do melhor do Flashback Classe A. Músicas pra recordar e matar muita saudade. É o Top Classic chegando no seu rádio comigo, Daniel Bitello. E as mais belas canções pra você viajar no tempo com a gente. Um ótimo dia pra você na sintonia. Estamos chegando.
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Tomar meu dejame com Thalia, Companheiro, Dominó, Chuck Stevens, Give Me a Happy Night, Luan Santana e Ana Vilela, Trembala e Chalene, Onde Tudo Começou, I Never Been To Me, Top Classic, começando!

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0: Faça chuva ou faça sol, a melhor sequência de músicas. Os sucessos do passado estão desfilando, vão passando por aqui e a gente recordando junto. Grandes canções, eu e você, ouvinte do Top Classic, você que ouve, você que gosta da boa música, sucessos que marcaram época. Afinal de contas, viver e saber do que há de bom, o que foi passado, nunca é demais. E vivenciarmos esses presentes no futuro, melhor ainda. Top Classic, daqui a pouco com muito mais pra você.
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0: e a gente viajando no tempo, a máquina do tempo já em plena atividade, para você ouvindo Top Classic.
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0: A melhor sequência de músicas dos anos 60, 70, 80 e 90, rolando por aqui no Top Classic. Intervalo é pequenininho, já já a gente volta.
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0: A melhor sequência de músicas dos anos 60, 70, 80 e 90, rolando por aqui no Top Classic. Intervalo é pequenininho, já já a gente volta.
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É sucesso a todo instante. Pra viajar no tempo no Top Classic, que vai ficando por aqui. Obrigado pela amizade e pela sintonia. Até a próxima. Tchau, pessoas.

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6: Preparem-se para uma dose de nostalgia musical. Por aqui, Valquíria Rios, e vocês estão sintonizados no Remember. Vamos juntos relembrar os grandes clássicos que fazem parte da trilha sonora das nossas vidas.

Legal. 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
2: Olá, bom dia Monte Alto, bom dia região. Manhã de segunda-feira estamos iniciando pela Nova Cultura FM o nosso cenário sertanejo, na companhia da Padaria Central, JM Autos e Picapes, Barbizan da Construção e também Lavia Varejão e Sacolão WL, qualidade, preço justo e o atendimento que faz a diferença. Nos computadores, na mesa do som, Alexandre Dias, a programação a cargo de Hélio de Pontes.
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4: Notícias. Goiás caminha para registrar mais uma safra robusta de milho e reforçar sua posição de destaque no agronegócio brasileiro. De acordo com o levantamento da Conab, o estado deverá colher 11,88 milhões de toneladas do cereal na temporada 2025-2026, resultado que representa a segunda maior produção da história goiana. A estimativa confirma Goiás entre os principais produtores nacionais de milho, ocupando atualmente a terceira posição em volume produzido e a quarta colocação em área cultivada no país. O mercado brasileiro de insumos agrícolas iniciou junho com comportamentos distintos entre fertilizantes e defensivos, refletindo a cautela dos produtores rurais diante dos desafios econômicos, climáticos e de rentabilidade das próximas safras. Apesar de alguns sinais positivos, como a queda dos preços da ureia, as negociações seguem em ritmo moderado, especialmente para o milho safrinha 2027. O cenário atual ainda é marcado pela necessidade de recomposição das margens de produtores, o que tem influenciado diretamente o ritmo das compras.
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2: Bom dia, Jorge Luiz. Bom dia, Alexandre. Vou mandar uma música para os meus amigos. Para Fátima Garbim, para Sueli de Abreu, para Estela Tabaque, para o seu João lá de Vista Alegre, para Nívio Cláudio, para Vani Feitosa, para o Rubão e a Débora, para Maria Clara, para Fátima e o Miguel lá do Vale do Sonho, para o Pinduca e a Cida, para o Toninho e a Clarice, para os meus filhos, minhas noras, né, meu genro, e para o Zé, meu marido, e para você, Jorge Luiz, e para a Carmen, para o Alexandre e a família dele. Um bom dia, né, e que Deus abençoe a semana nossa.

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3: Bom dia, Jorge Luiz, bom dia, Alexandre, a Sônia do Santa Rita. Queria ouvir a música com Guilherme Santiago, porque ofereço para todos os ouvintes, para vocês, para minha família, e desejo a todos uma ótima semana, viu? Abraço, Deus os abençoe.

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8: Mercado de algodão perde ritmo com demanda enfraquecida e registra poucos negócios no Brasil. Procura mais lenta reduz liquidez no mercado físico, enquanto exportações brasileiras avançam mais de 50% em relação ao ano passado. Crédito rural encolhe 17% em 2025, mas número de contratos cresce e supera 1,4 milhão. Concessões somam 179 bilhões de reais no ano. Instituições financeiras adotam critérios mais rigorosos e ampliam o uso de inteligência artificial na análise de risco. Exportações de carne bovina e madeira para a América do Norte avançam e impulsionam movimentação no porto de Paranaguá. Embarques para Estados Unidos, México, Canadá superam 270 mil toneladas no primeiro trimestre de 2026, com destaque para proteína animal e produtos florestais.
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10: Bom dia, Jorge Luiz. Bom dia, Alexandre Dias. É a Ulisses Company. Manda um alô lá pra Estela Tabaque, lá pra família Feitosa, lá pra dona Cecília em Fernandes Prestes, pra Rosângela Nardossi, beleza? Lá da RN, para dona Laurinda, para dona Margarida Queiroz, também lá para dona Zefa Carnevale e para todo mundo que está na escuta aí. Ó, tiver, não podemos esquecer da dona Hilda e da dona Vandinha, também lá da dona Isilda Quadra e da dona Fátima Garbim, lá da Daniela e da Juliana. E para as mulheres com mais de 90 anos, porque com menos minha esposa morre de ciúmes. E, modão, eu, se eu não me engano, põe para descer, ABC, uma coisa assim. Bom, Alexandre Dias, vê aí e manda bala, beleza? Uma boa semana.
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4: Aô, Jorge Luiz, bom dia, companheiro. Bom dia para você, a todos de Monte Alto, de região, né? Deus abençoe mais uma semana, mais uma segunda-feira. Que seja abençoada, né? E uma semana de vitória para nós aí. Parabéns pela programação. E puder aí, coloca uma música do Milionário Zé Rico para nós, viu? Mandar um abraço pro meu pai aí, o Toninho Minante. E o Fininho também, estão sempre na escuta com você aí. Um abraço, tudo de bom, Jorge Luiz.

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0: A área cultivada com cevada no Rio Grande do Sul deverá registrar forte retração na safra de 2026. Segundo o informativo conjuntural da Emater Rio Grande do Sul, ASCAR, a redução pode superar 30% em relação ao ciclo anterior, refletindo a preocupação dos produtores com os riscos climáticos associados à possível atuação do fenômeno El Niño durante o período de desenvolvimento da cultura. A implantação das lavouras está em fase inicial no estado, mas muitos agricultores já demonstram cautela diante das previsões meteorológicas para o inverno e a primavera. A indústria de saúde animal no Brasil encerrou 2025 com faturamento de 12,8 bilhões de reais, registrando crescimento de 7,9% em relação ao ano anterior. O desempenho confirma a trajetória de expansão contínua do setor, que acumula média próxima de 10% ao ano na última década. Segundo o setor, o avanço está diretamente ligado à incorporação de tecnologias de prevenção, controle sanitário e aumento da produtividade nas cadeias pecuárias.
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2: Bom dia, Jorge Luiz. Bom dia, Alexandre Dias. Eu queria ver hoje quando tinha um carreiro de pardinho, estrela de ouro. Um ofereço para todo mundo que está curtindo o nosso programa, para todos os aniversariantes, para todos do ar do carro táxi comigo, para todas aquelas pessoas que mandam um alô, um abraço para a gente aí. Bom dia, bom começo de semana para nós. Boa programação aí. Obrigado.

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2: É o Ninho 2026, pode transformar o agronegócio e impactar toda a economia brasileira. Fenômeno climático deve afetar produção agrícola, pressionar a inflação, elevar custos no campo e exigir novas estratégias de adaptação dos setores produtivos. Seguro rural ganha destaque internacional, mas Brasil ainda precisa avançar em previsibilidade e gestão de riscos. Estudos da Fundação Getúlio Vargas Agro compara modelos adotados em 7 países e aponta que integração entre governo, seguradoras e produtores é fundamental para ampliar a proteção no campo. Fruticultura brasileira avança na Índia e amplia a abertura de mercado para exportação de frutas. Missão comercial liderada pela Abra Frutas, com apoio do MAPA, busca expandir presença de frutas como abacate, limão Tahiti e maçã no mercado indiano, um dos maiores consumidores do mundo.
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11: Bom dia, Jorge Luiz. É o Pé de Pato. Ô Jorge, hoje o meu bom dia vai pro Rodrigo lá da Streetcar, pro Dito Branco, pro seu Zequinha Cola, pro Menudo Motos, pra dona Isabel Bergo, a dona Isabel do Churro, a dona Shirley do Caminhão Amarelo e o Adriano, pro seu Zé Ponte, pro Arley lá do Campestre, pro seu Zé Inácio lá da Lavoura, pro seu Severino Borracheiro, pro seu Miguel Romano e pro Carlinho Sena, e pra minha esposa Ana Paula, e pra todos que estão ouvindo, pessoal lá do Sacolão do Lavia, pessoal lá do Cogiba, e tenham um bom dia.

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5: Bom dia, Jorge Luiz. Aqui é a Célia do Veracruz. Passei para desejar um bom dia a todos vocês aí da rádio, para todas minhas amigas, para todos meus vizinhos. Que Deus abençoe o dia de cada um deles. Ô Jorge, eu gostaria que você tocasse uma música aí de São João, qualquer um aí de São João. Ofereço aí para todos vocês, para todos que estão ouvindo, para toda a minha família e para todos os meus vizinhos. Que Deus abençoe todos. Um abraço, fica com Deus. Tchau, tchau.

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3: Agronotícias. O movimento Sou de Algodão, iniciativa da Associação Brasileira dos Produtores de Algodão, anunciou uma parceria inédita com o Senac São Paulo para ampliar a formação de futuros profissionais da indústria da moda e do setor têxtil. A iniciativa representa um marco na estratégia educacional do movimento e reforça a importância da capacitação profissional voltada para sustentabilidade, rastreabilidade, consumo consciente e valorização das matérias-primas produzidas no Brasil. O Global Agribusiness Festival, considerado o maior festival de cultura agro do mundo, confirmou duas edições no Brasil em 2026. Pela primeira vez, o evento será realizado em Sorriso, entre os dias 23 e 26 de julho, e também retornará a São Paulo nos dias 1 e 2 de outubro, no Allianz Parque. A expansão do festival fortalece a conexão entre dois dos principais polos do agronegócio nacional, aproximando ainda mais o evento dos territórios onde a produção agropecuária brasileira acontece em larga escala.
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5: Diretamente de Araraquara, vamos à nota de destaque para nosso boletim. Na rodovia Anhanguera, em Americana, na região de Campinas, choque contra defensa metálica e entre dois automóveis, seguido de incêndio, deixou dois feridos e matou dois homens de 30 e 33 anos. Os detalhes eu conto para você daqui a pouco, no seu rádio.
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1: Hora Oficial do Brasil, 7 horas.
2: Segunda-feira, 22 de junho de 2026.
1: Apuração preliminar indica vitória de candidato da direita no segundo turno da eleição presidencial na Colômbia.
2: Polícia Federal tenta identificar ataque hacker que emitiu alerta falso da Defesa Civil a celulares de brasileiros.
1: Motoristas de aplicativo e taxistas já podem contratar o crédito especial para financiar carros novos.
2: Argentina, França, Noruega e Senegal jogam hoje pela Copa com transmissão da Bandeirantes.
1: E já a seguir, Brasil,
2: Brasil, com Rafinha machucado. Seleção brasileira espera contar com Neymar para jogo contra a Escócia.
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3: Nesta segunda-feira, a frente fria avança no sul do país. Em Porto Alegre, o tempo continua fechado e com pancadas de chuva ao longo do dia. A mínima alcança os 9 graus e máxima de 13 graus. Já em São Paulo, o tempo começa firme na maior parte do estado, mas as instabilidades avançam no oeste paulista ao longo do dia. Na capital, o dia será ensolarado e a máxima alcança os 27 graus. Já em Brasília, amanhã começa amena e à tarde o tempo segue ensolarado e a máxima alcança os 27 graus.
0: Estamos na Copa. Agora, informações que chegam dos Estados Unidos.
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1: Vamos aos Estados Unidos, vamos a Nova York. Ricardo Capriotti, muito bom dia.
2: Bom dia.
4: Oi, Nelson, bom dia a você, bom dia Ana e bom dia a todos que estão conosco aqui em Nova Jersey. São 6 horas e 2 minutos, tempo parcialmente encoberto, 16 graus é a temperatura. A seleção brasileira volta a trabalhar ao longo desta segunda-feira e a gente vai tratar disso na programação da Bandeirantes, mas é uma semana muito decisiva porque, além do jogo contra a Escócia nessa quarta-feira em Miami, vamos conhecer o adversário da seleção brasileira na próxima fase, fase mata-mata 16 avos, que começa já no próximo domingo. E a seleção brasileira em campo na segunda-feira que vem, nessa fase decisiva, fase de mata-mata. Vamos acionar o repórter Alexandre Pretzel, que tem mais informações sobre a provável escalação do time brasileiro sem Rafinha, que está machucado, mas provavelmente com Neymar podendo ganhar alguns minutos na partida contra os escoceses. Fala, Pretzel, bom dia.
5: O técnico Carlo Ancelotti ainda não deu indícios de quem vai jogar no lugar de Rafinha, que está machucado e só deve voltar no mata-mata, com uma lesão muscular na coxa direita. Raia ganhou oportunidade contra o Haiti, mas não aproveitou. Se mostrou tímido em campo, apesar de ser desenvolto quando joga no seu time Bournemouth, da Premier League. Portanto, Luiz Henrique e até Gabriel Martinelli aparecem como opções. Martinelli, inclusive, vai conceder entrevista nesta segunda-feira, o que pode ser um indício do seu aproveitamento. Ele entrou bem contra o Haiti e pode assim atuar pelo lado direito com o pé invertido, por que não? Já aconteceu isso também em outras equipes. Aí o Brasil não vai mudar nas outras posições, deve ter contra a Escócia na quarta-feira Alisson, Danilo, Marquinhos, Gabriel Magalhães e Douglas Santos, Casemiro, Bruno Guimarães e Paquetá. Na frente, Vinícius Júnior, Matheus Cunha e Martinelli ou Luiz Henrique. Um abraço a todos.
4: Leandro Quesada explica por que o técnico Carlo Ancelotti não deve fazer muitas mudanças e modificações no time para o jogo desta quarta-feira. Fala, Quesada, bom dia.
6: Bom dia, Ricardo Capriotti. A ideia do técnico Ancelotti é mexer o menos possível na escalação do Brasil, que pega a Escócia na última rodada desse grupo da Copa do Mundo. Necessariamente ele vai ter que fazer alteração, claro, porque o Rafinha está machucado e vai ter que abrir espaço para outro jogador. Na partida contra o Haiti, Rayan entrou. Um pouco tímido o Rayan, não é? A outra possibilidade é o Luiz Henrique. Até diria que nesse momento o Luiz Henrique é o grande favorito para ganhar essa posição. Levando-se em conta que Ancelotti entende que Luiz Henrique e Rayan tem perfis diferentes em relação ao Rafinha. O Rafinha não é aquele ponta. Jogador que atua pelo meio, no Barcelona, pode jogar mais perto do Vini na esquerda, pode fazer o corredor central. Já Luiz Henrique e Rayan são jogadores abertos pela ponta. Como o Brasil não tem um lateral que ataca tanto, o Rayan ou o Luiz Henrique podem fazer muito bem esse papel ofensivo. Nas demais posições, não vai mexer em nada e a seleção praticamente deve ser a mesma, com exceção feita à ausência de Rafinha, que não vai poder atuar contra a seleção da Escócia. E aos poucos, o Ancelotti vai formando esse time, muito criticado por muita gente, que entende que alguns atletas não deveriam permanecer na equipe, principalmente no caso de Danilo, do Flamengo, na lateral direita, e do meio-campista Casemiro, que está deixando o Manchester United. É isso, Capriotti.
4: Pois daqui a pouquinho eu vou voltar aqui dos Estados Unidos para falar dos jogos desta segunda-feira e o desfile de craques prometidos aqui na Copa do Mundo. Até já, Ana e Nelson.
1: Obrigado, Ricardo Capriotti, Bandeirantes 76.
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3: Alvo de operação da Polícia Federal na semana passada, Jax Wagner pode deixar a liderança do governo no Senado.
2: De Brasília, repórter Felipe Campbell. Bom dia.
4: Bom dia, Ana. Bom dia, Nelson.
3: Bom dia.
4: O futuro de Jax Wagner na liderança do governo no Senado deve ser definido depois de uma reunião com o presidente Lula nesta semana. A expectativa do Planalto e de aliados é que o senador entregue o cargo. No momento, o Planalto avalia com cautela a permanência de Jax Wagner na liderança do governo no Senado e a preocupação é evitar desgastes políticos após a operação da Polícia Federal contra o senador realizada na última quinta-feira. Nome histórico do PT, Wagner recebeu apoio do partido, mas nos bastidores, algumas lideranças defendem que ele deixe o cargo. Segundo a investigação da Polícia Federal, o senador teria recebido R$3.500.000 em um apartamento em Salvador de Augusto Lima, ex-sócio de Daniel Vorcaro. Em troca, ele teria atuado para favorecer o Master no Congresso. Em entrevista para a Band News TV, na última quinta-feira, o senador negou irregularidades e insiste em se manter na liderança do governo.
5: Mas eu não tenho por que retirar minha candidatura. Minha candidatura está mantida e repare, a liderança do governo fica a cargo do presidente Lula, com quem eu falei hoje, e não acho, sinceramente, muito difícil que ele mexa na minha posição pela relação que a gente tem e pela confiança que ele tem em mim. Fez questão de me ligar, se solidarizar comigo, e ele que já teve problemas até maiores do que esse, como eu tive, mas ele muito pior, que foi preso depois inocentado e está aí com o presidente da República. Então, do ponto de vista do dinheiro, eu estou absolutamente tranquilo. Nunca recebi dinheiro de ninguém, muito menos do Master ou do Augusto Lima. Então, eu estou absolutamente à vontade.
4: Como o Jacques Wagner falou, o presidente Lula já conversou com o senador por telefone, mas agora quer falar pessoalmente. A expectativa é que uma eventual saída seja de comum acordo para não desgastar a imagem do presidente. Internamente, o nome que surge como possível substituto é o do senador Camilo Santana, ex-ministro da Educação. Depois que a delação de Daniel Vorcaro foi rejeitada, a Polícia Federal e a Procuradoria-Geral da República defendem que ele volte ao sistema carcerário da Papuda. Mas o ministro do Supremo Tribunal Federal, André Mendonça, ainda não respondeu, mantendo aberta a possibilidade de uma nova proposta de acordo de delação premiada. Volto com vocês.
2: Obrigada, Campeão, pelas informações. 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
1: Muito bem, Renata Flores conosco. Obrigado pelas dicas. Amanhã a gente conversa mais nesse horário aqui na Bandeirantes, Renata.
0: Ótimo dia, até amanhã.
1: 7h16.
2: Linha Internacional. Bandeirantes 7h16, Estados Unidos e Irã avançam em negociações para selar a paz no Oriente Médio, incluindo no Líbano.
3: Nas conversas que terminaram nesta madrugada, os países se comprometeram a criar uma célula de desescalada entre Israel e o grupo terrorista Hezbollah.
2: Também houve um acordo para a formação de um grupo para resolver a questão nuclear do Irã, o que é tratado como essencial para os Estados Unidos.
3: Os países ainda querem fechar em até 60 dias uma resolução para a paz na região, renovando o que já havia sido acertado na semana passada.
2: Segundo os mediadores, o avanço entre Estados Unidos e Irã foi com a atmosfera muito positiva.
3: Representantes do Paquistão e do Catar, que ajudaram nas conversas, disseram que os membros dos países vão continuar em reuniões para mais negociações.
2: Durante 7h17.
3: O conflito entre Irã e Estados Unidos deixou o país do Oriente Médio mais forte.
2: No canal Livre da Band, os professores de Relações Internacionais Sidney Leite e Leonardo Trevisan concordaram com a teoria.
3: Para ele, os Estados Unidos compraram uma briga de Israel sem planejamento e estão pagando caro por isso.
2: Na avaliação do professor Sidney Leite, o fechamento do Estreito de Hormuz foi decisivo.
4: Os Estados Unidos, em especial, perdeu o sentido. E ele imaginava que tinha um GPS. E no final da história ele não tinha nem uma bússola, nem um GPS. O que levou a uma reação muito estratégica e eficiente, que foi fechar o Estreito de Hormuz. Foi a verdadeira bomba atômica desse conflito. Porque, de fato, se abriu uma caixa de Pandora que gerou consequências para a economia, não só para a economia norte-americana, com o aumento de inflação, mas para a economia global.
3: O professor da ESPM, Leonardo Trevisan, aponta outra estratégia bem-sucedida do Irã, além do fechamento do Estreito de Hormuz.
2: Segundo ele, o país também conseguiu gerar atrito entre Israel e Estados Unidos, aliados históricos.
5: A guerra não terminou, meu caro. O que nós temos não é nenhum cessar-fogo, não existe cessar-fogo. O que nós temos apenas e tão somente um compromisso de negociação. Os fatos estão provando. A grande vitória do Irã, a grande vitória estratégica do Irã é ter colocado no contexto dos Estados Unidos o Líbano junto com o Irã, com o que escancarou para o mundo uma divisão brutal entre Estados Unidos e Israel, obrigou os Estados Unidos a reconhecer essa divisão.
3: Bandeirantes 7:19.
2: Apuração preliminar indica a vitória de candidato da direita no segundo turno da eleição presidencial na Colômbia.
3: Abelardo de la Espiella já conquistou a maioria dos votos, mas ainda é necessário aguardar a contagem final.
2: A análise é supervisionada por tabeliães e juízes, que é exigida pela lei colombiana.
3: Caso o resultado seja confirmado, Abelardo de la Espiella vai derrubar o candidato governista Ivan Cepeda.
2: Por parte dele, a vitória já é certa. Nas redes sociais, disse ter sido parabenizado por líderes internacionais, entre eles Donald Trump.
3: Do outro lado da disputa, no entanto, a contestação ganha força.
2: Ivan Cepeda informou que vai aguardar a verificação final, cédula por cédula, para fazer algo.
3: Porém, ele antecipou que a campanha vai colocar em dúvida os resultados das 33 mil urnas utilizadas no pleito.
2: O atual presidente da Colômbia, Gustavo Petro, diz que vai esperar a divulgação final, mas que vai aceitar a análise dos juízes.
3: Bandeirantes 7:20.
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8: Permanecer fora do ar até que haja garantia de segurança. De acordo com o governo federal, a prioridade é restabelecer a plataforma com maior robustez antes de retomar o envio de alertas à população. A expectativa é que as investigações avancem nos próximos dias com participação da Polícia Federal e também das equipes técnicas do Ministério para identificar a origem do ataque e reforçar os protocolos de segurança cibernética. O alerta falso foi disparado como se fosse da Defesa Civil na madrugada deste sábado e atingiu em torno de 30 milhões de brasileiros em 8 estados. Segundo o secretário nacional de Proteção e Defesa Civil, Oney Wolf, o sistema da Defesa Civil Alerta sofreu uma invasão hacker que resultou no envio indevido de cerca de 10 mensagens de emergência, sendo 9 via tecnologia Cell Broadcast e uma via SMS, com o termo misantropia escrito.
9: Houve 9 alertas usando o Cell Broadcast e 1 alerta usando o SMS. À medida que a TI nossa foi descobrindo que os alertas estavam acontecendo, a TI entra e cancela o cadastro dessa pessoa, né? Quem está no Paraná, cadastrado no Paraná, ele só consegue dar alerta para o estado do Paraná. Ele jamais conseguiria dar alerta para outros estados, né?
8: Misantropia é um termo que significa aversão ou ódio à humanidade. O governo já trabalha no desenvolvimento de uma nova versão do Defesa Civil Alerta, com foco no fortalecimento das camadas de autenticação e controle de acesso. A ferramenta foi implementada em nível nacional em 2025 e substituiu gradualmente modelos anteriores, baseados em SMS e aplicativos que dependiam de adesão voluntária da população. As investigações seguem em andamento para identificar a origem da invasão e a forma de acesso à plataforma. Volto com vocês.
10: Obrigada, Campeão, pelas informações. Bandeirantes 728.
11: A PEC que acaba com a escala de trabalho 6x1 permanece sem relator, sem definição de rito e sem calendário para votação no Senado.
10: É um alento para os principais setores da economia, que continuam muito preocupados com os efeitos da proposta.
11: Para o presidente da Federação das Indústrias do Estado de São Paulo, a PEC aprovada na Câmara é populista, eleitoreira e prejudicial ao país.
10: Paulo Scaff defende outra proposta, a PEC 12, que surgiu no Senado como reação da oposição à mudança defendida pelo governo.
11: Segundo ele, é o melhor projeto sobre jornada de trabalho, já que dá força para a negociação direta entre empresas e funcionários.
12: O que significa a PEC da flexibilidade, ou a PEC flexível, a tal da PEC 12? Ela dá a flexibilidade da pessoa trabalhar quantas horas por semana quiser. Quem quer trabalhar 5 horas, trabalha. Quem quer trabalhar 15 horas, trabalha. Quem quer trabalhar 20 horas, trabalha. E é um acordo que pode ser feito de forma coletiva ou individual. Então, isto é modernidade. No mundo inteiro, a legislação dá lugar à negociação.
10: A proposta está na Comissão de Constituição e Justiça do Senado, à espera de indicação de um relator.
11: Paulo Scaff afirma que leis rígidas, como a PEC do fim da escala 6x1, desrespeitam o trabalhador ao impedir que ele decida a própria jornada.
13: Primeira hora. Diretor responsável, João Carlos Saad.
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0: minutos, 50 segundos.
1: Hoje é segunda-feira, 22 de junho de 2026.
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0: e Daniel Palma.
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0: Começando a semana e hoje é a primeira segunda-feira de inverno. Nós estamos começando, dando os primeiros passos aí do inverno, que começou ontem. E o tempo começa firme agora pela manhã. O tempo vai ficar seco durante o período. Hoje, muito pouca possibilidade de chuva, algumas nuvens no céu também. O cenário pode mudar a partir de amanhã, através de uma frente fria que está passando pelo sul e pode chegar aqui no sudeste, aqui na nossa região, e pode mexer com o tempo e com a temperatura, mas isso vai acontecer, segundo a meteorologia, a partir de amanhã e entra na próxima quarta e quinta-feira também. E os termômetros, como ficam? A temperatura mínima 15 e a máxima hoje pode chegar aos 27 graus. E lembrando que agora nos termômetros Cultura 20 graus. E neste momento aqui, Monte Alto, para você que nos acompanha pelas redes sociais, vê essa imagem linda nesse exato momento no centro da cidade.
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0: Destaques desta edição:
1: o valor achado em endereço de Jacques Wagner é quase o dobro das diárias pagas pelo Senado.
0: E políticos, bicheiros e até a Interpol, rede formada por Daniel Vorcário para expandir o Banco Master, tinha sempre boa relação com as pessoas que estão sendo investigadas.
1: A reforma tributária, o novo imposto pode encarecer as blusinhas em 2027.
0: E a Polícia Federal vai investigar invasão aí, ou melhor dizendo, invasão ao sistema de alertas da Defesa Civil Nacional.
1: O presidente do Supremo Tribunal Federal, Edson Fachin, defende a responsabilização de plataformas pelos impactos da tecnologia.
0: O Conselho Federal de Medicina critica a medida provisória que condiciona registro de futuros médicos à aprovação do Enamed.
1: O ex-governador de Minas Gerais e pré-candidato à presidência da República, Romeu Zema, ele propõe um prêmio de R$5.000 para quem sair do Bolsa Família e conseguir carteira assinada.
0: Com carne bovina mais cara, torcedores brasileiros estão adaptando churrasco para a Copa do Mundo.
1: Na Copa do Mundo, ontem, no jogo emocionante, Cabo Verde empatou com o Uruguai 2-2.
0: E hoje continuam as partidas, com três partidas pela Copa do Mundo.
1: E pela Liga de Vôlei Feminino, ontem o Brasil perdeu para a Alemanha por 3-2.
0: E hoje, pela Série B do Brasileirão, tem uma partida Ponte Preta e Novo Horizontino.
1: Master de Monte Alto e Master de Palmeiras realizaram uma festa no Campestre. No jogo, tudo igual. Terminou 1-1.
0: Esses são os destaques.
1: O noticiário vem aí.

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2: As informações para você do Plantão Policial. Nós tivemos registros através de um fato que aconteceu, um acidente de trânsito. Aconteceu no sábado, por volta das 16 horas e 10 minutos, uma mulher de 28 anos, na rotatória da antiga Lanfredi, acabou perdendo o controle da sua motocicleta, caiu no chão, se machucou, escoriações, e a mesma, através do SAMU, que se deslocou até o local, foi encaminhada até o pronto-socorro. Um outro fato que aconteceu também, agora na rua José Taralo Mendes, numeral 790, o fato que aconteceu no sábado, por volta das 23 horas e 2 minutos, houve uma agressão naquele local, inclusive por arma branca. Ou seja, segundo as informações, arma branca seria um canivete, uma faca, alguma coisa pontiaguda, que é conhecido como arma branca. Segundo o SAMU, né, que se deslocou até o local, a Guarda Civil Municipal também se deslocou até o local, inclusive foi acionado a Polícia Militar e a perícia para irem até o local, um fato que aconteceu, uma agressão por arma branca no Jardim Centenário. O SAMU registrou 67 ocorrências nas últimas 24 horas, ou melhor, 48 horas, né, que é o final de semana, sábado e domingo, entre agravos traumáticos, agravos em saúde mental, remoções intermunicipais, altas, tomografias, procedimentos e muito mais. Um fato que mexeu com as redes sociais neste final de semana, inclusive foi colocado, né, em alguns jornais que circulam, no final de semana, com relação à Polícia Militar e também à Guarda Civil Municipal, se mobilizando com uma briga, né, entre dois irmãos, dois homens, já de idade avançada, e inclusive houve até um óbito. Nós perguntamos para a Guarda Civil Municipal e disseram que não estão sabendo, né? Por outro lado, também nós temos uma rede aí de jornalistas, foi feita a pergunta através desse WhatsApp de jornalista, até agora não responderam nada para a gente. Eu entrei em contato e fiz a pergunta para o tenente, até agora não me respondeu também. Estamos aguardando, né? Ver se realmente aconteceu, se não aconteceu, se pode ter sido essa agressão com a arma branca que aconteceu no final de semana, que resultou nesse óbito. Estamos aguardando as autoridades aí responderem as nossas perguntas para a gente poder divulgar para você, amigo ouvinte, amigo internauta. Guarda Civil Municipal, patrulhamentos, fiscalizações, operações, Campo Seguro, na Feira do Produtor, houve apoio e também aquela caminhada que aconteceu do idoso no Júlio Violeta, também a Guarda Civil Municipal participou. São estas as informações para você do Plantão Policial. Não entre em litígio com a polícia, para não virar notícia.
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4: São 7 horas mais 39 minutos. A equipe de gateball da Nipo de Monte Alto participou ontem do Campeonato de Integração de Ituverava e foi a campeã. Conseguiu o primeiro lugar. A equipe da gateball da Nipo de Monte Alto conquistou o título ontem em Ituverava com Hiro Fujita, o Koichi Hori, o Wellington Meda, Massage Conta e o Pedro Hori. Parabéns pelo time, pela conquista e a todos os jogadores que representaram a Nipo de Monte Alto nesse torneio ontem lá em Ituverava.
2: A Confederação Federal de Medicina afirmou que não participou da construção do documento e que vai apresentar emendas para o texto através de uma medida provisória. O Conselho alega que a medida não atende às necessidades de qualificação, treinamento e aprendizagem indispensável para a formação médica e coloca em risco a segurança da população e também da medicina brasileira. O Conselho Federal de Medicina criticou uma medida provisória que condiciona o registro profissional para os futuros médicos. Pela nova regra, os estudantes que começarem a cursar medicina vão precisar atingir o nível mínimo de proficiência para obter a inscrição nos conselhos regionais de medicina e exercer a profissão. Semelhando ao que já ocorre com o direito que desejam exercer a advocacia no Brasil. No caso deles, é necessário passar por um exame de ordem.
4: Começou ontem o tríduo em louvor a São João Batista no Jardim Irina, aqui em Monte Alto. Hoje, dia 22, segundo dia do tríduo, terá uma missa às 19h30. Amanhã, missa às 19h30. Dia 24, às 19h, vai ter terço. Às 19h30, missa. Em seguida, procissão e levantamento do mastro. Depois, confraternização entre os fiéis lá no Jardim Irina. Copa do Mundo. Tivemos jogos no sábado. Turquia 0, Paraguai 1. Holanda 5, Suécia 1. Alemanha 2, Costa do Marfim 1. Equador 0, Curaçao 0. Ontem nós tivemos Tunísia 0, Japão 4. Espanha 4, Arábia Saudita 0. Bélgica 0, Irã 0. No jogo emocionante, Uruguai 2, Cabo Verde também 2. E tivemos Nova Zelândia 1, Egito 3.
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1: Agora você fica sabendo do plantão das farmácias e drogarias da semana e do final de semana. 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
4: Farmácias e drogarias que estarão de plantão até a próxima sexta-feira, dia 26. Farmácias e drogarias que pertencem ao Grupo 5, que é a Drogaria Total Avenida, a Multidrogas e a Santa Bárbara.
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3: São 7 horas mais 44 minutos. Vamos conferindo as ofertas do Savegnago com o gerente. 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
3: São 7 horas mais 51 minutos. Crédito Rural contou com 668 bilhões de reais de recursos públicos desde 2013. O Daniel Vorcaro busca novo advogado para apresentar a terceira proposta de delação. Caso dos respiradores volta ao Supremo Tribunal Federal e mira o papel de Rui Costa em fraude de milhões e milhões de reais. Agora o Paulo Serra desiste do governo de São Paulo e anuncia pré-candidatura para deputado federal.
4: Nós estamos recebendo uma informação do SAMU, agora há pouco, né, por volta das 7 horas e 17 minutos, na vicinal que liga Monte Alto a Ibitirão, houve um capotamento. Um rapaz de 30 anos, ele acabou se machucando, várias escoriações. O SAMU aí se deslocou até o local. Mesmo assim, segundo as informações, acabou sendo recusado a remoção, ficando pelo local com a equipe de segurança do trabalho da empresa Cepera. É a informação que nós estamos recebendo agora há pouco, nesse exato momento, praticamente, aí do SAMU, com relação a esse capotamento que aconteceu na vicinal que liga Monte Alto a Ibitirama.
3: O Papa Leão XIV reza por vítimas de acidente de ônibus lá no Ceará com aqueles atletas. Nós teremos no próximo dia 24 o início do trido de Nossa Senhora do Perpétuo Socorro. Dia 24, quarta-feira, às 19h30. Primeiro dia do trido, missa, às 19h30. Depois, dia 25, dia 26. E no dia 27, é dia de Nossa Senhora do Perpétuo Socorro, lá na Igreja do Perpétuo Socorro. E todos estão convidados.
4: Bolsa Família, hoje recomeça os pagamentos, hoje dia 22, atenção você que tem aquele número de inscrição social, final 4, hoje é o dia de você receber o seu benefício, amanhã dia 23, final 5, 24, final 6, 25, final 7, 26, final 8, 29, final 9 e no próximo dia 30, final 0, são os benefícios do Bolsa Família. Com relação aí o pré-candidato Romeu Zema, falando em Bolsa Família, ele afirmou que pretende criar um incentivo financeiro para beneficiários do programa que deixarem o programa após conseguirem um emprego formal. Ao comentar a relação do Nordeste com o governo federal, Zema disse que a região tem grande potencial de crescimento e defendeu políticas voltadas à geração de emprego. Segundo ele, a proposta prevê um pagamento de R$ 5.000 para quem conquistar uma vaga com carteira assinada, se eleito for.
3: No próximo dia 3 de julho, começa a 15ª novela de Nossa Senhora Desatadora dos Nós, lá na paróquia de Nossa Senhora Aparecida. Nós estamos aqui no clima da Copa do Mundo, nós temos artistas em Monte Alto. Você pode muito bem ver aí na rua Antônio Prado, próximo do Estado Municipal, Dr. Imar Morgado, lá próximo, né? O artista Brickson desenhou, fez lindas imagens para motivar ainda mais, aquecer ainda mais a Copa do Mundo, já que na quarta-feira, dia 24, às 19 horas, o Brasil enfrenta a Escócia. E vamos acreditar que a nossa seleção vai conseguir mais uma vitória. Hoje, pela Copa do Mundo, logo mais às 14 horas, tem Argentina e Áustria. Às 18 horas tem França e Iraque. E às 21 horas tem Noruega e Senegal.
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3: Vamos falar do final de semana, o que aconteceu, sorteio da Mega Sena, concurso 3021, que foi sorteado no sábado lá em São Paulo, e uma aposta acertou as 6 dezenas e levou um monte de dinheiro, hein? 39 milhões de reais. E os números que foram sorteados, vamos lá, anotem. Número 46, o número 19, o número 16, o 58, número 22... e o número 24. Uma aposta levou o valor exato, né? Foi mais de 39 milhões. Foi 39.427.096 centavos, ou melhor, R$ 96,38. É muito dinheiro, hein? Também tivemos pessoas que acertaram 5 números e 4 números que vão levar a premiação também. Lembrando que teve o sorteio também no final de semana da Loto Fácil. Continue fazendo suas apostas e boa sorte. 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
10: São 8 horas em Monte Alto. Atenção às famílias cadastradas no programa Viva Leite. Hoje, segunda-feira, dia 22, estarão recebendo mais 2 litros de leite. As famílias já sabem que precisam retirar o leite lá no CRAS do Veracruz, no CRAS Bandeirantes, na Unidade de Base de Saúde José Inácio Grelé, na Unidade de Base de Saúde João Tiago Camargo e também no Turcão 1. Portanto, hoje estão entregando mais 2 litros de leite para as famílias cadastradas no programa Viva Leite. Amanhã, dia 23, nós teremos a solenidade, a formatura dos alunos participantes do ProERD aqui da nossa cidade. A formatura será a partir das 19 horas no Ginásio de Esportes Babi Barione. Todos estão convidados. Vamos lá e vamos participar também. De acordo com o cronograma que nós temos em mãos aqui, que nós recebemos da Secretaria de Infraestrutura, hoje, segunda-feira, estarão recolhendo galhos na Avenida Ayrton Senna e também na área central. Além disso, as equipes estarão dando apoio à preparação da formatura do ProERD. Amanhã, terça-feira, eles estarão na Avenida Central também, na área central e na rua Hermes Peloso. Só para ir adiantando, já na quinta-feira, Dia 25, eles vão na área central, no Jardim São Francisco e Parque Cosmo, o recolhimento de galhos. E na sexta-feira, dia 26, na área central, Jardim Folador e Jardim Tangará. Este é o cronograma do recolhimento de galhos durante toda a semana. Mudança de tempo, claro, se tiver mudança de tempo, teremos mudança também no cronograma. Só prestar atenção. Meu pet container hoje funciona normalmente. A partir das 8 horas já começa a entregar as senhas, depois o atendimento até a última senha. O meu pet container tem o zap, que você pode mandar sua pergunta, tirar suas dúvidas, mandar aí a sua sugestão também, a sua reivindicação. 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Nós teremos no mês de agosto mais um programa de castração em nossa cidade. Serão 300 castrações. O ônibus ficará lá naquele pavilhão onde se realiza a feira do produtor. Então são 300 castrações. Só que você precisa fazer agendamento. Liga para a vereadora Simone, a Simone Define. Você faz lá o agendamento. 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Ou também você pode mandar até o zap para o celular da ONG Protetora dos Animais, que é o 99728-1276. 99728-1276. Esse é o telefone. Nós temos aí também, claro, o cronograma das equipes que estão em vários pontos da nossa cidade, por exemplo, realizando tapa-buracos. E algumas ruas estão aí fazendo, né, esse trabalho paliativo. E algumas ruas, claro que a administração tem conhecimento disso, sabe disso, algumas ruas precisam ser recapeadas. Vai ter um programa aí de recapeamento em várias ruas da nossa cidade. Mas, por enquanto, estão realizando essa operação tapa buracos. No próximo sábado, é dia 27, sábado, nós teremos Monte Alto Aerofest. Será no nosso aeródromo municipal. O céu de Monte Alto vai ganhar um espetáculo inesquecível e teremos lá eventos o dia todo no nosso aeródromo, inclusive com uma área de alimentação, e vamos lá, acrobacias, né, voos panorâmicos. Vai ser uma festa no céu da nossa cidade no próximo sábado, dia 27 de junho, das 8 às 17 horas. Todos estão convidados também. A Santa Casa de Monte Alto vai realizar mais um curso de gestantes. E durante o mês de julho, todas as quartas-feiras, reunião é no auditório da Santa Casa, das 19 às 21 horas. Começa agora no dia 1º de julho a primeira reunião. 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Nós temos aqui ainda também, né, as inscrições para você poder participar do Conselho Municipal da Saúde. As inscrições vão até o dia 30 de junho. Pode-se candidatar entidades, associações comunitárias, prestadores de serviços e representantes de trabalhadores da rede. Para você entrar, ter a eleição e participar do Conselho Municipal de Saúde. Como é bom você poder participar também, tá certo? Os nossos museus também têm zap. Para você tirar dúvidas sobre os nossos museus, o zap lá dos nossos museus é o 3244-4067. 3244-4067 é o zap dos museus de nossa cidade. A Biblioteca Municipal também tem o Zap, para você mandar a sua pergunta, tirar dúvidas, buscar informações. A Biblioteca de Monte Alto, o Zap é o 3244-4062. 3244-4062 é o Zap da Biblioteca Municipal. Estamos recebendo algumas informações, né? Ah, depois estão pedindo aqui o celular da Simone. Eu passo, sim, todo o celular para vocês aí, para ficar tranquilo. A Secretaria Municipal de Assistência Social também tem um Zap. Eu sempre falo do Zap, que muitas vezes para munícipes é bom. Você tem uma dúvida, você manda alguma mensagem para a assistência social, depois você vai obter as respostas, tá? Principalmente aí como a entrega dos agasalhos, como que vai ser, a entrega de cobertores também. Se você tem dúvida, manda sua mensagem pelo Zap da assistência social, que é o 3242-1566. 3242-1566. Eu recebi aqui da Deliane lá do Jardim Bela Vista do Mirante, né? A nossa Brigada Mirim. Nossa Brigada Mirim, que continua lá, certo? Brigada Mirim, aprendendo a salvar vidas, lá com o apoio da Associação dos Moradores, lá do Bela Vista do Mirante, certo? Aí sim. Eu mandei logo depois da Nipo. Certo, Jardim do Bela Vista do Mirante, está lá a brigada, mas tudo bem. Então, as nossas crianças que estão recebendo orientações, já aprendendo a salvar vidas, que é a Brigada Mirim da nossa cidade.
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2: São 8 horas mais 11 minutos. 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
0: 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Comentários de Alexandre Garcia. 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
2: Bom dia. O Datafolha está mostrando um segundo turno. Entrevistou 2.004 pessoas em 16, 17 e 18 de junho, em que Lula está com 47 pontos e Flávio com 43. Se fosse Caiado, seria 46.

0: o álcool é volátil, né? Ele se transforma em gás ou em vapor rapidamente. Lula diz uma coisa, uma hora, outra diz outra. Agora, ele conversando lá no G7, disse que nunca foi esquerdista. Né? Outro dia, ele declarou que até o fim deste ano é fome zero. A mesma coisa que ele disse lá no início do ano 2000. Né? E essas coisas todas, ele não considera um estado sólido da palavra. Né? Então, a palavra fica volátil. Bom, mas, a despeito disso, está na frente aí na pesquisa, como se viu aí do Datafolha. Bom, uma outra questão, Master. Né? Agora, BRB é o banco aqui da capital do país. É, agora está envolvido também, além do ex-presidente do BRB, que está no presídio, em prisão cautelar, está preparando delação, aparece também o nome do ex-secretário de Economia do governador Ibanez, que quer ser candidato ao Senado, mas a gente vê que está contaminado pela tentativa, pelas ligações do BRB com o Master. Agora entra o PicPay, então, do JIF, da JIF, e o Instituto de Previdência dos Servidores. Grande novidade. 81 milhões de descontos em folha, com juro altíssimo, num programa chamado Juro Zero. Aliás, essa foi a operação da Polícia Federal também, usou esse nome. Interessante que aconteceu que o ministro do Supremo, Augusto Nardes, mandou que o governo do Distrito Federal devolvesse à União 4 bilhões do Fundo Especial para o Distrito Federal, que foram mal usados, vai ter que devolver. A resposta? Devolveram a filha de Augusto Nardes, que tinha um cargo no governo do Distrito Federal e perdeu o cargo por causa disso. Incrível. De Brasília, Alexandre Garcia.
1: Você conferiu os comentários de Alexandre Garcia. 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
7: Muito bom dia, amigos da cultura. Bom dia, Monte Alto. Bom dia, região.
8: Bom dia, JB.
7: Araraquara, segunda-feira, 22 de junho de 2026. Lua crescente regular para a pesca até o dia 28, ou seja, o próximo domingão. Por volta das 2 horas da madrugada de ontem, um motorista conduzia um Ford Fiesta na cor prata. O veículo transitava pela SP-330, rodovia Anhanguera. Pista dupla, reta, tempo bom. Ele seguia pela pista sul, sentido interior, capital. Quando chegou no quilômetro 116, mais 100 metros, em Americana, na micro-região de Campinas, o motorista perdeu o controle da direção, atingiu uma defensa metálica, rodopiou e ficou atravessado no leito carroçável. Em seguida, desembarcou do veículo e desapareceu.
9: Sujou, considerado! Corre, considerado!
7: Na sequência dos acontecimentos, uma caminhoneta S10 na cor branca de Limeira, ocupada por 2 homens e uma mulher, o motorista não conseguiu desviar, se arrebentou no Fiesta atravessado na pista. Com a pancada, a S10 rodopiou naquele chão preto e capotou. Ficou com as rodas para o alto. Em seguida, um Corsa na cor prata atingiu os 2 veículos e pegou fogo. Pense num sufoco numa confusão na rodovia. O resultado da pancadaria foi o seguinte: o motorista do Fiesta, como eu já disse, desapareceu. O motorista do Corsa e os 2 homens e uma mulher que viajavam na S10 capotada ficaram feridos, uns mais, outros menos. Todos foram resgatados e, a princípio, levados à UPA Central de Americana. Porém, o motorista da S10, Daniel Alves de Souza, de 33 anos, e o passageiro que viajava no banco traseiro também da S10, Gabriel Felipe de Aragão, de 30 anos, os dois não resistiram aos ferimentos e entraram em óbito lá na UPA. O Rabecão transportou os 2 corpos ao Instituto Médico Legal em Americana. O BO foi registrado no 4º Distrito Policial, também em Americana. O policiamento, a concessionária, bombeiros, SAMU e os peritos atenderam a ocorrência e prestaram as vítimas fatais suas últimas continências. 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
8: JB, qual é a frase de para-choque para esta segunda-feira?
7: Zezé, educação é aquilo que fica depois que você esquece o que a escola ensinou.
11: Falou.
7: Obrigado pela audiência. Boa semana pra você.
12: Obrigado. Tchau, tchau.
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7: Amigo motorista, tenha uma excelente viagem pelas veias e carpetes viários deste imenso Brasil.
14: Brasil! 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
8: São 8 horas mais 30 minutos, programa da Câmara Municipal. Nós estamos recebendo o vereador Dr. Fábio Rovati para conversar com os nossos ouvintes, com a nossa população e falar sobre os trabalhos do vereador. Dr. Fábio, bom dia.
9: Bom dia, João Moreira. Bom dia a todos aqui, os funcionários da Rádio Cultura. Bom dia, Monte Alto, aos nossos munícipes, nossas indústrias, né, comércio que nos acompanha, os nossos bairros rurais, povoado de Ibitirama, distrito de Aparecida. Quero cumprimentar também a todos os meus familiares, meu pai, minha mãe que está nos acompanhando, minha sogra, dona Neuza, né?
8: Familiares acompanham, né?
9: Com certeza, né? Acompanham e cobram, viu, João?
8: Cobram ainda.
9: E cobram, não é porque é família, não vai cobrar, né? Mas
8: cobra,
9: tanto
8: sim.
9: Tanto meu pai como minha mãe, eles sempre comentam, falam, né?
8: E falam, você esqueceu de falar no rádio isso, hein? Não é? Puxa a orelha assim.
9: Sim, sim. E também demandas para o nosso município, né? Eu falo que o nosso mandato, ele é realizado através das demandas, né? Através dos nossos contatos. Muitas vezes a gente realiza, a gente tem, pelo contato que nós temos com os secretariados, com os diretores, a gente realiza o trabalho direto, né? E outras vezes a gente faz isso através de indicação, através de informação, através até de projeto de lei, mas é um trabalho muito, muito gratificante, né? Nós estamos encerrando agora o semestre, a última sessão do semestre, depois vai entrar um período de recesso, né? Graças a Deus, é um ano e meio de muito trabalho, João. Graças a Deus.
8: Hoje tem essa última sessão, né?
9: Isso, é a última sessão do semestre, né? Depois a gente vai entrar em recesso aí, depois volta em agosto. A pauta tá pouco tranquila, assim, né? Alguns projetos de leis de iniciativa do Executivo que entrou para votação. Acho que tem dois projetos para serem votados de vereadores, aí quando eles virem no programa eles vão falar um pouco do projeto deles. Temos aí alguns pedidos de indicação, pedido de informação, né, para serem votados, mas nada tão polêmico aí. Mas a gente vem acompanhando, né? A gente realizou aí um trabalho muito bonito através da Comissão de Constituição e Justiça, de muita dedicação, de muito estudo aí nesse primeiro semestre. A ideia é continuar realizando esse trabalho, acompanhando, né? Conversando sempre com o Executivo para melhorar os projetos. Tivemos aí algumas reuniões nas últimas semanas com a doutora Fernanda, que é a secretária dos Negócios Jurídicos da Prefeitura Municipal. Então nós temos acompanhado aí para que os projetos cada vez mais sejam melhores e também no interesse e na defesa dos direitos dos nossos cidadãos, dos nossos munícipes, que é o mais importante, né? Que o nosso município se desenvolva com bons projetos de lei e isso, de alguma forma, possa materializar para em prol de cada pessoa da nossa cidade, né, João?
8: Doutor Fábio, nós tivemos um encontro de vereadores na semana que passou agora, em Campos do Jordão.
9: Isso, João.
8: A Câmara Municipal de Monte Alto esteve presente?
9: Nós fomos em 5 vereadores, né? 4 vereadores, eu, o Baltazar, a Simone e a Maria do Carmo, né? E mais um funcionário da Câmara, que é o Samuel Decresce, que é o agente cultural. Foi um encontro realizado com todos os municípios do estado de São Paulo, tanto da Câmara quanto de prefeituras municipais. O evento chama Conexidades. Esse evento aí já é realizado já há alguns anos, se eu não me engano é o 9º Conexidades, e lá é realizado um trabalho de... porque assim, é importante dizer que eu costumo falar que o nosso Brasil é onde está a nossa cidade, né? Os problemas que acontecem no Brasil iniciam primeiro em nossos municípios. É em nosso município que nós temos que resolver primeiramente os nossos problemas. Então, foi um encontro muito importante, onde que nós podemos discutir as tecnologias, as novas tecnologias aplicadas em nossos municípios, questões de meio ambiente, né? Tivemos também uma palestra com juízes do Tribunal de Contas do Estado de São Paulo, dentre eles é o Dimas Ramalho, foi muito importante. Foi falado aí temas atualizados, temas atuais. Então, foi um encontro muito importante aí para o nosso estado de São Paulo. Até estava aí para o governador Tarcísio fechar o evento, mas ele, por um motivo de agenda, ele não pôde participar. Quem fechou a agenda foi o Michel Temer, mas nós acabamos não podendo participar porque foi na sexta-feira, e na sexta-feira a gente já estávamos indo embora, né? Quero também destacar a premiação que Monte Alto, a nossa Câmara Municipal, recebeu por conta do Parlamento Jovem que nós realizamos aqui. Esta legislatura tem feito essa abertura da Casa de Leis, né, para as pessoas participarem efetivamente. E a gente fala que tudo começa pelos nossos estudantes, pelos nossos alunos, pelos nossos jovens, né? Então, eles... todo mês, quase toda semana, nós temos visitas dos nossos estudantes em nossa Câmara, onde nós explicamos, cada vereador participa, né, de um encontro, então com um acompanhamento do agente cultural, funcionário da Câmara, o Samuel Decresce, e ele realiza esse trabalho, né, nós falarmos um pouco sobre a importância da Câmara e a importância principalmente da política na vida de cada pessoa, de cada cidadão. Então, por conta desse importante trabalho realizado em nossa Câmara, a Câmara Municipal de Monte Alto também recebeu uma premiação. O Baltazar e o Samuel, o Baltazar por ser presidente da Câmara e o Samuel por promover essa ação para os nossos jovens, né? Então, fora isso, aí nós tivemos vários encontros, tinha estandes também, onde nós muitos municípios apresentando o trabalho que é realizado, principalmente na área do turismo, mas também empresas que prestam serviços para o poder público, né, que pôde mostrar alguns produtos em alguns municípios. E isso é um aprendizado, né, porque muitas vezes a gente às vezes só olha para dentro do nosso município, mas quando a gente faz essa conexão com outros municípios, né, vê inovações, como é feito em outros municípios, também no nosso município tem muitas coisas boas e nós podemos levar para os outros municípios, né? Então, isso aí acaba gerando algo muito importante. E nós, enquanto políticos, temos essa responsabilidade de futuro, né? Eu falo muito essa questão de olhar Monte Alto para o futuro. E como nós estamos olhando, né? Nós estamos passando por um momento de tecnologia, né? Como que nós vamos lidar com isso, os nossos estudantes, nossas escolas municipais, os nossos setores do município, para que presta serviço, que continue prestando um bom serviço para cada munícipe. Então, assim, é muito importante que os políticos estejam atenados com relação a isso, para que nós possamos aí cada vez mais prestar um bom serviço público para cada cidadão, para cada pessoa da nossa cidade, João.
8: Bom, você estava lá, então você não participou da caminhada aí da conscientização da violência contra o idoso.
9: Eu recebi o convite, né, através do presidente, o Valtinho, mas nós chegamos de madrugada e como foi no sábado de manhã, eu estava um pouco cansado, inclusive eu tinha até que resolver alguns problemas no escritório também de clientes, então acabei não podendo participar, né, mas eu quero... enaltecer aí essa importante caminhada que foi realizada através do Conselho Municipal da Pessoa Idosa, a Secretaria da Assistência Social do nosso município, através da nossa presidente, nossa secretária Ana Gutierrez, né? Esse importante trabalho que vem sendo realizado no nosso município.
8: Estamos mostrando aí como foi.
9: Para quem está acompanhando pela rádio, né? Está passando as imagens do encontro. É importante
8: através
9: dizer...
8: Através do Face.
9: Isso, através do Facebook. Então é importante dizer, João, esse importante trabalho que vem sendo realizado pelo município em prol dos nossos idosos, né? Tanto a parte da academia, que vem realizando aí um bom trabalho, né? Meus pais, eles participam, eles frequentam lá, eles gostam muito. E também outras ações também, né? A creche do idoso também, que é muito importante. Tem uma demanda muito alta, aí nós, a gente vem conversando para tentar aumentar o número de vagas que tem essa demanda alta. E o município tem que se preparar com relação aos idosos, né? Como que nós estamos tratando os nossos idosos? A gente sabe aí, muitas vezes, a dificuldade que nós temos, principalmente quando os idosos são doentes, né? Muito, às vezes, inválidos, né? Então, e nessa correria do dia a dia, os filhos, às vezes, acabam não conseguindo cuidar do jeito que gostaria de cuidar dos seus idosos. Então, e aí o poder público tem essa responsabilidade de suprir, né? E como nós estamos fazendo isso, né? O município de Monte Alto, eu acho que a gente analisando aí os outros municípios, tem realizado grandes ações. E essa passeata que teve, importante dizer, né? É contra a violência que os idosos sofrem, né? Muitas vezes em relação à própria sociedade, muitas vezes no próprio ambiente familiar, né? É uma conscientização. Eu, como advogado, já tive situações que aconteceram isso, né? Idosos que sofreram violência no próprio ambiente familiar. E infelizmente, esses números, cada ano vem crescendo, né? Então, é importante aí essa ação do Conselho Municipal da Pessoa Idosa, do nosso município, através aí do nosso presidente Walter, né? Que ele vem realizando esse trabalho muito importante para em prol dos nossos idosos, né? E cada vez mais a gente precisa trabalhar com isso e buscar aí para que a gente possa, de alguma forma, aprender, né? A como que nós estamos lidando com os nossos idosos, principalmente aí aqueles mais inválidos, né? E outra coisa, pois também, João, aproveitando, né, João, essa questão do Conselho Municipal da Pessoa Idosa, eu quero também destacar, né, a campanha Leia um Amigo, né, encerrou-se aí agora no final de maio, e nós viemos trazer os números, né? É uma forma aí de nós, de alguma forma, poder também dar aquele feedback para a população, né? Nós fizemos aí, estávamos desde janeiro realizando essa campanha Leão Amigo, junto com a OAB, junto com o Conselho Municipal da Pessoa Idosa, junto com o Conselho Municipal dos Direitos da Criança e Adolescente, as nossas entidades todas envolvidas, né? O Lar São Vicente Paulo, Projeto Osmar Luz, Projeto da Fraternidade São Felipe Neri, a PAI, Educandário da Menina Zildinha, né? Os projetos de esporte aí do nosso município também, que fazem parte do Conselho Municipal da Pessoa Idosa. Então nós viemos trazer esses números, né? Até no último programa que o Robson esteve aqui, né? Ele comentou que talvez esses números pudessem diminuir, né, esse ano. Porque a gente não sabe ainda por que acontece esse fenômeno, João, que um ano é bom e o outro ano diminui, né? Ele falou, ó, talvez esse, como o ano passado foi um ano bom, esse ano talvez vai diminuir, né?
8: Diminuiu,
9: mas a gente torce para que esse ano fosse bom, né? Então, é para que o ouvinte aí possa entender, em 2025 houve uma destinação do imposto de renda no valor aproximado de R$ 405 mil, tá? R$ 405 mil, que ficou aproximadamente metade para o Conselho Municipal da Pessoa Idosa e a outra metade para o Conselho Municipal dos Direitos da Criança e Adolescente, mais ou menos aí R$ 200 mil para cada conselho, né? E aí esse valor é destinado para as entidades que apresentam seus planos de trabalho e aí para que esse valor seja... ele é usado para que os projetos sejam desenvolvidos, né? Para que sejam custeados os projetos, segundo o plano de trabalho apresentado pelas entidades. E aí, esse ano de 2026, nós tivemos uma destinação aproximada de R$ 275 mil.
8: Então, caiu bastante.
9: Caiu bastante, João. Aproximadamente caiu. Aí pela metade, né? Mais ou menos pela metade, né? Então, nós até esperávamos com uma boa... pelo trabalho que nós realizamos junto aos contadores, junto às empresas, né, pessoas físicas também, né, nos programas de rádio, né, que nós fizemos e também nas redes sociais, a divulgação, infelizmente aí o valor ele diminuiu comparado ao ano passado, R$ 275 mil, ficou em torno também um pouquinho a mais para o Conselho Municipal da Pessoa Idosa, um pouquinho menos para o Conselho Municipal dos Direitos da Criança e Adolescente. Então, durante aí a campanha, nós tivemos muitas informações, assim, algumas pessoas ainda têm muitas dúvidas, né? Principalmente pessoas, eu vou destinar somente para o Conselho Municipal da Pessoa Idosa, né? Mas aí a gente tenta conversar com a pessoa, falando, não, o fato de você destinar para o Conselho Municipal da Pessoa Idosa, não prejudica você destinar também para o Conselho Municipal dos Direitos da Criança e Adolescente, né? Então, um não tira do outro, é 3,3%, né? Então, a gente percebeu que ainda precisa de muita divulgação, né? De muita conscientização. Não tem jeito, que eu falei pro... Às vezes a gente vai falar, esse ano a gente vai tirar um pouco o pé, porque a gente vem fazendo um trabalho efetivo de conscientização nos anos anteriores, mas não tem jeito, João. Tem que fazer... A gente tem que continuar fazendo essa divulgação, continuar visitando os escritórios de contabilidade, conversando com os contadores, porque os contadores são os que têm o contato com as pessoas. A gente sabe que muitas vezes as pessoas elas parcelam seu imposto de renda, e no caso a destinação você tem que pagar já de uma vez, né? Então tem essa dificuldade, a gente veio falando que é um sacrifício que de alguma forma contribui e ajuda para as entidades. Mas... infelizmente, aí, seja por falta de conscientização, por falta de divulgação, seja por, às vezes, a pessoa realmente não ter condições de destinar, né, de pagar aquela primeira parcela, acaba não destinando. Né? Mas a gente vai continuar realizando esse trabalho,
8: claro,
9: nos próximos anos.
8: Incentivando.
9: Estaremos aí falando mais para a população, João.
8: Certo. Tem um saque, ó. A Lilica, uma cachorrinha, ela fica lá na rua Benedito Tercino, em Veracruz. E ontem à noite ela saiu e não retornou. Sabe que ela está com dois filhotes, está amamentando dois filhotes. E os filhotinhos precisam de alimentos. É a Lilica, gente, ali do Veracruz, na rua Benedito Tercino. Quem sabe do paradeiro dessa cachorrinha, por favor, entre em contato conosco. Os filhotes estão precisando da mãe. Agora, você tem um projeto de lei para instalar câmera para coibir descarte irregular de lixo. Esse projeto já foi aprovado?
9: Já foi, João. Até eu vou dizer, porque nos programas anteriores não deu tempo de falar, né?
8: Certo, então, isso foi isso mesmo.
9: Então, o projeto de lei já foi aprovado na Câmara. É um projeto de minha autoria, né? Um projeto que a gente já vinha conversando com diretores, secretários do município, né? Principalmente esses que envolve essa questão da coleta de lixo, né? O Juliano Martins me ajudou a escrever, o Eliel também me ajudou a escrever esse projeto. A gente fala assim que quando a gente escreve um projeto de lei, né? Não pode ser. Muitas vezes a gente começa a escrever, fala, será que isso vai de alguma forma ter efetividade no plano real, né? No plano material, né? Então, por isso que quando eu escrevo um projeto de lei, eu gosto de conversar com as pessoas envolvidas, né? Ouvir ideias, explicações. Às vezes a gente pensa num ponto, mas eles dão outra sugestão, porque eles que trabalham nessa área sabem como que é. Então, quero agradecer principalmente aí quem me ajudou nesse projeto de lei, o Juliano, também o diretor Eliel, também, que me ajudou a escrever esse projeto de lei, né, que é muito importante para a nossa cidade, né? E sabendo que já o município já vem colocando em prática esse projeto de lei. Projeto não, né? Já virou uma lei, né? A lei número 4.380/2026, já foi sancionada pela prefeita municipal, Maria Helena, né? E eu tenho aí orgulho, né? Porque a gente, quando a gente escreve alguma coisa, né, é pensando no bem do nosso município, né? Então, é outro projeto que virou uma lei no nosso município, né? É sempre tentando ajudar cada vez mais a nossa cidade, né? Esse projeto de lei, ele autoriza que a prefeitura instale câmeras de monitoramento nos pontos onde há o descarte de lixo, que é recorrente, né? Então, nós temos aí contato com o Juliano quase toda semana. Ele manda para nós fotos de lugares que foram feitos de descarte irregular, né? A gente vem acompanhando essa falta, né, de educação, falta de consciência de algumas pessoas da nossa cidade, que infelizmente acaba fazendo esse tipo de ação aí, prejudicando muito, né, o nosso bem-estar, né? Também ele usa a tecnologia da muralha caipira, né? É um sistema já integrado, já aplicado em nossa cidade, né? E vigia 24 horas no local onde que é identificado o descarte irregular de lixo, né? Então, inclusive nesse projeto eu acabei fazendo uma correção que visa, né, a punição para o infrator. Existe já uma lei que prevê, né, quando há a identificação daquela pessoa que fez o descarte irregular. Então, nesse projeto de lei, nessa lei que também tem essa punição. E também é importante dizer aí que tem também a questão da privacidade e as imagens, ela é assegurada de acordo com a Lei Geral de Proteção de Dados, né? Então, não pode ser... não são imagens que podem ser liberadas para qualquer momento, né? Então, tem todo um regramento nesse sentido. Nós tivemos esse cuidado também de prever, né? Então, tem alguns benefícios para a nossa cidade, né? Que é a saúde, né? Manter a nossa cidade limpa. Então, quando nós temos descarte irregular de lixo, nós procuramos, de alguma forma, aí, manter a cidade limpa e também prevenir a ocorrência de doenças, né?
8: Doutor Fábio, fica a pergunta. O projeto já foi aprovado, tudo bem. Aí, a Câmara, né, capta lá a imagem da pessoa fazendo o lixo, colocando o lixo irregular. Essa pessoa sendo identificada, ela vai ser punida?
9: Sim, João. Se ela for identificada, já existe uma lei, né, no nosso município, e ela vai ser punida, sim.
8: Ótimo.
9: Ela vai ser punida, né?
8: Tem que ser punida mesmo. Com multa, com tudo aí.
9: Sim. Infelizmente, eu acho que o nosso município tem os lugares para fazer o descarte, né? A forma de
8: fazer
9: o descarte.
8: Você está vendo esse descarte aqui, ó? Foi no Real Paraíso.
9: Isso. Nós estamos aqui olhando, né, um descarte irregular também, e que foi feito a identificação da pessoa por imagens, né? E é esse o objetivo que nós queríamos dentro dessa legislação, né? Que essa legislação ela seja aplicada. E o município já vem fazendo esse monitoramento, né? Principalmente nos lugares onde que há maior ocorrência de descarte irregular de lixo.
8: Como,
9: né,
8: acontece na famosa Rua da Paz, né?
9: Sim, também. Lá é um lugar bastante conhecido.
8: Bastante,
9: né,
8: conhecido mesmo.
9: E acho que as pessoas, elas acabam vendo alguns lugares e jogam lá, né? Eu acho que nós temos feito um trabalho muito importante dentro da Câmara, né? Sobre a questão da coleta de resíduos, né? Então, nós fizemos aí uma reunião com o Juliano Martins, ele foi convocado, porque assim, ao mesmo tempo que nós também temos que, de alguma forma, fiscalizar a atuação de alguns munícipes que jogam de forma irregular, nós também fiscalizamos o próprio município, né, através do secretário, para ver se o município está fazendo a coleta, né?
8: Inclusive, você fez uma indicação para colocar também no site da prefeitura o cronograma do recolhimento, não foi?
9: É, uma das dificuldades até que nós identificamos, até que já vinha, nós já vínhamos conversando com o secretário, né? Porque o município, para o município entender, né? O município ele faz a publicação da coleta, né? Inclusive, até uma lei minha que era para fazer essa publicação, né? Tanto a coleta de lixo, né? Tanto a coleta
8: de galhos
9: e também de recicláveis, né? Que o município teria que fazer essa publicação, essa divulgação através do seu site. Isso como é feito também, por exemplo, na divulgação dos medicamentos, que às vezes está em falta, né? Então, é uma questão de eficiência, de publicidade, né? De transparência. Então, eu também, isso aí decorre de uma lei minha, né? Nós cobramos o Juliano, porque a forma que estava, que constava no site, era um pouco difícil para o munícipe entender, né? Como ele encontrava o cronograma. Então, até destacar, né, depois da nossa da convocação do Juliano na Câmara Municipal, né, houve uma mudança da forma da divulgação, né? Então, nós temos recebido também, temos acompanhado, é uma divulgação em rede social, divulgação em WhatsApp também, né? Então, tem melhorado essa divulgação, que é muito importante, né? Porque hoje, muitas vezes, até é uma questão que a gente percebeu que as pessoas pouco entram no site, por exemplo, do município, para ver onde que é o cronograma. Porque, né?
8: Sim.
9: Mas nas redes sociais é mais fácil, né? Porque hoje você entra, por exemplo, na rede social da página do município de Monte Alto, e lá, tendo o cronograma, é mais fácil, né? Então você sabe lá qual dia que vai passar em tal bairro, né? Até para a gente, até nós vínhamos conversando sobre isso, né? Até para as pessoas se programarem, por exemplo, para fazer a poda da árvore, né? Então é muito importante aí que seja uma divulgação mais efetiva, né? E foi o que aconteceu, o município melhorou essa divulgação. Eu acho muito importante esse trabalho aí, Câmara, município, né? A gente vem realizando esse trabalho, João.
8: Certo. Bom, você também recebeu a resposta do pedido de informação sobre a execução de acessibilidade?
9: Sim, João. Tem um sistema do Tribunal de Contas do Estado de São Paulo que chama IEGM, né? É um índice de gestão municipal, né? De eficiência, né? Eu já falei, né, em outras ocasiões, que nós, hoje, não basta o município gastar dinheiro, por exemplo, com educação, né? Ele tem o teto constitucional, tanto da educação quanto a saúde, e não basta o município gastar esse dinheiro. O município hoje é exigido que tenha eficiência, né? Que esse gasto seja eficiente. Então, quando o município ele encaminha para o Tribunal de Contas, fala, olha, nós conseguimos atingir o gasto do teto constitucional da saúde e da educação. Aí o Tribunal de Contas vem e pergunta, né? Mas qual foi o grau de efetividade nesse caso, né? O que vocês gastaram, tá? Mas o que isso gerou de eficiência, né? Um exemplo, né? Eu falo que, por exemplo, o ar-condicionado instalado em nossas escolas, né? Há uma presunção de eficiência, porque o estudante aí que passa calor, né? Que acaba tendo pouca, às vezes, por conta do ambiente, às vezes até insalubre, né? Ele não se dedica tanto aos estudos, né? Diferente aí num clima mais agradável, mais tranquilo, né? Uma das questões que no site do Tribunal de Contas que destacava, né? Que era a questão do calçamento em torno das nossas escolas, né? Então, a gente percebeu que em nosso município ainda há uma necessidade de melhora, né? Desse calçamento, né? Principalmente para questão de acessibilidade, principalmente escola, né? Muitas vezes é necessário que tenha essa acessibilidade. A secretária Jussara, ela nos respondeu, né? Foi um pedido de informação aí muito bem respondido, né? Quero destacar isso. Às vezes a gente reclama, né, que vem faltando informações, né? Mas esse pedido de informação aí trouxe todas as informações necessárias, né? que aqui em Monte Alto nós temos três escolas estaduais e cinco escolas municipais que já têm todo esse entorno já feito, realizado, né? Então já está tudo nessa parte já resolvido, né?
8: O telefone de advogado não para, né? Tudo bem.
9: Eu só esqueci de deixar ele sem...
8: Mas pode desligar aí, dá tempo desligar. Ainda. Enquanto isso, ó, o Josemar Palmeirense lá de Aparecida, mandando um abraço para todos os ouvintes, mandando um abraço aí para o vereador Fábio Rovati também. Josemar, muito obrigado, viu? Pode completar, Fábio.
9: Obrigado, Josemar. Ele tinha visto, né?
8: É. Será que é urgência? Não quer atender? Pode
9: não
8: atender.
9: Não é urgência. Tá. Eu já tinha visto, né, a mensagem dele, quero cumprimentá-lo, né? Deixa eu só colocar aqui no modo avião.
8: Isso. Deve ser algum boleto também, viu? Brincadeira, tá certo? Doutor Fábio Rovati aí, advogado. Isso é bacana. O que vocês estão ouvindo é o seguinte. Ele está aqui, mas o telefone está liberado. Porque talvez algum cliente dele precisa falar e sabendo disso. Tem que deixar ligado mesmo, tá certo?
9: É que eu esqueci de colocar no modo avião.
8: Não,
9: mesmo.
8: Mas tá certo, você.
9: Desculpa, viu?
8: Tem que deixar ligado mesmo.
9: Então, voltando, né, à questão das unidades escolares que têm o calçamento, né, com acessibilidade em torno do nosso município, né? Então ainda faltam 18 escolas, 18 unidades ainda para fazer essa estrutura, né, de calçamento com acessibilidade. Então a gente vem acompanhando, né? Conversamos aí com a Jussara, né, que é a secretária da Educação, já está sendo realizado, né, os projetos técnicos também, está em fase de elaboração, para que o município aí possa concluir e possa melhorar o seu índice de efetividade no IGM, né?
8: Tá certo. Estamos chegando quase no finalzinho aí. Só repetindo, então, que hoje às 19h15 tem mais uma sessão.
9: 19 horas, João.
8: Às 19.
9: 19 horas.
8: E a última do primeiro semestre.
9: É a última do primeiro semestre. Vamos ficar um mês aí de recesso. Em agosto a gente volta.
8: O recesso só não tem sessão, mas a Câmara não fecha, né?
9: Não, não fecha. A gente continua trabalhando, fazendo reuniões.
8: Mesma coisa.
9: Porque, assim, a sessão, a gente costuma falar que a sessão é a cereja do bolo, mas o trabalho mesmo é no dia a dia. Então, reuniões, o contato com o munícipe, são todos os dias.
8: Nós conversamos com o doutor Fábio Rovati, respeitado advogado da nossa cidade. Fábio, um abraço para você, bom dia e um bom trabalho.
9: Muito obrigado, João.
8: Eu retorno às 11 horas na segunda edição da Hora da Notícia.
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Salve, salve, bom dia, bom dia. 9h02, segundaça, de novo, outra vez, sim. Muita força, 22 de junho de 2026, série Quito com você. Nós vamos juntos até às 11 da manhã, viu? Você já tá bem informado, bem informada. Agora, bora pra festa, bora curtir manhã espetacular. O melhor da música, a música que marcou sua vida. Em tudo que você gosta de curtir, né? Astral, reflexões, homenagens aos aniversariantes e muito mais. Aqui você passa uma manhã total e completa, né? Então vem, 90.1, tá na Nova, tá com tudo. Abraçando a nossa região e você em todo o Brasil também. 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E o WhatsApp do manhã liberado a partir desse momento, 3242-1258. 16-3242-1258. Você vem pra festa, faz a festa com a gente, beleza? Daqui a pouquinho tem Clube de Alôs. Boa semana, boa segunda. Muita força, joga no peito e vai.

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2: É a sua primeira playlist da manhã, né? Você conheceu aí, ó, The Weeknd, Daft Punk, teve também Melim, Ice House, Red Velvet, pra você matar saudades, né? E beleza, vai pedindo a sua também, 3242-1258, já chamo você, naquele alusão, a gente vai atendendo seu pedido musical, viu? 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A Ipanema também chegando por aqui, trazendo as primeiras previsões no horóscopo do dia, né? Que os astros reservam para nossa semana, nosso comecinho de semana, nova estação, bora conferir.
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5: Áries, de 21 de março a 20 de abril.
2: Conferindo o astral da segundona, então. Ariano, Ariana, excelente semana para vocês, viu? Desfaça confusões com o par, com o sócio ou até um cliente. O dia pede decisões financeiras.

0: E também os esclarecimentos, viu? Troque a formalidade por um tom mais leve e direto. Uma nova paixão ou programa gostoso com os filhos esquentará o coração e aliviará as pressões nesse comecinho de semana. Bom momento para ampliar o diálogo com a família e investir também em mais conforto para vocês. Encontre seu lugar, Ariano, Ariana. Boa segunda, boa semana.
1: Touro, de 21 de abril a 20 de maio.
0: Falando com você, Taurino, Taurina, Marte em seu signo dá força, coragem, atitude para fechar uma negociação agora, concluir uma tarefa importante ou até cobrar o que ficou pendente. Será um bom momento para agir sem enrolação e colocar um ponto final no que já poderia estar resolvido, né? A agenda pode ficar confusa hoje, então não assuma mais compromissos. Já chega. Termine o que começou primeiro, né? Boas vibrações, Taurino e Taurina.
1: Gêmeos, de 21 de maio a 20 de junho.
0: Geminiano, geminiana, charme, criatividade, conversa rolando, solta, né? Tudo isso vai abrir as portas nesse comecinho de semana para você. Será um bom momento também para marcar um encontro, defender uma ideia, se jogar numa paixão nova ou se expor mais nas redes sociais e no seu trabalho. A vida amorosa ganha cor agora. Amizades, grupos, projetos em parceria ou equipe pedirão posicionamento firme e limites claros. Evite prometer também o que já não pode sustentar, tá bom? Boas notícias na área financeira. Firme um contrato, Gêmeos.
1: Câncer, de 21 de junho a 21 de julho.
0: As previsões para o signo de Câncer com o Sol em seu signo, você ganha mais presença, brilho, clareza e vitalidade. O dia te pede equilíbrio também entre demandas da casa e exigências do trabalho. Será melhor negociar horários e prioridades do que tentar dar conta de tudo ao mesmo tempo. Você sabe que não dá certo, né? Uma decisão de moradia, convivência ou rotina familiar vai amadurecer agora. Comece um novo ciclo, Câncer. Boas vibrações, daqui a pouquinho o astral tá de volta.
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0: Manhã do Segundão, 9:27. Já na sequência, nosso café com bate-papo. Uma pausa agora no que você está fazendo. Bora acompanhar comigo a nossa reflexão, a reflexão do Segundão, né? E começarmos bem a semana, vamos lá.
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0: Acompanhe comigo aqui, ó, na voz de Luciano Mafia.
12: Se você desligasse o celular por uma semana e ficasse sem falar com ninguém, quem iria até sua casa só para ver se você tá bem? Você já parou para pensar nisso? Tem gente que vai se afastando aos poucos, não manda mais mensagem, não pergunta como você tá, não lembra nem da sua existência. Só aparece quando precisa de alguma coisa ou quando a solidão aperta do lado de lá. Os dias passam e você vai ficando para depois, para quando der tempo, para quando for conveniente. E aí que você começa a enxergar quem realmente faz parte da sua história. A pergunta é: quem sentiria sua falta de verdade? Quem deixaria tudo de lado para bater na sua porta sem motivo, só para saber se você tá bem? Amizade de verdade não é feita de presença online, é feita de presença real, de preocupação que não precisa de desculpa. No fim, são esses laços que ficam. As pessoas que, mesmo no meio da correria, não se esquecem de você. Porque quem já esqueceu, talvez já tenha ido embora faz tempo. Só falta você perceber. Pensa nisso.
0: É forte isso, mas é real, né? Quem esqueceu de você, talvez já tenha ido embora faz tempo. Só você não percebeu isso, né? Talvez já tenha ido embora e você ainda insistindo, né? Faça essa lição de casa. Pare pra pensar. Se você sumisse por uma semana, desligasse o celular, quem iria até a sua casa pra saber se você está bem? Faça essa lição de casa, né? E comece a se valorizar mais. E saiba também que as pessoas que se foram, tá tudo bem quanto a isso. Tá tudo bem. A vida é feita de ciclos. Caminham com você aqueles que querem ficar sempre nos seus ciclos da vida. Bom dia!

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4: Leão, de 22 de julho a 22 de agosto.
5: 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Leonino, Leonina, bom dia. Conte com o poder de persuasão nas reuniões, mensagens e entrevistas e também nas interações do dia, viu? Vênus em seu signo destaca seu brilho e também a sua simpatia. As comunicações estarão abertas, marque presença nas redes, acerte documentos, amplie amizades. Um plano ambicioso cobra menos improviso, viu? Resolva logo as burocracias e circule com mais liberdade, Leão. Bom dia!
4: Virgem, de 23 de agosto a 22 de setembro.
5: Oi, Virgem, ótimo dia, ótima semana. Dinheiro, negócios em outra localidade e acordos serão prioridades para você. Seu dia também será positivo para planejar o orçamento, cobrar um valor atrasado, cortar excessos e decidir melhor onde investir energia e seus recursos, ok? Resolva uma dívida. Acertos em uma relação e divisão de despesas também com objetividade e delicadeza vai fluir bem. Hora de colocar a vida financeira em ordem, Virgem. Bom dia!
4: Libra, de 23 de setembro a 22 de outubro.
5: Oi, Libra! Linda semana para vocês também! A lua em seu signo coloca você no centro dos olhares, então jogue a autoestima lá em cima. O par, sócio, cliente ou alguém importante pede resposta e não haverá muito espaço para empurrar com a barriga, hein? Cuide da imagem, entre em um grupo também ou comece uma grande amizade. Vença as inseguranças e brilhe publicamente. Sucesso e prestígio pela frente aí, ó. Abençoada semana, Libra!
4: Escorpião, de 23 de outubro a 21 de novembro.
5: Scorpion, comece a semana com discrição, foco e estratégia. Será mais prudente resolver o essencial sem alarde, observar o ambiente antes de se posicionar e deixar que os outros se revelem. O trabalho poderá render elogios e fortalecer também sua imagem sem esforço, viu? Na saúde, um hábito precisa de compromisso real. Não enrole. Na dúvida, siga mais a sua intuição, beleza? Boas vibrações, Escorpião. Daqui a pouquinho, Ipanema traz o último bloco do astral.
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5: Começa seu café com bate-papo, sua mensagem no ar, seu áudio também. Vai deixando o nome do aniversariante que daqui a pouquinho vamos cantar os parabéns, né? 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Começa aqui o nosso bate-papo. Meu amigo Dionísio foi o primeiro a mandar mensagem hoje, segundão. Você pontualíssimo, meu querido. Que coisa, hein? Ó, aí sim, hein? Começando o dia com o alto astral daqueles, né? E cumprindo também os compromissos, né? Pontualíssimo. Grande abraço pra vocês, pra família aí. Dá um beijo na família, Dionísio. Tamo junto, meu filho. Ótima semana pra nós, né? Quero ouvir Mar de Rosas. Tá mandando pra família e pra audiência também. Já mando pra vocês The Fevers pra matar saudades, ok? Abraço, Johnny. Valeu demais, viu? Aqui, curtindo a nossa programação sempre, meu amigo Vovô Cacá. Ótima semana pra você, pra nós. Amém, Vovô Cacá. Grande abraço, viu? Partidas são inesperadas ou não, mas geralmente marcam nossas vidas. E como marcam, né? Rapaz do céu. Um abraço, meu querido. Bom dia, boa semana, viu? A Soninha também tá curtindo a programação. Feliz segunda. Você acredita que eu ia pedir The Weeknd? Tá vendo? Ó, eu tô lendo pensamentos agora, viu? Fazendo um bico. Lendo pensamentos. Já pensou? Então manda Lady Gaga e Bruno Mars daqui a pouquinho, viu? Valeu, Soninha. Boa semana pra vocês também. Muito obrigado pela companhia. 3242-1258. Ó, tem mais aqui também, Terezinha Pardo. Bom dia, minha amiga. Bom dia pra você e família. Sempre curtindo o ME. Anice, uma abençoada semana pra você. Manda pra mim uma música da Vanessa Camargo. Obrigada e um abraço. Eu que agradeço, Nisso. Boa semaninha aí. Valeu demais. Aqui, ó, a Fátima Caldeira também. Bom dia pra você, Fátima Caldeira. Ligadíssima sempre. A Cleide também ligadíssima. Eric, se possível, manda pra mim a mensagem. Já vou encaminhar pra você, com toda certeza, Cleide. Um beijão, viu? Obrigado pela companhia. Manda um abraço aos nossos amigos em Bocaina. A Passarelli tá curtindo a nossa programação. Que beleza, hein? Mandou até mensaginha aqui, ó. Bom dia, Eriquito. Deus abençoe nossa semana. Manda Cindy Lauper. Eu sabia que você ia pedir essa. Beijo pra você, Passarelli. Um beijo, pessoal em Bocaina. Tia Nair, Kátia, todo o pessoal lá. Sempre ouvindo a nova cultura. Tá na nova, tá em Bocaina, tá com tudo, hein? Beijão pra vocês. Já mando a sua, beleza? Bora de sucesso.

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4: Sagitário, de 22 de novembro a 21 de dezembro.
5: Encerrando o astral do dia, sagitariano ou sagitariana, amizades, grupos e projetos em equipe ganharão movimento e poderão abrir portas interessantes agora, hein? Que beleza! Uma indicação ou convite vai te trazer oportunidade no trabalho ou em um plano futuro. Ao mesmo tempo, filhos ou um projeto criativo pedem mais comprometimento. Prometa só o que você de fato pretende cumprir, viu? Uma viagem ou passeio vai dar mais leveza no amor. Boa semana!
4: Capricórnio, de 22 de dezembro a 20 de janeiro.
5: O Capricórnio, o trabalho hoje ganha destaque, hein? Com grande chance de reconhecimento em uma reunião importante, né? Resposta ou lançamento de um projeto. Você poderá mostrar competência, assumir a liderança e consolidar um espaço que já vinha construindo com esforço. Equilibrar ambição e afeto será o seu principal teste do dia, viu? Dê atenção à família, ao casamento ou ao namoro. Tinha que falar do casamento, né?
4: Aquário, de 21 de janeiro a 19 de fevereiro.
5: Falando com aquariano, aquariana também, planos do casamento, viagem, curso, mudança de rota ou projeto de longo prazo ganharão força para você agora, aquário. Antes de dar o próximo passo, revise documentos, contrato, inscrição ou pendência burocrática, viu? Resolver a parte chata logo cedo vai trazer liberdade para pensar grande depois do almoço, ó. No trabalho, conhecimento e atualização de ferramentas contarão pontos a seu favor.

0: Pisciano, pisciana, assuntos financeiros compartilhados pedem hoje objetividade. Será um bom momento para conversar sobre divisão de contas ou bens, investimento comum, acerto atrasado, financiamento ou até comissão. Sem enrolação hoje, hein? No trabalho, um colega facilita um processo importante. Respeite os limites do orçamento e coloque as contas em ordem. Poder está em alta para você. Resumo do dia, o astral hoje tá pedindo pra todo mundo, ó, cuidado com o que você promete e não pode cumprir, cuidado em esbanjar demais, gastar mais do que pode, mais do que ganha, é mais ou menos isso, né? Foi um resumão aí, ó, com essas dicas. Vamos começar a semana seguindo a dica dos astros, então.
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0: 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Amanhã, Ipanema de volta com mais astral.
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0: Tem mais indicações aqui no 3242-1258, onde paramos o Café com Bate-Papo. Na Cidinha Malacrida, famosa Cidinha das figurinhas. Um dia incrível pra vocês aí também, viu, Cidinha? Tudo de bom. Sandra, curtindo a programação, bom dia.
5: Bom dia, Adiquito.
0: Tudo bem?
5: Bem com você?
0: Bem.
5: Eu tô bem.
0: Que bom.
5: Toca ébano pra mim, Adiquito.
0: O ébano?
5: Eu mando minha amiga Ana Mariazinha, só do Centenário.
0: Tá certo.
5: Feliz segunda-feira e uma ótima semana pra você, Adiquito. Um beijo.
0: Muito obrigado, tchau. Sandrinha. Um beijo pra vocês aí também. Linda semana, viu? Muito obrigado pela companhia. A Angelita, será que já acordou? Tá quietinha, né? Não tem aniversariante lá. Por isso que ela não mandou bom dia. Ai, ai, ai, vamos lá, ó. Seja você sua maior expectativa. Se ame, sorria, agradeça pela vida e prossiga. A vida reflete tudo o que você sente. Então, sinta paz, sinta amor, sinta gratidão e ame a sua história. Você é incrível por causa dela. Lembrete do dia, né, Lu? Lourdes mandou pra gente essa frase maravilhosa. Mais pílulas de sabedoria pro nosso dia, né? Beijo, Lourdes. Muito obrigado pelo carinho, viu? Linda semana pra você também. Grandes realizações. A Lu tá curtindo sempre a nossa programação. Cidinha Possetti, bom dia.
6: Oi, Eric.
0: Oi.
6: Bom dia.
0: Tudo bem?
6: Tudo bem?
0: Bem.
6: O Eric, é a Cidinha Possetti.
0: Bem-vinda.
6: Eric, eu gostaria de pedir a música com Paulo Ricardo. Amor de Verdade.
0: Tá bom.
6: Eric, eu quero oferecer pras minhas amigas que estão curtindo, para todos os ouvintes, uma abençoada segunda para você e para todos que estão curtindo.
0: Muito obrigado, viu?
6: Abraço, Eriquito. Abração. Bom trabalho.
0: Muito obrigado, viu, Cidinha? Um beijo na família também. Tudo de bom para vocês. Valeu demais a companhia. Ó, máquina aqui. Ó, máquina!
7: Bom dia, Eriquito.
0: Bom dia.
7: Como é que você tá, máquina?
0: Tô bem.
7: Eu ia te pedir essa música aí, mas você já tá rolando.
0: Ice House?
7: Então, beleza. Vou tá pedir pra galera aqui do serviço, para todo mundo do grupo. E pra todo mundo que tá curtindo a Nova Cultura.
0: Tá certo.
7: Valeu, Eriquito. Tamo junto, Máquina.
0: Tamo junto, Máquina. Ótima semana, eu tô falando que eu tô meio vidente hoje, né? Mais ou menos pai de Ná, assim. Não é? Tô lendo o pensamento das pessoas. O que tá acontecendo? O que tá acontecendo, Vandinha? Tô lendo o pensamento das pessoas? Que isso? Eu, hein? Dois ouvintes aqui falaram, nossa, eu pedi essa música, você já tocou. Então, saber Deus, viu? Vamos que vamos, né? Ah, que seja coisa boa, então, tá bom. Celinha, será que eu acertei sua música também, Celinha?
8: Bom dia.
0: Bom dia.
8: Uma ótima segunda-feira.
0: Amém.
8: Uma semana abençoada pra todos nós.
0: Ah, nós.
8: Eriquito, eu já tinha até gravado um áudio pedindo a música do Renato Russo.
0: Tô falando.
8: Já tocou.
0: Tô falando.
8: Eu quero agora ouvir.
0: Eu, hein? Roberto
8: Carlos, Verde e Amarelo.
0: Tem é aí, mesmo? Eriquito. Vou procurar
8: se tiver,
0: aqui.
8: Toca, por favor.
0: Tá bom.
8: Se não tiver, toca Chegaste.
0: Chegaste.
8: Vai para todo mundo que tá curtindo e gostarem, pro Carlão, um super abraço para ele, para todos os ouvintes, para todos do grupo. Beijo no coração, meu amigo. Tchau, tchau.
0: Beijo, Celinha. Lindo dia para vocês, namorada do sol. Muito obrigado pela companhia. Dona Maria Buzinaro, bom dia. Kátia curtindo a gente. É, o tamanho da mãe de Ná tá igual. Tá igual a tua língua também, né, Kátia? O tamanho da tua língua tá igual a ela também. É, como gosta de falar dos defeitos dos outros, né? A língua dela, ela... Olha, então, mas tá assustador isso daí hoje, viu? Celinha também já ia pedir a música lá do, da mensagem, eu toquei. Eu, hein? Ave Maria. Se for coisa boa, amém. Se não for, tchau e amém. 9h55.

som da Marrom animando aí sua segundona, 9h57, meu ébano. 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Amanhã volto com a gente às 9. Eu volto já com a segunda parte do ME.

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Seguindo aqui com o nosso ME 10 e 3. Bom dia, uma ótima semana. Segundaça, 22 de junho de 2026. Nós vamos juntos até as 11 da manhã por aqui, seu amigo Ariquito. Obrigado por seu carinho e sua companhia. 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Tudo você encontra em Natal Elétrica e Hidráulica. 3242-1258, já na sequência, as homenagens aos aniversariantes do dia, beleza? Manda beijo aqui pra Renatinha Fenerique, ligadinha. Bom dia, Ariquito. Excelente semana pra você e pra todos os ouvintes. Muito obrigado, minha querida. Pra você e família também, viu? Renata Fenerique, ligadíssima. Nossos amigos Sônia e Pedro, já deixando o nome do aniversariante. Aí sim. Eliana Sproni, curtindo a programação. Bom dia pra você também, Eliana Sproni. Roseli, ligada. Quer pegar carona na música da Vanessa? Então bora curtir inteirinha. Vanessa, então, pra matar as saudades aqui, ó.

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0: Tá na hora de cantar os parabéns a vocês, aniversariantes do dia. A hora que a audiência gosta mesmo, né? É o quadro do aniversariante do dia. Se você tá fazendo aniversário, com certeza seu nome será falado aqui na programação da Nova. 10h15, a gente segue com Natal Elétrica e Hidráulica. Então, parabéns a vocês nesta data querida, muitas felicidades e muitos anos de vida. E parabéns a você também, comemorando uma ocasião especial da vida, neste dia 22 de junho. Bora lá então, 3242-1258, a Cleide deixou, né, o nome do aniversariante. Desejos parabéns, parabéns aí às minhas amigas Shirley Souza e Fabiana Rodrigues, né, fazendo aniversário hoje. Que Deus as abençoe com muita saúde, paz e muitas felicidades. Os parabéns então da Cleide, né, os parabéns da Cleide. Nosso abraço também a Shirley Souza e a Fabiana Rodrigues, felicidades. Novo ciclo muito abençoado pra vocês, meninas. Valeu, Cleide. Nossos amigos Pedro e Sônia, Sônia e Pedro, curtindo sempre a nossa programação. Eriquito, aniversariou ontem, dia 21 de junho, Maximiliano Rogers, é isso? Do Vale, Maximiliano Rogers do Vale, é, que recebe os parabéns ainda da esposa Gi, da filha Jade, da mamãe Dona Marlene, do sogro seu Gilberto, dos tios Pedro, Sônia, também Paulo e Marlene, dos primos Juliano, Lígia, é, Juliano, Lígia, Miguel e Lorenzo e dos amigos Gustavo, Jéssica, Eric, Renata e Bruno. Reside lá no Jaqueline. Abração pra vocês no Jaqueline. E parabéns, então, a festa continua. Parabéns ao Maximiliano Rogers do Vale. Felicidades, tudo de bom, viu? Hoje é só, né, produção? Só. Caso você esteja aniversariando hoje, não conseguiu contato com a gente, receba também nosso carinho, nosso abraço e os desejos de um novo ciclo muito abençoado, com mais saúde, mais paz, prosperidade e realização de todos os sonhos. Aniversariantes do dia, parabéns!
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0: que seja. Ah, que seja não existe, não é?
1: Não. Ah, o famoso eu trouxe. Não, eu trouxe.
0: Amenas.
1: É,
0: dizendo, mas é o costume, é o relaxo da gente. Mas uma oratória bonita merece aplausos.
1: Sim, e é um diferencial.
0: Por isso que o português, né? A gente tem que estudar o português mesmo, viu?
1: Sim. É um diferencial na hora de uma entrevista, na hora de uma colocação.
0: Você preparar o seu currículo.
1: Sim.
0: Você faz seu currículo com palavras erradas, quem está lá no empresário fala, que para mim já não serve.
1: Já era, né?
0: Próprio currículo, né?
1: Sim.
0: E tudo isso grátis para o aluno,
1: sim,
0: né?
1: Sim, sem custo nenhum, só a vontade dele.
0: Tem muitos alunos?
1: Tem. Tem. Nesses 3 meses, 4 meses de curso que passou para o português, já deu mais de 40 alunos.
0: Ah, então é bom isso. A gente fica contente, porque parece que o brasileiro não gosta de ler. Você sabe que o brasileiro não tem mania de ler, né? Estudar, então você já viu. Mas se está tendo procura, muito bom. E a oportunidade, sim, que vocês estão dando.
1: Sim, o pessoal assim com mais idade que nos procura, a dedicação deles. Nós temos duas senhoras assim que arrasaram no inglês.
0: Senhoras?
1: Duas senhoras que deram um show no inglês.
0: Que bacana isso,
1: mandar,
0: gente.
1: Aproveitar e mandar um abração para dona Lu, para dona Carmen, né? Que elas são nossos tesourinhos lá dentro.
0: Você tem interesse pelo inglês. As senhoras que poderiam estar em casa, no, sim, conforto do lar. Não, não, vamos aprender um pouco mais.
2: Sim. Ô, João, só falando, o importante também desse trabalho é o acolhimento diário que nós fazemos. Todo dia, não é só no início.
0: Todos os dias.
2: Os professores têm essa atenção de perguntar no final da aula, no início da aula e também durante a aula. A gente percebe as dificuldades, não só acadêmicas, mas outras também. Então, isso existe.
0: As aulas são à noite lá, certo? Qual a duração?
1: Assim, é das 7 às 9.
0: Das 7 às 9.
1: Só que eles não têm a necessidade de ficar as 2 horas lá. A gente...
0: Eles têm liberdade, eles, sim, têm liberdade, então, gente.
1: Eles podem fazer por dia 2 provas, né?
0: Facilita bem, hein?
1: De uma de cada área. Então, vamos supor, se ele fizer as 2 provas em 1h30, beleza, pode ir embora.
0: Muitas pessoas estão ouvindo o programa, eu gostaria de participar, para matricular, para poder participar, o que deve fazer?
2: Olha, ele tem que trazer o comprovante de residência, RG, Xerox, né? RG, CPF, certidão de nascimento ou casamento e, principalmente, o histórico escolar, porque é a partir dali que a gente vai preparar esses roteiros de estudo.
0: Certo.
2: Se ele não tiver, a escola aplica uma prova de nivelamento.
0: Ó, você não estuda, quem não quer, hein? A oportunidade está aí, viu? Pois não, Emily.
3: Estou ouvindo, né? Só gostaria de esclarecer alguns pontos. Estou na sala da professora Maria Rosa, estou fazendo arte, português e inglês. Necessariamente ele tem que passar em todas as salas que estão lá. Não só vou terminar a aula dela e vou terminar. Não.
0: Não.
3: O aluno chega, vamos supor, volume 1, é a primeira série do ensino médio. Então eu tenho a apostila de matemática ofertada para ele, físico, tá? O papel lá. Ele vai folhear. Ah, eu tô com dúvida nisso. Nós estamos lá. O professor, ele é mediador do conhecimento. Ele está lá para tirar as suas dúvidas. Não precisa ter vergonha. A gente sabe que tem gente que fica mais, né, restrito lá, mas a gente está lá para ajudar. Na sequência, já está preparado? Já, a gente tem a avaliação dessa aula, né? Para ofertar. Então, assim, o aluno, ele tem que estar lá. Ah, eu vou fazer o ensino médio. É todas as salas.
0: Certo.
3: Eu tenho aqueles que falaram assim para mim, que eu comecei faz 15 dias, né? Mas eu sou professora já também do PEI, na Escola Zacarias. Eu deixei matemática por último, que é mais difícil. Eu falei, calma aí, vamos por partes, né? Não é que é difícil. Pouco mais complicado, mais complexo, mas a gente vai trabalhar juntos. Então, estamos lá para ajudar. Ninguém vai ser 100% em tudo, mas a gente está lá para apoiar. Então, tem o professor Norival, um abração para ele, que não pôde vir aqui também, que ele fica na História,
2: Sociologia, filosofia, geografia.
3: Isso. E tem a professora Eliana, que é de Jaboticabal, ela vem no noturno também, um grande abraço, que é a professora que fica com a sala dela, é Ciências, Química e Física. A nossa diretora que deu show aí, abrir esse espaço, né, a Mariana. A nossa vice também, do diurno, que é a Andréia, noturna Josi. E também as nossas amigas lá da secretaria, a Denise e a Fabiana, que é quem faz as matrículas, né? Então, assim, nós temos que agradar muito essas meninas, porque elas que vão fazer a matrícula dos nossos alunos.
0: Quase toda a equipe é ótima,
3: né,
0: viu?
3: Tem que
0: valorizar a equipe.
3: Com certeza.
0: Parabéns, é isso mesmo. Vocês vão entrar em recesso quando?
3: Dia 7, agora, de julho, mas, detalhe, a secretaria não fecha.

0: A secretaria de escola, ela fica aberta, né? Eles, entre eles, eles fazem um revezamento de férias. Então, quem sai de recesso são os professores. Mas as meninas estão lá para fazer as matrículas. E nós voltaremos com as aulas depois do dia 24 de julho. Mas dá tempo ainda de fazer a matrícula e iniciar. Levando a documentação, né, Cris? Dá para fazer aí, começar. É só fazer a abertura, né? Tem que fazer a documentação e começar. E vamos, pessoal. Monte Alto precisa, as empresas... Eles estão aceitando alunos com a declaração que está lá. Eu presenciei isso sexta-feira, que eu fico o dia todo. Aí eu preciso de uma declaração que eu estou no EJA. Por quê? Como está a demanda muito alta de vagas e não tem pessoa qualificada. Então, ele está precisando. Para você fazer um curso técnico, você precisa ter terminado o ensino médio, né? Então, vamos aproveitar. Tem o itinerário da Maria Rosa, tem o itinerário comigo de matemática, que é o empreendedorismo. Voltado aí para a pessoa que quer abrir seu negócio, a gente tirar dúvidas. Então está bem dinâmico. Tem também de ciências, tem da parte de sociologia.
1: A entrevista é um pouco mais rápida.
0: Certo.
1: Procure a secretaria da escola. Lá tem todas as informações. Ó, você está acompanhando comigo. Ó. Bom dia, que maravilha esse projeto da Escola Zacarias. Estão de parabéns, pois estão dando oportunidade e chances àqueles que não puderam estudar no tempo comum de estudo. Parabéns. Tá vendo?
2: Isso
1: que
2: mesmo,
1: legal.
2: Ótimo.
1: Que eu falei, vocês estão dando oportunidade. E outra, qualificação é tudo hoje, hein?
2: Sim, tudo.
1: Parabéns para vocês.
0: Muito obrigada pela oportunidade.
1: Bom trabalho para vocês,
0: obrigada.
1: Tá bom?
0: Obrigada. Esperamos todos lá na Zacarias.
1: Com certeza. Até em recesso, começa dia 7. Mas a secretaria permanece aberta o dia todo.
0: Perfeito.
1: Sucesso para vocês, bom
2: Até
1: trabalho.
2: Mais. Obrigada.
1: Nós voltamos já.
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7: As informações para você do plantão policial. O final de semana, nós tivemos o registro no sábado, lá na rotatória do antigo Lanfredi, um acidente de trânsito envolvendo aí uma moça de 28 anos, acabou aí se machucando, perdeu o controle da sua moto, caiu no chão e precisou da ajuda do SAMU, que se deslocou até o local, a mesma que foi encaminhada até o pronto-socorro. O fato que aconteceu por volta das 16 horas e 10 minutos. Às 23 horas e 2 minutos, um homem de 50 anos se envolveu aí lá na rua José Taralo Mendes, lá no Centenário, foi vítima de uma agressão por arma branca. Segundo as informações do SAMU, a Guarda Civil Municipal, inclusive, vai estar daqui a pouquinho trazendo informações para você, amigo ouvinte, amigo internauta, se deslocou até o local, inclusive com relação à perícia e à polícia militar neste caso que aconteceu, uma agressão por arma branca. Agora, pela manhã, na vicinal de Ibitirama, houve um capotamento. Um rapaz de 30 anos acabou se envolvendo aí neste capotamento, foi avaliado pela equipe que apresentava algumas escoriações, mas ele recusou a remoção, ficando pelo local com a equipe de segurança de trabalho da empresa Cepera. O fato que aconteceu por volta das 7 horas mais 17 minutos na data de hoje. São estas as informações para você do plantão policial. Não entre em litígio com a polícia para não virar notícia.
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10: São 11 horas mais 32 minutos. Vamos falar sobre a segurança municipal. Estamos recebendo o secretário da Segurança Municipal, doutor João Pereira. Vários guardas que estão aqui conosco também. Miranda, temos assuntos importantes. Falar sobre o trabalho da nossa guarda. Doutor João Pereira, bom dia.
11: Bom dia, João Moreira. Bom dia a toda a equipe técnica da Rádio Cultura. Bom dia, inspetor Miranda, inspetora Cirlei, GCM Silvia, Tadashi e Vieira. E bom dia a todos os ouvintes que nos acompanham nesse momento.
10: Vamos atualizar um pouquinho. Em termos de prisões em Monte Alto, até ontem, vai? Como é que estamos?
11: Certo. Toda vez que eu venho aqui, né, de praxe, a gente dá uma atualizada nas prisões, que é o trabalho do pessoal da Guarda Civil aí. Nós temos 47 prisões no exercício de 2026, né, sendo 20 mandados de prisão. 7 violência doméstica, compreendendo 3 violência doméstica propriamente dita e 4 descumprimentos de medida protetiva. São 14 flagrantes de tráfico de entorpecentes, 4 furtos, 1 estupro de vulnerável e 1 lesão corporal.
10: Mas então, tudo gente, isso já?
11: É, já. Ainda que está um pouquinho até menor que o ano passado, né, devido às prisões que o pessoal já fez o ano passado. Mas é, infelizmente, o crime, né?
10: Nós tivemos saidinha, tivemos saidinha aí.
11: É, o pessoal.
10: Deu trabalho esse pessoal que está aí ou não?
11: Nós é Guarda Municipal, acho que não temos notificação nesse sentido. Não sei se é a Polícia Militar, né? É civil, mas a gente não teve registro.
10: Certo. Ô, Miranda, pessoal. Bom dia, Miranda.
12: Bom dia, senhor João. Bom dia, doutor João Pereira, secretário, inspetora Cirlei, Tadashi, Silvia, Vieira e aos ouvintes que nos acompanham.
10: O que é o Miranda é hoje na guarda?
12: Eu sou inspetor da Guarda Civil, estou na equipe noturna, na supervisão.
10: Quem é o comandante
12: equipe,
10: da guarda? Já foi escolhido? Eu sei que já foi lá 3 nomes, mas já foi escolhido ou não?
11: Ainda não. Esse processo agora está através do Poder Executivo, fazer toda a pesquisa, né?
10: Prefeita vai anunciar, né?
11: Certinho, aí a prefeita... Assim que ela tomar a decisão, ela vai estar anunciando.
10: Certo. O Miranda, eu estava perguntando para você aí o seguinte. Nós tivemos esse final de semana aí, né, que foi assunto na rede social, 2 irmãos que faleceram. O que aconteceu? Você está investigando aí o que de fato aconteceu? Foi um ou foi 2 falecimentos?
12: Então, primeira situação, é importante deixar aqui os registros do Poder Público, através da Prefeitura, Secretaria Municipal de Segurança, a própria Guarda, dos nossos sentimentos aos familiares, né? Das nossas aí, nas nossas condolências. O que é mais prudente nesse momento, senhor João, inclusive orientado pelo doutor delegado de polícia? Não se comentar nada sobre esse assunto, por quê? O delegado ele já tem trabalhado desde das primeiras horas dos fatos para realmente chegar no que aconteceu, né? Que é o inquérito policial que busca a real verdade dos fatos. Qualquer coisa que a gente falar aqui vai ser mera especulação. E além de atrapalhar as investigações, a gente vai fazer o quê? Vai estar desrespeitando a família que tem passado aí, acho que o pior momento, né? É. Infelizmente, hoje.
10: Mas foi uma morte ou duas mortes?
12: Duas mortes.
10: Duas mortes. Mas estão investigando para saber as causas dessas
12: não,
10: mortes.
12: Não sabe se essas mortes têm ligação ou
10: uma
12: não.
10: Com a outra.
12: Isso. O doutor delegado aí, junto com a equipe dele, acredito que nos próximos dias, ou às vezes até nas próximas horas, vai estar trazendo essa dinâmica do que houve, se realmente tem relação às mortes aí, ou se foi uma triste coincidência.
10: Tadashi, bom dia, Tadashi.
13: Ô, João, bom dia. Satisfação em estar aqui novamente.
10: Satisfação
13: bom dia, nossa. Doutor João, inspetor Miranda, inspetor Schiller, bom dia. Primeira classe Silva, meu parceiro terceira classe Vieira. E ó, bom dia aos ouvintes de Monte Alto.
10: Como é que são os trabalhos que você aí coordena também?
13: Então, João, hoje sou terceira classe, também sou um instrutor de tiro, né? Tive essa grata missão de ser um dos instrutores de tiro, juntamente com o inspetor Miranda.
10: Parabéns.
13: Na escola de formação dos alunos, né? Passando para ele todas as... como que eles manuseiam armamento, arma. E com toda a responsabilidade, né, João?
10: Final de semana, teve muito trabalho ou não?
13: Bastante, João.
10: Bastante.
13: Final de semana sempre tem um chamado, são bens, bastante ocorrência também.
10: Isso é bom.
12: Agora, pois não. João, o senhor me permite fazer um... O Tadashi, ele é muito competente, mas às vezes ele deixa alguma coisa para trás. Eu, de bobo, só tenho a cara e o jeitão de andar. O Tadashi não é simplesmente um instrutor de tiro. Nós usamos a arma de fogo, porque a lei nos permite, para nossa proteção e proteção de terceiros. Mas eu tenho acompanhado as instruções do Tadashi, assim como a Silvia, assim como os demais aqui. Ele ensina os nossos homens e mulheres a atirar com técnica e com precisão, mas acima de tudo, eu tenho acompanhado as instruções dele, ele ensina a atirar com responsabilidade e principalmente o Tadashi, eu deixo aqui os meus parabéns, eu conheço muitos instrutores de tiro e participo de muitas instruções, ele ensina como o guarda sobreviver até mesmo sem o uso da arma de fogo.
10: Legal. Então, parabéns.
12: A gente tem que registrar aqui, o Tadashi é um cara muito simples, muito inteligente e muito preparado, mas humilde. Então, hoje, eu conheço diversos instrutores da região. Cada um tem seu diferencial, e o diferencial principal do Tadashi, ele ensina os nossos homens a atirar com precisão, com técnica, mas principalmente fazendo da arma de fogo o seu último recurso, seja para neutralizar o agressor ou para se proteger durante o patrulhamento.
10: Parabéns, viu, Tadashi?
13: É porque, João, o armamento que a gente utiliza será a última opção do guarda, né? Antes de ele usar esse tipo de equipamento, ele tem que esgotar todos os meios.
10: Tem que estar bem preparado, né? Psicologicamente. Isso, também, né? Sim. Doutor João Pereira, ouvidoria da Guarda Municipal, como é que está?
11: Sim, sim, vamos falar, mas ainda frisando que o comandante, a gente fala comandante, será o eterno comandante e nosso inspetor, e o que o Tadashi acabou de dizer, a importância desses alunos, enquanto vem e aguardam o porte de arma, eles sabem trabalhar, eles sabem como se comportar, e sempre estão acompanhados de guardas civis armados. A Guarda Civil jamais vai colocar o pessoal que está nesse estágio probatório enquanto aguarda esse porte de arma da Polícia Federal para atender uma ocorrência sem que tenha ao seu lado guardas municipais da ativa já e armados. Né? Vamos lá, falando sobre a ouvidoria. Desceu para a Câmara Municipal, está nessa data, né, o projeto que cria a ouvidoria própria da Guarda Civil. A gente tem da administração, mas devido a uma recomendação, né, da 2ª Promotoria de Justiça, através do ofício 3126, ela nos orientou a criar, né, a ouvidoria também da Guarda Civil Municipal. Então, é um documento muito importante, uma lei muito importante, que hoje vai para discussão na Câmara Municipal. Né? Entre os preceitos delas, né, da ouvidoria, é promover a triagem e análise preliminar de denúncias, de representações e demais informações relacionadas aos guardas civis municipais, a atuação da própria guarda, né? Relacionada à conduta funcional desses GCMs também. O que é importante disso é que é um órgão fiscalizador, né, que vai ajudar, né, a Guarda Civil Municipal nesse sentido de disciplina. E o importante também, João, que a gente tem que comentar, é que dentre os requisitos para esse ouvidor, que é um servidor de efetivo da Guarda Civil...
10: Tem que ser o próprio guarda mesmo. Sim. Certo.
11: É necessário curso superior, né, reconhecido pelo MEC. Então, isso tudo já vem sendo atendido, as recomendações também do Tribunal de Contas, porque cargos de chefia, direção e assessoramento, de acordo com o Tribunal de Contas e o próprio Supremo Tribunal Federal, que são essas funções que demandam complexidade, os cargos devem possuir, né, um nível superior, que é para gerar a validade da investidura na função.
10: Certo. Mas então, o ouvidor vai ser da própria guarda.
11: Sim, a demanda da lei, que é a exigência da lei.
10: E como que ele será escolhido?
11: Aí será, né, o Poder Executivo, né, vai fazer uma análise.
10: E temos a guarda com o ensino superior,
11: temos,
10: né?
11: Temos vários, né? Temos
10: vários. Vários, né?
11: A Guarda Municipal, graças a Deus, a nível de ensino superior, ela é até uma referência. Nós somos bastante...
10: Mas vai ser discutido hoje na Câmara, essa lei complementar?
11: Isso, eu queria já aqui deixar um
10: agradecimento. Com certeza, vai, né?
11: Um agradecimento, né, ao pessoal da Comissão de Redação e Justiça da Câmara Municipal, doutor Fábio Robatti, doutora Maria do Carmo Ivoque, doutor João Carlos Gerber, que nos chamaram para discutir sobre esse projeto. Eles fizeram os apontamentos deles, né? Algumas coisas que eles achavam importantes ser modificadas. Nós fizemos as modificações devido à orientação deles. O que demonstra essa parceria e a atenção especial que a Secretaria de Segurança Pública dá aos vereadores, porque nós reconhecemos neles os representantes da população e a gente sempre vai procurar atendê-los. Então, eu achei muito importante eles nos convidaram para a gente discutir junto esse projeto.
10: Muito
11: e bem. Foi feito de acordo também as orientações dos vereadores que eu citei, para que a gente, em comum acordo, faça o melhor para a lei e para o município no resultado final da aprovação da lei. Se for aprovado, que a gente acredita que vai.
10: A inspetora e guarda municipal, a Sirlei, está conosco aqui, né? Doutora Sirlei, bom dia, Sirlei.
14: Bom dia, seu João, bom dia ao secretário, ao melhor instrutor de armamento e tiro, Tadashi. Né, a minha parceira Silvia, que está me auxiliando no administrativo.
10: Eu fiquei surpreso da presença da Silvia aqui.
14: Sim, a Silvia é uma excelente profissional.
10: Acho que é a primeira vez que estou aqui. Primeira vez aqui,
11: quase,
10: né, 30
11: Silvia? Anos, hein?
10: Olha, é difícil a Silvia aparecer aqui. Senão ela está cumprindo lá. Né? O cargo dela está certo, né, Silvia?
14: Sim, ao inspetor Miranda e ao GCM, né, ao Vieira, que está nos acompanhando. Aqui. Sim. Estamos aqui mais uma vez, né? Eu sempre trago o relatório de serviços da Guarda Civil Municipal para acompanhamento de toda a imprensa, né? E dos munícipes também, para sempre estar atualizando eles quanto ao atendimento, né? Feito pela Guarda Civil Municipal. Por exemplo, o seu João, de 15/6 a 0 hora até dia 22/6, né? Às 23:59, a Guarda Civil Municipal, ela atendeu a 312 ocorrências.
10: Tudo isso?
14: Tudo isso. Entre patrulhamento preventivo, entre atendimento de medida protetiva, né? Entre ordem de serviço, que é feira, cemitério, as festas em geral, a pronto-socorro, né? Atividade em patrulhamento em preventivo religioso, show, festas em ocorridos todos, né? Sinistro de trânsito, nessa semana foram atendidas 312 ocorrências.
10: Sinal que vocês não param mesmo, né?
14: Não para, isso eu posso garantir para o senhor.
10: Você sabe por que muitas vezes falam, eu liguei para a guarda, até o momento a guarda não veio ainda. Não é que a guarda deixou de ir, a guarda estava atendendo uma outra ocorrência.
14: Sempre.
10: Pelos números, a população já vai entender que muitas vezes pode atrasar um pouquinho o atendimento, porque vocês estão atendendo uma outra ocorrência.
14: Isso, sim. E como sempre eu aprendi, né, com o Miranda, né, quando é feito um bom trabalho preventivo e que age em cima, né, inspetor, dos fatores que geram violência e criminalidade. Então, eu vejo o patrulhamento preventivo, no caso aqui foram 113, esse patrulhamento ele é essencial, porque se não está tendo grande índice de ocorrência é porque ele está sendo eficaz.
10: A prevenção,
14: sempre. Porque depois que aconteceu, né, aí é tomar as demais medidas e providências cabíveis para cada acontecimento. Mas o preventivo ele é muito importante.
10: A feira do produtor outro foi normal?
14: Normal. Estive passando por lá, graças a Deus, nenhuma intercorrência registrada pela GCM.
10: E vi a Guarda Municipal também lá no Barreiro, viu, na festa São Pedro. Lá tudo normal também. Festa é festa, tudo normal.
14: Graças,
10: né,
14: a Deus.
10: Inclusive, sábado de manhã, a presença da Guarda, da caminhada.
14: A caminhada,
10: lá,
14: sim.
10: Dos idosos que nós falamos.
14: Estivemos também acompanhando a caminhada, a festa. Sim, as festas juninas que as escolas estiveram fazendo, o pessoal também acompanhou, dando todo o serviço policial necessário à segurança.
10: Certo. Quero voltar a falar com o doutor João Pereira. Como é que você poderia falar a respeito da escola de formação?
11: Então, várias considerações a gente poderia falar aqui da escola de formação, né? Inclusive o diretor está presente aqui, que é o inspetor Miranda. E, às vezes, alguns detalhes a população desconhece, às vezes ela tem até a curiosidade de saber. Eu vou destacar um ponto ou dois, o comandante também. Né? A gente tem que dizer que essa é a 13ª turma que está se formando. Não é a primeira nem a segunda, é a 13ª aí nos 40 anos. Né? E as últimas 5, né, comandante, ela volta a falar, comandante, porque a gente...
12: Uma hora desacostuma.
11: Sobre a orientação e a direção do inspetor Miranda. Então, as últimas 5 foram nós mesmos que formamos, né? E a gente, a gente segue fielmente a grade da SENASP, a Secretaria Nacional de Segurança Pública, e a gente cria também uma grade complementar, que é aquilo que a gente viu nesses 40 anos, né, Miranda?
12: Sim.
11: Que é necessário que os guardas aprendam também nesse período. Inclusive, foi desta grade de complementar que a gente também agradece a nobre vereadora, a doutora Maria do Carmo, foi lá, deu as instruções. Então, mais uma vez, eu reforço a parceria da Guarda Civil com o Poder Legislativo. E, às vezes, as pessoas questionam assim, nossa, está demorando aí alguns dias para o pessoal novo se armar, né? O que está acontecendo? Por que que é assim? E, às vezes, as pessoas podem pensar que é algum problema de, vamos dizer assim, burocrático, que a guarda poderia agilizar. Mas aqui eu quero parabenizar a presente, a inspetora doutora Shirley, que cuida dessa área, e o nobre inspetor Miranda, o nobre Tadashi, que é um motivo dele estar aqui, dizer que nós somos referência por agilizar essa documentação. Por exemplo, a Polícia Federal, para emitir os portes, ela tem um rol de documentos que ela pede para a gente encaminhar. Não é para de Monte Alto, é para as guardas do Brasil inteiro.
10: E a Polícia Federal que dá essa autorização?
11: Sim. Então, o que ela pede? O pessoal precisava conhecer, assim, com detalhes, a Instrução Normativa da Polícia Federal de 9 de julho, né? A 201. Lá tem um requisito obrigatório e necessário que a gente tem que mandar para que eles analisem todos os documentos e também o certificado de aprovação no curso de formação. Então, veja bem, se nós iniciássemos uma escola hoje, eu não poderia pegar hoje, primeiro dia, já mandar as documentações que eu não teria, porque não se formaram, para vir esse porte certinho quando eles se formam. Não é assim que funciona. A gente tem todo esse período de escola de formação, esse aluno, essa aluna, ele é avaliado, ele pode ter lá no final uma inaptidão. Então, como é que a gente vai mandar antes um certificado de um aluno que nem começou a escola? Então, o que que essa normativa fala, esse inciso fala, esse artigo fala? Terminamos a escola, o aluno foi aprovado, a gente manda toda a documentação e o certificado. Então, a análise pela Polícia Federal começa após a escola de formação. Aí eu volto e parabenizo as pessoas que eu citei, a inspetora Shirley, Miranda e Tadashi. Assim que eles terminaram e se formaram no dia 15 de maio, uma sexta-feira, feriado no município de Monte Alto, nos primeiros dias úteis da semana que vem, a gente já mandou toda essa documentação para a Polícia Federal, certo? Só que é o seguinte, tem guardas municipais de alguns municípios que se você manda 3 formandos, é uma forma de analisar. Quando você manda 19, é outra. E a gente mandou logo já no dia 21 de maio, e depois aconteceu um pequeno probleminha, que eles nos reverteram aqui, 12 de junho, que são dois desses 19 alunos que teve que mandar a certidão de objeto de pé de um processo que foi constatado lá. É uma documentação. Então agora está novamente a análise que vai chegar lá nos próximos dias. Então, demanda tudo da organização burocrática também da Polícia Federal. E tudo que a Guarda Municipal de Monte Alto fez está de acordo com a lei e no tempo hábil, que fizeram com mais precisão e mais rapidez possível.
10: Trabalha dentro da lei, né?
12: Sim, seu João. Eu posso garantir ao senhor que não existe todas as forças de segurança, seja pública ou seja privada, ela segue o seu ordenamento, ela segue a legislação que regula. Mas eu posso garantir ao senhor, não existe uma força de segurança pública mais fiscalizada do que a Guarda Civil Municipal no quesito arma de fogo. E assim deve ser. A Polícia Federal, ela não cria caso, ela não faz nada, mas ela é extremamente rigorosa. E complementando o que o secretário falou aqui, nas outras turmas também houve uma pequena demora, porque são muitos homens que vão lá pedir, se eu não me engano, se não mudou, são 2 funcionários para cuidar na Polícia Federal para cuidar de todas as guardas do estado de São Paulo. Veja bem, o senhor lá só a guarda metropolitana são 7 mil homens. E a Polícia Federal, ela é muito rigorosa nessa questão da fiscalização. Então, mais dia, menos dias, vai estar chegando aí. E quanto à nossa condição aí de escola de formação, nós temos uma grande vantagem, que além de estar formando os nossos homens num custo muito baixo e sem perder qualidade, a inspetora Shirley enfatizou aqui a questão da importância do policiamento preventivo. De nada adianta a gente ter uma política de segurança pública federal, estadual, se a política pública municipal, que é onde as coisas acontecem, ela não for eficaz. E a nossa escola de formação, ela segue a grade do Senasp, que é determinada, mas ela vai mais além. O Bruno aqui é aluno da última turma. A gente vai, ensina os nossos homens a trabalhar nos fatores geradores de criminalidade e insegurança pública, e traduzindo isso para o popular, é dentro do município, conhecendo aonde nasce a criminalidade, onde nascem os fatores, onde as ações sociais levam a pessoa, né, Tadashi, a cometer delitos. Então, nós temos uma escola de formação referência, não graças ao Miranda ou Tadashi Acerlei, mas sim a toda a prefeitura municipal, a todos os guardas municipais, a todos os secretários que passaram, e referência. É, eu fiquei 15 dias ajudando o Renato, e nós iniciamos uma parceria com a Guarda Municipal de Araraquara, que ela é referência estadual na questão de trânsito. E, para surpresa, e desarmado, para surpresa lá, eles estão iniciando o armamento. Eles nos solicitaram, né, vai estar sendo tratado entre o coronel lá, que é secretário de segurança, e o nosso, uma parceria para que a gente forme os instrutores de tiro deles.
10: Que legal.
12: Então, veja bem, Monte Alto, hoje,
10: de exemplo,
12: ela está ficando consolidada não só na questão de formação, mas da prevenção, da integração. Eu estive lá, eles têm um setor de inteligência muito forte. Não que o nosso perca para eles, né? Que o Eliel está fazendo um bom trabalho ali. A primeira coisa que ele me perguntou lá, e a gente, o orgulho é pecado, mas às vezes a gente fica orgulhoso. Como vocês fazem para ser tão integrado com a polícia militar, com a polícia civil e com os outros órgãos? Começa lá na escola de formação. É lá na escola de formação onde o Tadashi, a inspetora, a Silvia, né? A Silvia, que eu fui motorista dela 6 meses, seu João, pensa numa mulher brabona. Mas começa lá na escola de formação. Então a população fique tranquila, os nossos homens estão preparados, mesmo que momentaneamente alguns não estão com a arma de fogo na cinta, tem outros equipamentos que eles utilizam, as equipes estão divididas tecnicamente, estrategicamente, para que nenhum homem corra risco ou ofereça risco ao nosso munícipe, porque ainda não chegou o porte de arma, que tende aí a chegar nos próximos dias.
10: E outro serviço também que eu quero falar aqui para vocês, monitoramento, está ajudando muito. A patrulha na zona rural e a Maria da Penha, tudo isso é um destaque da Guarda Municipal, doutor João Pereira.
11: Graças a Deus, é que a gente sempre fala, Monte Alto está bem, né? A gente não existe possibilidade de zerar nenhum tipo de incidência criminal, porque no mundo inteiro isso não existe, nem para países desenvolvidos. Mas Monte Alto hoje é uma realidade diferente. Ela é uma das cidades mais seguras se a gente fazer comparação com as demais. E não é essa a nossa finalidade, comparar com as demais, e sim destacar o trabalho das equipes de segurança pública que atuam no município. Ainda falando aqui da Escola de Formação, complementando o que o inspetor Miranda disse, que o Miranda é um inspetor, ele lidera a sua equipe. Então, a gente tem que responder para o município que esses alunos que estão em estágio supervisionado, aguardando o porte, estão orientados e trabalham junto com inspetores. Então, se tiver uma ocorrência, de repente, para atender, que está um certo nível de complexidade, vai uma, duas, três, quatro viaturas e o pessoal todo armado está lá. Eles estão basicamente aprendendo a atuar. Não há risco algum dessas pessoas serem mandadas ao atendimento de ocorrência sozinhas, desarmadas. A Guarda Municipal jamais fez isso e jamais fará, entendeu? Nesse sentido, e como o próprio Miranda disse, esse pessoal está todo equipado com armas não letais no momento, com outros procedimentos, eles têm todos os IPIs regularizados, eles saem com coletes devido à proteção, e os inspetores são os comandantes diretos. Não há possibilidade alguma de a gente colocar em risco esse pessoal até vir o porte nos próximos dias.
10: A estrutura melhorou bastante, inclusive estão pedindo aqui, você está vendo, para a guarda não deixar muito tempo não, sem fazer a segurança lá na Avenida Ayrton Senna.
12: Sim, isso vai de encontro que a gente acabou de falar aqui, o seu João Moreira, e quem nos acompanha. A guarda tem trabalhado nos fatores geradores. Esse final de semana eu estava na viatura na sexta-feira à noite, nós passamos lá, a polícia militar também estava, havia sim um grupo de jovens, mas ali fazendo a coisa normal da juventude, conversando aquela coisa toda. Mas as ações estão sendo contínuas. A Guarda Municipal, junto com a Polícia Militar, ela usa o poder de polícia administrativo do município para fiscalizar bares, questão de som, né? Eu acredito que em muito pouco tempo todas as guardas municipais aí devam usar a questão da lei de postura municipal para trabalhar mais forte, os agentes serão de postura e outras operações acontecerão. Como já deixo aqui o recado, que no próximo final de semana deve acontecer no Jardim Mediterrâneo uma ação conjunta entre a Guarda Municipal, a Polícia Militar, a Polícia Civil e outros órgãos, não para coibir que as pessoas tenham diversão, mas para coibir que as pessoas se coloquem em risco e coloquem em risco terceiros.
10: Tem
12: então,
10: disciplina.
12: O pai, a mãe, é o primeiro fiscal, né? Dá uma olhada se o filho não está saindo com linha de cortante. Pior, tem uns marmanjos lá, né, que já está fazendo, usando barbeador também com cortante, e nós somos exemplo para as crianças. Então, nos próximos finais de semana, já está sendo articulado aí pela secretaria, pelo comandante Chaves e pelos adjuntos aí, uma operação integrada. Então já fica o aviso. Por que que a gente avisa? Nós não temos a intenção de atrapalhar o lazer de ninguém. O que nós queremos é restabelecer a tranquilidade pública e, principalmente, que ninguém corra risco.
10: Pois não, doutor João.
11: Sim, para a gente finalizar, que está acabando o tempo aqui, o último tema ainda da escola de formação. O pessoal pode...
10: Senta aqui. Pode falar, doutor
11: João. O pessoal pode estar, de repente, pensando, será que nós temos o armamento para os novos agentes? São 19, né? Será que temos? Logicamente, eu não vou dizer aqui o armamento que a Guarda Civil tem, não vou deixar em risco a Guarda Civil Municipal, e também a gente tem informações que as leis que preservam os dados das pessoas não podem serem ditas, mas a resposta é sim. Todo o planejamento foi muito bem elaborado. As armas para todos esses agentes que vão entrar já estão até disponibilizadas. Então, a Guarda Municipal trabalha nesse sentido administrativo de forma correta, tudo planejado, entendeu? Então, a resposta é sim. Não vou dar números, que eu não vou expor a Guarda Municipal de Monte Alto, mas esse quesito também está regularizado.
10: Certo. Bom dia, Silvia.
15: Bom dia, eita. João. Bom dia ao secretário Pereira, Tadashi, inspetora Sirlei, GCM Bruno, inspetor Miranda.
10: Que satisfação receber você aqui no nosso estúdio, viu, Silvia?
15: Satisfação é minha.
10: Eu sempre falo com você pelo telefone,
15: sim,
10: mas ao vivo aqui,
15: quantas
10: acho que está sendo a primeira vez, viu, Silvia? O que você faz lá que você não vem aqui?
15: Ah, eu faço de tudo. Eu ajudo, agora no momento eu estou ajudando a Sirlei na administração, mas já trabalhei no operacional, na rua, já trabalhei no CAD, atendendo, né, os chamados.
10: Há quanto tempo você está na guarda?
15: Só desde 1996, 29 anos.
10: 29 anos sempre a nossa guarda.
15: Primeira turma, eu, a Sirlei.
10: Você é da
15: primeira
10: turma.
15: Turma, só eu e a Sirlei, né?
10: Da primeira turma. É. Gosta do que faz?
15: Adoro.
10: Parabéns pela sua dedicação, viu, Silvia? Muitas vezes você fica na parte burocrática lá, por isso, né?
15: Bastante.
10: Fica lá. Parabéns pelo seu trabalho, viu?
15: Não,
10: gostei que você veio aqui. Parabéns, meu João. Consegui trazer ela aqui, não foi fácil,
11: sim,
10: não.
11: Sim.
10: Vem de viatura?
15: Não.
11: A Silvia, eu quero falar sobre a Silvia. A Silvia é o nosso braço direito, é uma pessoa adulta, responsável, uma pessoa que veste a farda com amor.
10: Veste mesmo.
11: Você não vê da Silvia questionamentos, intrigas, fofocas. É uma funcionária referência da Guarda Municipal, uma pessoa que eu admiro, que eu aprendi muito com ela. Silvia, você tem total respeito do secretário, de todos os efetivos da Guarda Civil Municipal. Você é uma das melhores funcionárias que nós temos lá.
10: Parabéns, Silvia.
15: Obrigada, agradeço.
10: Vem mais vezes aqui, vem. Vem tomar um café com a gente aqui.
15: Tá.
10: E continue,
15: sim,
10: fazendo esse trabalho com essa paixão que você tem pela Guarda, tá bom?
15: Tá, tamo
10: sucesso
15: aí.
10: Tadashi, um abraço para você. Bom trabalho também, viu?
13: Poxa, muito obrigado. E um bom dia a todos. E conte sempre com a Guarda Municipal.
10: Você é instrutor de tiros.
13: Isso.
10: Agora, você é bom de tiro?
13: Modestamente,
10: sou. Tá certo.
11: Fico aviso aí, né?
10: Certo. Ó, bom dia. Olha lá no Mediterrâneo, parece festa mesmo de pipa. Você acabou de falar lá no...
11: Sim,
10: vai ter a fiscalização lá.
11: Vai ter
10: lá.
11: Operação.
10: Certo. Um abraço para todos vocês. João Pereira, continue, ó, com essa dedicação que você tem também pela guarda, viu?
11: É, que nem eu sempre costumo dizer, a gente faz por amor, né? Quem tem amor à Guarda Civil, ou amor para aquilo que faz, sempre sai bem feito, né? Obrigado, João, pelo espaço.
10: Eu perguntei para ele quanto tempo de guarda, mas quanto tempo de guarda você tem, João?
11: Ah,
10: não precisa falar a sua idade, não, só o tempo de serviço.
11: Eu sou do tempo da Anitta, todo mundo sabe, sou novinho, mas só da segurança, 40 anos quase.
10: Certo. Deixa eu ver mais aqui. Estão chegando aqui também, né? Agora vai começar aquele recesso escolar, você já viu, né? Mas eu tenho aqui a sua reclamação também lá do Jardim das Oliveiras. Já estou passando para a Guarda Municipal também. Um abraço para vocês e um bom trabalho. A gente retorna já já.
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8: São 12 horas mais 5 minutos. Hoje vai ter aplicação do Fumacê. Preste atenção, a partir das 18 horas, no Jardim dos IPs 1, Jardim dos IPs 2 e no Jardim Amélia. Donos de casa, deixar tudo aberto, viu? Para a penetração do veneno. Então, hoje, a partir das 18 horas, a aplicação do Fumacê no Jardim dos IPs 1 e 2 e no Jardim Santa Amélia. Amanhã, terça-feira, dia 23, Fumacê, a partir das 18 horas, Jardim Elina, Jardim Acapulco e Jardim das Oliveiras.
9: E o Brasil aplica, em média, 23 multas por hora a motoristas que dirigem sob influência de álcool ou de qualquer outra substância psicoativa ou que recusarem a fazer o teste do bafômetro. Você, se pego for, recusar a fazer o teste do bafômetro, você praticamente assinou que quer uma multa. É mais ou menos assim que funciona. E com certeza vai entrar nas estatísticas. O dado faz parte de um levantamento feito pela Senatran. Senatran é a Secretaria Nacional de Trânsito, órgão vinculado ao Ministério dos Transportes, devido aos 18 anos da sanção da Lei Seca. A maioridade é recomendada dentro do que é através do mês de junho, lá do ano de 2008, quando a legislação entrou em vigor, que foram aplicadas mais de 3 milhões e 700 mil infrações. Dessas, cerca de 600 mil não têm informação do perfil do motorista. Do total, 1 milhão 260 mil multas foi para quem bebeu ou ingeriu substância psicoativa comprovadamente. As demais 2 milhões 450 mil multas foram para recusa a teste de bafômetro, exame clínico, perícia e outros procedimentos que sirva aí muitas vezes como prova. Mesmo assim, a gente sabe que ainda deixa a desejar pessoas que acabam se envolvendo em acidente, pessoas que acabam pagando uma multa, mas que acabam muitas vezes tendo os acidentes que essas pessoas ou esses motoristas se envolveram, acabaram matando outras pessoas que não tinha nada a ver, mas que se envolveram nesse acidente. E aí, acabam pagando a multa, a prisão muitas vezes é revertida em algum serviço comunitário, ou a prisão é revertida muitas vezes em semiaberto e a pessoa acaba saindo. Só que, do outro lado, quem perdeu, né, os familiares que acabaram perdendo aquela vida, ficam com aquela dor para o resto da vida. Infelizmente, ainda as leis de trânsito não são tão severas assim, apesar desses números, né? Que são números aí que o Brasil está aplicando em média 23 multas por hora a motoristas aí que estão ingerindo bebida alcoólica.
8: Nós tivemos jogos pelo Campeonato Brasileiro da Série B neste final de semana, né? Nós tivemos no sábado Londrina 2, Atlético 0, Vila Nova 4, Náutico 3, Ceará 0, Botafogo de Ribeirão Preto 1. Tá aí uma boa vitória do Botafogo de Ribeirão Preto. Ontem, Avaí 1, Cuiabá 0, CRB 1, Fortaleza 1, São Bernardo 0, Juventude 1, Goiás 0, Operário 3. Hoje teremos uma partida pela Série B. Às 20 horas tem Ponte Preta e Novo Horizontino.
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9: Vamos falar da Mega Sena, começando aí através do concurso 3.021, que foi realizado neste final de semana lá em São Paulo. Uma aposta acertou as 6 dezenas e levou o valor de R$ 39 milhões. Os exatos R$ 39.427.096,38. Uma única aposta, né? Encheu mais que o bolso, encheu a conta bancária, né? Com esse monte de dinheiro, acertando aí esses números que eu vou passar para você agora. Vamos lá, anotem. Número 46, o número 19, o número 16, o número 58, o número 22 e o número 24. Nós tivemos também, né, 65 apostas que conseguiram acertar 5 números, vão levar aí o valor de R$ 30.910,50 e 3.942 apostas que acabaram acertando 4 números que vão levar uma premiação de mais de R$ 800. Tá, então, a Mega Sena trazendo aí várias pessoas que ficaram felizes neste final de semana acertando esses números que eu acabei de passar para você. Através da Loto Fácil, hoje, vamos passar para você o concurso 3.716. O sorteio foi no final de semana. São 15 números e vamos ver o que aconteceu. Vamos lá, anotem. Número 1, o número 2, o número 4, na sequência o 5, o número 7, o número 11, na sequência o 12, depois o número 15, 17, número 18, o número 21, 22, 23, 24 e o número 25. A Loto Fácil, pelo concurso 3.716, ninguém conseguiu acertar esses 15 números. A premiação acumulou e o prêmio foi para 5 milhões de reais. Acertaram, sim, né? 14 números. Foram 215 apostas que acertaram 14 números e que vão levar o prêmio de R$ 2.106,09. Outras pessoas acertaram 13, 12, 11 números e também vão ter aí uma premiação. Lembrando que hoje tem sorteio da Loto Fácil e quem sabe se você jogar pode tirar aí desse prêmio que está acumulado em 5 milhões, você pode acertar, só que são 15 números. Já a Quina não está tendo sorteio, você só está apostando e vai continuar as apostas até o próximo dia 27, porque o dia 28 vai ter o sorteio da Quina de São João e quem sabe, né, você pode faturar aí muitas vezes um prêmio realmente milionário, 250 milhões ou mais, se acertar 5 números. Se ninguém acertar 5 números, não tem problema. Acertar 4 números, você também vai levar esta premiação. Portanto, façam suas apostas e boa sorte.
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8: 12 horas mais 15 minutos. Hoje as equipes estão passando recolhendo galhos na Avenida Ayrton Senna e também na área central. E vou repetir que hoje vai ter aplicação do fumacê. Passa um carro de som antes, alertando as zonas e a partir das 18 horas o veículo jogando veneno, né, que acaba eliminando o mosquito alado, aquele mosquito que está voando. Então, a partir das 18 horas, a aplicação hoje do fumacê no Jardim dos Ipês 1, Jardim dos Ipês 2 e também no Jardim Santa Amélia.
9: Os motoristas de aplicativos e taxistas podem financiar carros novos com juros menores. Já está valendo pelo programa Move Brasil do governo federal. Motoristas de aplicativo e também taxistas com cadastro aprovado já podem procurar as concessionárias de veículos e escolher aí praticamente um crédito para entrar aí nesse programa. O Ministério do Desenvolvimento, Indústria, Comércio e Serviços divulgou a lista de carros que podem participar deste programa. Podem ser financiados veículos com até R$ 150 mil. Bom, né? Valor, vai pegar um veículo bom. Ele pode ser flex, pode ser elétrico e movidos exclusivamente a etanol. Ficam de fora os movidos a gasolina ou diesel.
8: São 12 horas mais 16 minutos. Vamos conferir mais uma vez as ofertas do Savegnago. 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
5: Araraquara, segunda-feira, 22 de junho de 2026. Lua crescente regular para a pesca até o dia 28, ou seja, o próximo domingão. Por volta das 2 horas da madrugada de ontem, um motorista conduzia um Ford Fiesta na cor prata. O veículo transitava pela SP-330, rodovia Anhanguera. Pista dupla, reta, tempo bom. Ele seguia pela pista sul, sentido interior, capital. Quando chegou no quilômetro 116, mais 100 metros, em Americana, na micro-região de Campinas, o motorista perdeu o controle da direção, atingiu uma defensa metálica, rodopiou e ficou atravessado no leito carroçável. Em seguida, desembarcou do veículo e desapareceu.
6: Sujou, considerado! Corre, considerado!
5: Na sequência dos acontecimentos, uma caminhoneta S10 na cor branca de Limeira, ocupada por 2 homens e uma mulher, o motorista não conseguiu desviar, se arrebentou no Fiesta atravessado na pista. Com a pancada, a S10 rodopiou naquele chão preto e capotou. Ficou com as rodas para o alto. Em seguida, um Corsa na cor prata atingiu os 2 veículos e pegou fogo. Pense num sufoco numa confusão na rodovia. O resultado da pancadaria foi o seguinte: o motorista do Fiesta, como eu já disse, desapareceu. O motorista do Corsa e os 2 homens e uma mulher que viajavam na S10 capotada ficaram feridos, uns mais, outros menos. Todos foram resgatados e, a princípio, levados à UPA Central de Americana. Porém, o motorista da S10, Daniel Alves de Souza, de 33 anos, e o passageiro que viajava no banco traseiro também da S10, Gabriel Felipe de Aragão, de 30 anos, os dois não resistiram aos ferimentos e entraram em óbito lá na UPA. O Rabecão transportou os 2 corpos ao Instituto Médico Legal em Americana. O BO foi registrado no 4º Distrito Policial, também em Americana. O policiamento, a concessionária, bombeiros, SAMU e os peritos atenderam a ocorrência e prestaram as vítimas fatais suas últimas continências. 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
8: JB, qual é a frase de para-choque para esta segunda-feira?
5: Zezé, educação é aquilo que fica depois que você esquece o que a escola ensinou.
9: Pá, pá, pá, pá, pá, pá.

0: Obrigado pela audiência. Boa semana para você.
1: Obrigado. Tchau, tchau.
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0: Amigo motorista, tenha uma excelente viagem pelas veias e carpetes viários deste imenso Brasil.
3: Brasil!
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6: Falar sobre a Copa do Mundo da FIFA, jogos de ontem, jogos de hoje, e as notícias, claro, com Humberto Ferretti.
7: Depois de darem show na estreia, os dois finalistas da última Copa do Mundo voltam a campo hoje, pela segunda rodada. 14h no horário de Brasília, a Argentina encara a Áustria. Caso marque um gol, Lionel Messi chegará a 17 em Copas do Mundo e vai se isolar como o maior artilheiro da história da competição. Porém, ele ainda corre o risco de ser ultrapassado pelo francês Mbappé, que entra em campo às 6 da noite contra o Iraque. E tem 2 gols a menos que o argentino. França e Argentina podem garantir a vaga antecipada no mata-mata em caso de vitória. O outro jogo do dia será às 21h, entre Noruega e Senegal. Ontem, Cabo Verde, do goleiro Vozinha, aprontou mais uma. Depois de segurar a Espanha na estreia, empatou por 2-2 com o Uruguai e se manteve na briga pela classificação. Já os espanhóis apagaram a impressão ruim do primeiro jogo, com uma goleada por 4-0 sobre a Arábia Saudita. A Bélgica tropeçou de novo e empatou por 0-0 com o Irã, que também está na briga por uma vaga na próxima fase. Enquanto o Egito fez 3-1 na Nova Zelândia.
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6: E continuam as inscrições para o Campeonato de Futebol Amador Cidade Sonho. Preste atenção às equipes, que o prazo termina dia 26. É só procurar aí a Secretaria de Esporte, que fica no piso superior do ginásio José Pizarro. Vamos almoçar?
9: Agora.
6: A todos, uma boa tarde.
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3: Estou chegando nessa tarde gostosa de segunda-feira, dia 22 de junho de 2026. Inverno brasileiro já começou, hein? E para esquentar ainda mais o clima, eu quero você comigo até as 4, pedindo sua música no 3242-1258. Vamos juntinhos, hein? Muita festa, muita alegria. E a sua participação através do nosso WhatsApp 3242-1258. Abrindo o horário, tem It Is Love with Snake, aqui, 12:32.

0: As nossas primeiras na sua tarde Nova Cultura, Zizi Posse, Perigo. E abrimos o bloco com Whitesnake, com It Is Love, para você aqui na sua tarde Nova Cultura. Nessa super segunda-feira, agora 12:42.
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6: Estou chegando com muitas dicas do universo feminino. Bora lá?
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6: Estou chegando para ficar na sua companhia a partir de agora, trazendo muito conteúdo informativo e muitas dicas incríveis com o nosso queridíssimo Toque de Mulher. Hoje, vamos falar sobre harmonização facial. Começando com o toque. Quando fazer? A harmonização é realizada com fins estéticos, sendo indicada para suavizar as rugas, tratar as rugas, as linhas de expressão, promover o rejuvenescimento da pele, diminuir a papada, reduzir as olheiras, adicionar volume, forma e estrutura aos lábios, definir a mandíbula, o queixo, corrigir cicatriz profunda causada por acne, por exemplo, elevar as sobrancelhas, corrigir a forma do nariz, melhorar a assimetria do rosto. Antes de realizar a harmonização facial, é importante ter atenção ao local e também ao profissional que irá realizar o procedimento, bem como se informar sobre os riscos relacionados com a técnica que irá ser utilizada. Além disso, também, moçada, é importante que a pele da pessoa seja avaliada, assim como a presença de alguma doença ou condição, pois pode sim interferir na técnica que será utilizada para fazer a devida harmonização.
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6: Já tem mais dicas.
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0: Estou de volta aqui na sua tarde Nova Cultura e agora tem a participação dele, do Marquinhos. Né, Marquinhos? Fala, meu amigo. Uma ótima semana pra você, uma ótima segunda-feira pra você e a todos os ouvintes aqui da sua Nova Cultura. Fala, meu amigo Marquinhos.
12: Boa tarde, Jaminha.
0: Boa tarde, tudo bom, meu amigo?
12: Opa, tranquilo. Ô, Jaminha, manda um som do Simple Minds pra nós hoje aí. Quero oferecer pra toda a galera aqui do serviço, pra todo mundo aí do grupo e pra todo mundo que tá curtindo a Nova Cultura. Valeu, Jaminha. Um abraço, meu amigo.
0: Tá na agulha, Marquinhos. Simple Minds com Don't You Forget About Me. Agora meio-dia e 47.

0: Sua tarde nova cultura, o som de Wilson Sideral, não pode parar, never, nunca. Teve também Saturday Night com Wakefield, aqui na sua tarde nova cultura. Agora faltando um minuto para uma da tarde.
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2: E vamos juntos até as 4 pela sua tarde Nova Cultura, nessa super segunda-feira, 22 de junho de 2026, temperatura 28 graus, inverno brasileiro, e você vai pedindo sua música através do nosso WhatsApp 3242-1258, The Promises, When in Home. Don't look.

0: 1h23 no seu rádio, aqui na sua tarde Nova Cultura, um som de Titãs, Flores, teve também Right Between the Eyes com Wax. E abrimos o bloco com Marisa Monte com Ainda Bem, na sua segunda-feira, nessa sua tarde maravilhosa, inverno brasileiro.
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5: De volta com muitas dicas aqui no Toque de Mulher.
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5: Quanto tempo dura a harmonização facial? O tempo de duração da harmonização varia de acordo com o procedimento que foi realizado. Por exemplo, a aplicação da toxina botulínica pode durar de 4 a 6 meses. Já a aplicação de ácido hialurônico pode durar até 2 anos, podendo ser refeitas após o prazo indicado. Já uma bichectomia, que é a cirurgia feita por dentro da boca com o objetivo de diminuir as bochechas, esse sim.

0: É um procedimento definitivo.
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0: Eu já volto com mais dicas no Toque de Mulher. Aguenta aí.
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0: Kid Abelha com Alice. Teve também Mineirinho com Só Pra Contrariar, hein? É, meu amigo. E Shocking Blue com Vênus pra você aqui na sua tarde Nova Cultura. Agora, 1h37. Uma excelente tarde pra você. Ligataço aqui na sua Nova Cultura.
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0: E já estamos de volta. Quero mandar um abraço super especial para Maria Ana, né, Mariana? Pediu aqui Gessé com Voa Liberdade. Um beijo para você. Obrigado pelo carinho e pela sua audiência.
13: Oh.

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5: Estamos de volta agora, 12h15. Tem Rich com a Mulher Invisível, hein? E aí, tá em casa, tá no trabalho, tá curtindo a sua nova cultura? Nessa super segunda-feira, vamos juntinhos até as 4 com muita música legal, bacana no seu rádio.

0: Ed Mota, na sua tarde Nova Cultura, Colombina, teve também I Love to Love com Tina Charles e Viajar com Papas da Língua pra você aqui na sua tarde Nova Cultura, agora 3h28.
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10: Agora 3h32, tem os tribalistas, já sei namorar, na sua Nova Cultura. Uma excelente tarde pra você.

0: É os Travessos, Tô Com Saudade. Teve também Tim Morcom, Yes. E abrimos o bloco com Já Sei Namorar, os Tribalistas, pra você aqui na sua tarde Nova Cultura. Agora 3h43.
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5: De volta. Vamos que vamos, gente. Muitas dicas para você, mulher.
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5: E para encerrar o Toque de Mulher de hoje, vamos com as dicas de casa. Dicas de organização da sala para quem mora sozinha. Morar sozinha é uma tarefa de gente grande, em todos os sentidos. Ao sair da casa dos pais, tudo que estava ao alcance das mãos vai por água abaixo. Mas não há motivo para se preocupar, tá? Com algumas dicas bem legais, você pode manter o seu cantinho mais organizado e bem prático. Cada pessoa se adapta ao seu tipo de moradia, casa, apartamento, enfim. O importante é priorizar suas necessidades. Espaço de receber visitas, jantar, ou para a televisão. A sala é o nosso depósito de bagunça. Afinal, em quase todas as casas é o primeiro cômodo que entramos, né? É quando começa o festival das chaves, correspondências, bolsas, calçados, objetos, né? Para evitar esse problema, mantenha o local organizado, então. A dica é deixar sempre em cima da mesa, mais próxima da porta de entrada, uma cesta ou recipiente da sua escolha. Assim você deposita tudo ali dentro. Mantenha a casa organizada e, de quebra, ainda ganha um bom objeto de decoração.
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5: Tô indo nessa, pessoinhas. Mas, ó, fiquem por aqui, tá? Porque a nossa rádio não para. Um beijão grande. Até a próxima edição do Toque de Mulher.
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3: Nova Cultura, faltando 9 para as 4.

Musicão na programação pra você, o som de Baby I Need Your Loving. Pra você aqui na sua tarde Nova Cultura, agradecendo sempre pelo seu carinho, pela sua audiência. E lembrando que daqui a pouquinho tem o Porteira Velha com o Elinho de Pontes. E você já pode pedir a sua música através do 3242-1258. Beijo carinhoso, até amanhã às 2 da tarde, fechando com Nila Branco, com Dessa Vez.

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2: Olá, muito boa tarde, 16 horas e 1 minutos, é o programa Porteira Velha desta segunda-feira, dia 22 de junho, ano 2026, com a apresentação de Hélio de Pontes, mas você vem comigo até logo mais às 18 horas, só com música sertaneja, e você pode participar comigo através do telefone 3242-1258 ou mandar mensagem pelo mesmo, tá bom? 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Itaquaritinga, agora são 2 lojas aqui em Monte Alto, Gessel Magazine, Ótica Mercadão dos Óculos, Atacadão do Queijo, Empório e Mercearia e também Imobiliária Gerbe, juntinho comigo e com o programa Porteira Velha. E abrindo o programa desta segunda-feira, meu amigo, semana aqui tem futebol novamente. Brasil joga, hein? É às 19 horas e 30 minutos. Migalhas de amor, Milionário e José Rico.

16 horas e 5 minutos, é o programa Porteira Velha desta segunda-feira. 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Fica comigo até as 18 horas e também com o programa Porteira Velha. Quero atender o seu Felício lá de Terra Roxa. Alô, Terra Roxa, aquele abração. Seu Felício pediu a música com Lio e Léo, Morão da Porteira. Vai curtir comigo agora, hein?

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0: 10:11, é o programa Porteira Velha dessa segunda-feira. Eita, segunda-feira, é só por Deus. Boa tarde a você que está curtindo aí o programa Porteira Velha. 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Chamando para falar comigo a Cidinha Possetti. Boa tarde, Cidinha, como é que vai?
1: Oi, Hélio.
0: Oi,
1: tudo bem? Boa tarde. Tudo bem, Hélio?
0: Bom demais.
1: É a Cidinha Possetti. O Hélio, gostaria de, se você puder tocar a música para mim, de Ronaldo, Viola e Paraiano, Faça do Seu Jeito.
0: Pode deixar.
1: Quero
0: que
1: oferecer para todos que estão curtindo. Abraço, Hélio. Bom trabalho.
0: Valeu, Cidinha Possetti. Aquele abração. Faça do seu jeito. Ronaldo, Viola e o Praiano, filho.

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1: Dezesseis horas e 16 minutos, é o programa Porteira Velha. 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Ela já vai tocando Nova Cultura FM. Aí você pode curtir aí o programa Porteira Velha. Não tem desculpa de você falar que não curtiu o programa Porteira Velha. Vai mentir lá adiante, pio. Então vem comigo, Daniel. Daniel e a participação de Lourenço e Lourival. A volta do boiadeiro. Boa tarde, Monte Alto. Boa tarde, região.

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4: 16 horas e 21 minutos, é o programa Porteira Velha. Quero mandar um forte abração, curtindo o programa, a minha prima Neide, minha tia Madalena. Alô, Madalena, aquele abração, curtindo aí o programa Porteira Velha. Aí, seja curtindo aí, 90.1, sua nova FM, viu, minha prima? Aquele abração. 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Aquele abração, vem comigo até às 6 horas com a boa música sertaneja. Homem Valente, quem canta? Bia e Dino Franco, tá? Presta atenção, é Bia e Dino Franco.

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3: 16 horas e 29 minutos. 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
3: 16 horas e 30 minutos é o programa Porteira Velha desta segunda-feira. Chamando para falar comigo, José Inácio. Boa tarde, Zé.
6: Boa tarde,
3: Hélio. E aí, meu garoto?
6: Aqui é o Zé Inácio.
3: Tá tudo bem
6: aí? Queria ver se você fosse possível tocar do Nholemo, saudoso Nholemo, Anhumas.
3: É um poema, né?
6: Ofereço para todos que estiver ouvindo, para vocês aí da rádio, o Carlão, para Ana Paula, o Gerardo Pé de Pato, para o Miguel Romano, para Gi e para todos que estiver ouvindo. Um abração, sou ouvinte de todas as tardes.
3: Falou, Zé, aquele abração. Continua ligadinho aí comigo até as 18 horas. Cadê o Carlão? Será que o Carlão tá agarrado comigo com o programa Porteira Velha? Ei, Carlão, aquele abraço. Agora minha prima disse que conseguiu sintonizar. Eu acho que ela estava em AM ainda, viu? Ei, Neide, aquele abraço. Minha tia, Assunta, aquele abração. Madalena, aquele abração. Que Deus abençoe a senhora. Anhumas, esse poema é do meu compadre Nholemo. Ele falava nesses horários aqui na Nova Cultura FM, quando era AM, compadaiada, comadaiada, minhas anjas, meus anjos, vem comigo até as 18 horas. Agora meu compadre Hélio, vem aqui, tô até as 18 horas, né, Nholemo?
7: Anhumas, mais o querido, de mim jamais esquecido, sempre eu hei de repetir. É a zona mais montanhosa de café e mata cheirosa, como igual eu nunca vi. Lá havia um fazendeiro, o João Caetano da Costa. Quem conheceu sempre gosta de lembrar que ele era bom. Era um grande brasileiro, fazia uma grande festa. Cumpria sua promessa, festejava São João. Os três filhos que ele tinha, Guilherme, Moisés e João. Todos três eram tão bons que a lembrar até vale a pena. Conheci a família inteira, do Virgem Moça Formosa, e a véia era tão bondosa e seu nome era Madalena. E no dia da grande festa o povo ali se reunia, porque tudo já sabia que a festa era de doer. Os violeiros afamados sabia que tinha de tudo. A Lemonzinho e Bicudo cantava até amanhecer. A festa principiava logo assim que o sol descia. Rojão pros ar suspendia, isto era para avisar. E o povo de longe via e nas pressas se aprontava, muito alerta caminhava para ir ajudar a rezar. E logo depois do terço, a senhora Madalena chamava as crianças pequenas e dava muito o que comer. E depois da criançada, jantava homem e mulher. Depois mais doce e café e depois cateretê. 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Entrou lá na casa dela para roubar, faminto e louco, e com a corda do poço estrangulou ela como um cão. Minhas crianças acostumadas, ia sempre dormir com ela. Mas o quarto que era dela, tinha ela só e mais ninguém. 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Corri, saltei a pinguela, cheio de medo e de dó. 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Nós não temos testemunha. Prender assim sem saber, acho que não pode ser. Fica por conta de Deus. E eu disse, faz muito bem. Não deve vingar um covarde. Esse cara, cedo ou tarde, pagará os tributos seus. 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Chorei naqueles caminhos. Meu peito se magoou. Levei meus olhos para o céu e de joelho fiz oração. As contas desse ladrão é lá com Nosso Senhor.
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3: Dezesseis horas e 36 minutos, é o programa Porteira Velha, juntinho comigo, Imobiliária Gerber. Alô, doutor Carlos Gerber, aquele abração, Atacadão do Queijo, Empório e Mercearia. Alô, Marcão, forte abraço. 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Quero mandar um forte abraço para o gerente Marcelo e todos que estão curtindo aí o programa Porteira Velha. 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Vai curtir do outro lado da cidade, Guilherme Santiago. E também vai curtir também a Aparecida do Norte. Quem pediu foi a Rosa Mattioli. Alô, Rosa Mattioli, aí do Jardim Tangará. Aquele abração para a senhora, curtindo o programa. Aquele abraço, fica comigo aí até logo mais às 18 horas. A primeira é do outro lado da cidade.

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0: 38 minutos, aqui é música que esquenta mesmo, né? Chamando para falar comigo o Carlão Scatolini. Boa tarde, Carlão.
1: Boa tarde, Hélio.
0: E aí,
1: Hélio? Manda para nós aí, Herança do Tempo, com Delvec e Pedrinho, né? Que já foram pro outro lado, mas acharam umas modas boas, né? Lá de Jabuticabal. Quero mandar essa moda lá pra minha esposa, Ana Paula. O Zé da Chácara, mais conhecido como Zé Inácio, né?
0: Já participou, já aqui.
1: Bom de amém. Né, lá também. E para todos os rapaziada que gostaram da moda aí, viu? E vai para você também, viu, velho? Você que gosta de boa moda, toca um trem bom, então vai para você, Herança do Tempo, com Delvec e Pedrinho. Valeu, velho. Um abração, tudo de bom.
0: Falou, Carlão. Aquele abração. Fica comigo aí até as 18 horas com o programa Porteira Velha. Essa será a primeira música, Herança do Tempo, dupla aí de Jabuticabal. Forte abração. Pessoal aí de Jabuticabal, já se foram, tá lá com o papai do céu. Mas vamos nessa, atendendo agora lá de Taquaritinga, a Maria Rosa. Alô, Maria Rosa. Forte abraço pra ti. Ligou pedindo a música de Chitão e o Chororó. Essa música é linda demais. Essa música também eu quero mandar para a Fátima Caldeira, curtindo aí o programa Porteira Velha. Fátima, Evidências vai a você também, tá bom? A primeira música é Herança do Tempo, Delvecchio e Pedrinho.

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2: 17 horas e 4 minutos. Chamando para falar comigo, Giba Sorocaba. Boa tarde, Gibão.
3: Ô, Hélio, boa tarde, tudo bem?
2: Tarde.
3: Como é que você tá? Ô, Hélio, toca para mim. Manto Estrelado com Dino Franco Moraí.
2: Dino Franco Moraí.
3: A todo mundo que gosta da boa moda, que está curtindo o programa seu, só modão raiz, modão bom. Desde já a todos uma semana abençoada. Valeu, Elião. Forte abraço. Giba, Sorocaba.
2: Falou, Giba. Aquele abração para você aí curtindo o programa. Porteira Velha, Manto Estrelado, ele pediu com Dino Franco e Moraí. Tá aí curtindo o programa. Valeu, Gibão. Aquele abração. E atendendo também seu João Fontanelli, mandando um forte abraço aí pro Nenê, todos os seus familiares aí curtindo o programa, né, João? Tá mandando lá para Fernando Prestes, pessoal aí de Aparecida do Monte Alto, Cândido Rodrigues e o Nenê aí do Bar da Delícia. Alô, Nenê, forte abração, curtindo o programa Porteira Velha. E ele pediu a música Milionário e José Rico, Estrada da Vida. Quero mandar também um forte abração, pessoal aí curtindo o programa, a Castelhana. Pois boa tarde, Hélio. Manda um forte abraço para minha irmã Fabiana, que faz aniversário hoje. Opa, parabéns a ela. Que Deus abençoe. Recebe os parabéns do marido, o Fábio, e da filha Érica e de todos os familiares. Valeu, Castelhana. Que Deus abençoe ela. Muitos e muitos anos de vida. Forte abração. Então essa música vai a vocês aí que tá curtindo o programa. Manto Estrelado, Dino Franco e Moraí. Essa música é hino da música sertaneja.

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2: 17 horas e 12 minutos. É o programa Porteira Velha, atendendo agora seu João de Bage e a esposa Maria Helena, aí do Vale do Sonho. Hoje completam 58 anos de casado. Parabéns, seu João de Bage, a esposa Maria Helena, que Deus abençoe. 58 anos de casado, viu? Não é fácil não, hein? É só por Deus mesmo. Então, mulher maravilha. Para aguentar nós, tem que ser mulher maravilha mesmo, né? Do...

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0: Pai para todos.
1: Valeu, Luizão.
0: Um abraço, fica com Deus. Deus abençoe.
1: Falou, Luizão. Aquele abraço. Canta comigo aqui na Nova Cultura FM 90.1. Eita, Tonico e Tinoco, Chico Mineiro.
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0: Dezessete horas e 32 minutos. 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Esse telefone que eu citei agora é o WhatsApp, tá bom? Vamos seguindo com o programa Porteira Velha. Aê, Carlão, curte comigo aí, ó. Chico Serra e Pantanal, roceiro e pescador. Música.

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1: 17 horas e 35 minutos do programa Porteira Velha. Forte abraço aí, pessoal do Jardim Centenário. Alô, pessoal do Jardim Centenário, a Isilda aí do Jardim Centenário, a sua irmã Nadir no São Cristóvão, aquele abração lá em Jaboticabal, seu Décio Casa Grande dos Vicentino, aquele abração, seu Décio, e lá em Jaboticabal também, Vanderlei Ulian. Alô, seu Vanderlei Ulian, forte abração, chamando mais um ouvinte para participar comigo, a Mariana. Boa tarde, Mariana, como é que vai?
2: Boa tarde, Hélio. Hélio, toca do Duque Galvão, Meus Pedaços?
1: Toco.
2: Ofereço para todos meus irmãos.
1: Então vai, curte comigo aí. Do Duque Galvão, Meus Pedaços.

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3: 17 horas e 42 minutos. 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Até logo mais às 18 horas aqui na Nova Cultura FM em 90.1. E você continua comigo aí, com Tião Carreiro e Pardinho. E depois na sequência, Cacique Pajé. Ah, Tião Carreiro e Pardinho é Oi Paixão. E Cacique Pajé, Canoeiro.

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2: 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Essas empresas ficam comigo até logo mais às 6 horas com o programa Porteira Velha. Vem comigo, Roberta Miranda. O que será de mim nesta cidade?

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1: 17 horas e 57 minutos. Acabou-se o programa Porteira Velha desta segunda-feira, dia 22 de junho, ano 2026. Com apresentação de Hélio de Pontes, mas você fez a programação todinha especial juntinho comigo até esse exato momento. 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Essas empresas voltam amanhã com o programa Porteira Velha a partir das 16 horas. Eu fico por aqui e volto amanhã. Até mais, fique com Deus. Tchau, tchau, filho.

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4: 6 horas, Ave Maria. Em nome do Pai, do Filho e do Espírito Santo. Amém. O anjo do Senhor anunciou a Maria, e ela concebeu do Espírito Santo. Ave Maria, cheia de graça, o Senhor é convosco. Bendita sois vós entre as mulheres, e bendito é o fruto do vosso ventre, Jesus. Santa Maria, Mãe de Deus, rogai por nós, pecadores, agora e na hora da nossa morte. Amém. Eis aqui a serva do Senhor. Faça-se em mim segundo a vossa palavra. Ave Maria, cheia de graça, o Senhor é convosco. Bendita sois vós entre as mulheres e bendito é o fruto do vosso ventre, Jesus. Santa Maria, Mãe de Deus, rogai por nós, pecadores, agora e na hora de nossa morte. Amém. E o Verbo de Deus se fez carne e habitou entre nós. Ave Maria, cheia de graça, o Senhor é convosco. Bendita sois vós entre as mulheres e bendito é o fruto do vosso ventre, Jesus. Santa Maria, Mãe de Deus, rogai por nós, pecadores, agora e na hora de nossa morte. Amém. Rogai por nós, Santa Mãe de Deus, para que sejamos dignos das promessas de Cristo. Oremos. Infundi, Senhor, como vos pedimos, a vossa graça em nossos corações, para que nós, que pelo anúncio do anjo, conhecemos a encarnação de Jesus Cristo, vosso Filho, pela sua paixão e morte de cruz, cheguemos à glória da ressurreição. Por Cristo, Senhor nosso. Amém. Santo anjo do Senhor, meu zeloso e guardador, se a ti me confiou a piedade divina, sempre me rege, me guarda, governa e ilumina. Amém. As almas dos fiéis defuntos, pela misericórdia de Deus, descansem em paz. Amém. Escutemos agora o Evangelho. Proclamação do Evangelho de Jesus Cristo segundo Mateus. Glória a vós, Senhor. Naquele tempo, disse Jesus aos seus discípulos: não julgueis e não sereis julgados, pois vós sereis julgados com o mesmo julgamento com que julgardes, e sereis medidos com a mesma medida com que medirdes. Por que observas o cisco no olho do teu irmão e não prestas atenção à trave que está no teu próprio olho? Ou como podes dizer ao teu irmão: deixa-me tirar o cisco do teu olho, quando tu mesmo tens uma trave no teu? Hipócrita! Tira primeiro a trave do teu próprio olho, e então enxergarás bem para tirar o cisco do olho do teu irmão. Palavra da salvação. Glória a vós, Senhor. Jesus nos conhece muito bem. Daí seu grande e forte ensinamento sobre o cuidado que devemos ter uns com os outros. Com facilidade, temos um olhar aguçado, ainda que para as menores falhas do próximo. Porém, não temos a mesma sensibilidade para nossos maiores defeitos e pecados. Certamente, a vida e a fé não andam separados. Portanto, É preciso ter mais cuidado com nossas próprias atitudes e palavras. Santo Agostinho diz: o Senhor previne-nos de julgar rápida e injustamente. Pensemos primeiro se nós não tivemos também algum pecado semelhante. Pensemos que somos homens frágeis e julguemos sempre com a intenção de servir a Deus e não a nós. Se quando vemos os pecados dos irmãos pensamos em nós, não nos passará, como diz o Evangelho, que com uma trave no olho queiramos tirar o cisco do olho do nosso irmão. Caríssimos ouvintes, e nesse mês de junho dedicado ao Sagrado Coração, uma linda reflexão onde Jesus nos diz: aprendam de mim. A proposta vital de Jesus para nós é aprender dele e com ele o que vale a pena para que nossa vida tenha sentido. Humildade e mansidão. Não são os afazeres e o corre-corre de cada dia, não são cansaços e preocupações que nos aproximam do coração do Mestre. Ele nos convida a acolher seu modo de ser e de fazer para vivermos a nossa vida com maior simplicidade e tranquilidade. Ele mesmo nos adverte que não adianta ganhar o mundo inteiro e perder a própria vida. Estamos celebrando neste mês os 351 anos da manifestação do Sagrado Coração de Jesus a Santa Margarida Maria Alacoque. Como discípulo amado, ela também experimentou a intimidade do coração do Divino Mestre e deixou-nos um tesouro de amor, oferecendo aos cristãos um modo diverso de relacionar-se com o Senhor. Aprender do seu divino coração. O coração de Jesus anda preocupado com a humanidade que se perde na ingratidão e no desprezo. O coração de Jesus quer dar-se a si mesmo como fonte inesgotável de amor. É amor imenso, que transborda, amor que não tem limites, amor que não guarda rancor. O coração de Jesus é pleno de bondade. A espiritualidade do Sagrado Coração, que foi de alguma forma organizada por Santa Margarida e por São Cláudio, nos apresenta a síntese do amor divino, manifestado na vida e nas ações de Jesus. Um amor que sai de si, um amor que dá a vida pelos demais, um amor que ergue os caídos, que liberta, que abre os olhos e os ouvidos, um amor que integra e cuida, um amor sempre atento e preocupado com a vida das pessoas. Nestes 351 anos, tantas pessoas beberam da fonte desse amor, santos e santas, mártires, testemunhas da fé, pessoas singelas que foram conformando suas vidas ao coração do amado Jesus. Quando o apostolado da oração nasceu, recebeu a incumbência de viver e espalhar a espiritualidade e a devoção ao Sagrado Coração de Jesus para toda a igreja. Na imagem do Sagrado Coração, contemplamos o Mestre que mostra o próprio coração com um dedo e aponta para a humanidade com o outro. Quer nos fazer compreender a importância do coração como fonte de amor, misericórdia e compaixão. É o coração oferecido a nós na cruz e na ressurreição. O coração de Jesus continua a pulsar de amor por nós, desejando e querendo que o nosso coração seja como o dele. Aprendamos do Mestre o modo de manter a temperatura de nossa fé e de nossa esperança na porção de amor que dedicamos diariamente às pessoas ao nosso redor. É preciso que amemos também as realidades que nos rodeiam. Acolher a luz do sol, o ar, a beleza das flores e das matas, o cantar dos pássaros. Tudo isso vai nos fazendo amar mais aquele que criou todas as coisas e viu que eram boas, pois, como nos recorda o Papa Francisco, o coração humana, o coração humano e divino de Jesus é a fonte onde sempre podemos aurir a misericórdia, o perdão e a ternura de Deus. Avisos da paróquia do Senhor Bom Jesus, logo mais às 19h30, Terço dos Homens, na Basílica. Amanhã, terça-feira, às 7 horas, missa na Basílica. E do Santuário Diocesano Nossa Senhora do Rosário de Fátima, trido e festa de São João Batista no Jardim Irina, logo mais às 19h30. E, dia 24, Santa Missa Festiva às 19h30, seguida de solene procissão. Caros irmãos e irmãs, encerrando este momento, rezemos pelas nossas famílias, especialmente pelas crianças, pelos idosos e pelos enfermos. Rezemos pelos aniversariantes deste dia e também pelos agonizantes e por quem precisa receber alguma graça urgente. Que por intercessão da Virgem Maria, o Senhor Bom Jesus nos abençoe. Uma linda e abençoada noite.

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5: Muito boa noite, desportistas! Hoje, segunda-feira, dia 22 de junho. Muito obrigado, Deus, por mais essa jornada esportiva aqui pela Nova Cultura 90.1, Sistema Cultura de Comunicação. Um grande abraço para você que está aí do outro lado, no radinho e nas redes sociais também, celular, as TVs, né, que são Smart TV. Ô, sujão! Agora o senhor pode assistir o Facebook aí na sua casa. É lógico, vai estar assistindo França, né? Que agora Óbvio. Ele tem o Casé TV.
6: Inclusive,
5: é França e Irã?
6: Iraque. Mbappé acabou de fazer um gol.
5: Misericórdia.
6: Já a gente comenta
5: Nossa
6: sobre.
5: Nossa senhora. E o Messi fez dois hoje, aquele coisa de louco lá. Dois gols, artilheiro isolado agora. É, vamos comentar já também. Grande abraço para vocês. Grande abraço, boa noite, Hélio De Pontes, nosso parceiro e meu companheiro de todas as noites aqui no Cultura dos Esportes, o melhor de todos, João Moreira Neto. Big Joe, boa noite.
6: Boa noite, Hélio, e boa noite a todos os ouvintes.
5: É isso aí. O Marcel Badur, doutor Marcel Badur, marido da nossa diretora aqui da Kátia, mandou um abração para você lá no Barreiro. Ô, Hélio. Faz 5 anos que o Marcel tá me devendo um costelão lá do Barreiro. Todo ano ele vai, e fala, esse ano foi pra 6, fazia 5. Ele fala que vai pagar o costelão e não paga. É, mas eu comi um pedaço do costelão dele. Tá valendo. Grande abraço, doutor Marcel, São Paulino. Kátia, nossa diretora. O Marcel mandou um abração pra você. Falou pra você continuar desse jeito aí, que você tá no caminho certo.
6: Amém.
5: Viu? Abraço, Marcel, São Paulino. Graças a Deus, meu querido São Paulino. Mandou o Rui Costa embora e o Thiago Silva voltou pro Fluminense, não foi pro São Paulo. Vamos ver se vai ajeitar. Para contratar o novo executivo de futebol, eles estão pensando no Edenilson, Sim. de Taquaritinga, mas tinha um outro menino aqui, quer ver?
6: É, por agora o Rafinha fica como interino, né?
5: Fica.
6: Inclusive foi muito triste. Para alguns São Paulinos, eu não ligo tanto, mas para alguns São Paulinos foi muito criticada essa posição do Rafinha, porque o Rafinha, querendo ou não, foi ali cupincha, né? Foi parceiro...
5: Muito cupincha do Rui Costa.
6: Do Rui Costa.
5: Puxa saco do Rui Costa.
6: Em boa parte das decisões ruins do Rui Costa, ele esteve ao lado e assinou embaixo, cara. Então, eu entendo a revolta de alguns torcedores do São Paulo.
5: Isso.
6: Mas... já a saída do Rui Costa já é maravilhosa. Porque o próximo que entrar, se pensar diferente do Rui Costa, o Rafinha vai ficar ali também.
5: Eu gosto desse cara aqui tanto quanto eu gosto do Edenilson, hein?
6: Sim.
5: Edmilson aqui de Taquaritinga. Juninho Paulista, Big Joe. Aí, galera. São Paulino, ó.
6: É, a gente precisa de um grande nome de diretor de futebol, porque é como eles falam mesmo. O problema do São Paulo não é elenco, o problema do São Paulo não é técnico, o problema do São Paulo não é nenhum desses.
5: É diretoria.
6: O problema do São Paulo é diretoria. Se você tem um bom diretor de futebol, automaticamente você vai ter um bom diretor no DM, né? No, ali na parte dos médicos. É, o departamento médico inteiro melhora, mesmo o diretor sendo só de futebol. É, você vai ter contratações melhores, vendas melhores, porque o técnico mesmo, ele só fala, ó, diretor, esse daqui eu não vou usar, esse daqui eu não vou usar e eu quero um jogador como esse. Mas... né? Se eu peço um Cristiano Ronaldo, a gente não consegue comprar um Cristiano Ronaldo hoje no São Paulo.
5: Não adianta,
6: então o que a gente vai fazer? Vai comprar um outro centroavante. Um centroavante mais baratinho. Né? Aqui da América do Sul, ali da Argentina. Vai buscar em times da Argentina. Vai buscar até em times da Europa na Série B. 1-0 França até agora, com um gol do Mbappé. É, então, cara, é isso. O técnico não tem possibilidade de fazer nada ali. quem faz é o diretor de futebol. A gente deve ficar muito mais feliz com o diretor de futebol sendo trocado do que com a entrada do Dorival de volta, cara.
5: É isso aí, vamos ver. Falando em São Paulo ainda, o Arboleda provavelmente vai ser reintegrado. Eu sou contra essa reintegração. Eu penso que deveria vender, não deveria deixar ele voltar a jogar. Ah, não tem zagueiro, não tem problema. Ó tudo que o São Paulo fez por ele, ó como ele pagou, entendeu? É um cara fora de campo, completamente descontrolado, sem freios, né? Ganha milhões por mês e deve pra todo mundo, complicado, São Paulo vive ajudando e pisou na bola. Mas Dorival ia ter uma conversa com ele, provavelmente ele vai ser reintegrado, é bem o perfil paizão do Dorival, vamos ver, quem sabe dá certo, né? Quero aproveitar aqui que eu mandei abraço pro Dr. Marcel Badur, né, costelão do Barreiro, que tá me devendo faz 5 anos, esse fez 6 já, vamos ver se semana que vem ele paga. Mas ô Jordão Marcucci, você tá bom, Jordão? E aí? Leandro não foi lá esse final de semana. A festa volta sexta-feira, viu? Sexta, sábado, domingo e segunda-feira, que é o dia de São Pedro. Tem missa, procissão a partir das 4 da tarde. E aí depois a parte social com a Luana Costa, João Moreira, e eu vou depois do programa. Depois do Cultura nos Esportes. Leva lá o Leandro Marcucci, Jordão, que tá me devendo também o costelão. Nossa, tava bom do ano passado, hein? Beleza? 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Mas antes disso, quero mandar um abraço pro Danilo Constantino, quero mandar um abraço pro rei da Brobrinha, o Lino Precendo, lá de Santo Antônio, pra Eloá, pra Elisângela. Você vai colocar o gol da Eloá? O videozinho, vamos colocar o gol da Eloá? Eloá jogou contra Monte Santo de Minas, sabadão. Tá aqui, ó. Danilo mandou pra gente. A Eloá. Cadê o Danilo Constantino? Tá aqui, Danilo. Olha lá, o gol da Eloá, ó. Rebote da goleira, lá em Brodowski. Pois passa de novo, Hélio, fazendo um favor. Olha que acaba, põe de novo. E aí a Eloá, sem deixar a bola cair no chão, ó lá. Presta atenção, ó. O Mark bate. Ó lá. A goleira de Monte São de Minas defende com o pé esquerdo, a bola sobe. E a Eloá tá ali. Como se fosse o Falcão no futsal, você viu? E aí, antes da bola cair no chão, ela se joga e bate e faz o gol. Gol de Falcão, gol de oportunismo, gol de camisa 9, olha lá, gol de Romário, velho. Parabéns, Eloá, golaço, valeu, Hélio.

0: Grande abraço para você, Deus abençoe. Grande abraço para todos vocês aí. Abraço pro Zé Moretti também, Fabiano Garatini. Grande abraço para toda a família aí. Abração, Aldinho, Guidão, BMA. Um abraço para vocês, viu? Aproveitar que tá mandando abraço, mandar um abraço lá pro Vitinho da Aparecida Bar 3 Vitors lá e todos que acompanham aí o Cultura nos Esportes. Abraço, Vitinho! Faz tempo que eu não vou aí tomar uma coca, comer um salgado, hein? Nós vamos passar por aí, se Deus quiser. Abração, Vitinho, Santista. Tudo de bom. Ô, Big Joe, agora à tarde, Argentina e...
1: Áustria.
0: Áustria, cara, no começo do primeiro tempo, a Áustria dominou e ataca e ataca, mas não chega no gol. O goleiro não fez uma defesa. Inclusive, o goleiro da Argentina contra a Argélia não havia feito nenhuma defesa. E hoje, contra a Áustria, ele fez uma defesa importante no segundo tempo, numa cobrança de falta pela meia esquerda ali, perto da área, bateu forte, ele foi, defendeu, mas não, a Áustria tinha bola, tinha posse, deu pressão, mas só em volta da área, porque não chegava na área, cara. Não chega na área. Esse é o gol do Mbappé?
1: É, o gol no Mbappé.
0: Ah, o goleiro aceitou, hein, velho?
1: Ponto...
0: Dava pra pegar essa bola, Benidio.
1: Ele ficou bem atrás ali, foi uma batida de longe. E aí, principalmente, cara, do jogo de hoje, é aquilo. Se eles continuarem jogando pro Messi, vai dar certo. Eles jogam pro cara que é o craque deles. E além de ser o craque...
0: E o Messi perdeu um pênalti, bateu no pé da trave pra fora. Aos 8 minutos.
1: Era pra ser outro hat-trick. E além do Messi ser o craque da seleção, ele tem um nome. Não tem o que a gente fazer. Um cara com nome. O Messi driblando dá muito mais medo. O Messi chutando dá muito mais medo. A gente fala daquele goleirinho da Argélia. Foi isso. O Zidane, o moleque não foi na bola direito porque ele falou: ah, é chute do Messi. Nem adianta fazer muita coisa. O Messi dá medo. É a mesma coisa que a gente fala do Neymar dentro de campo. A mesma coisa que funcionaria se eles dessem a moral pro Cristiano. A mesma coisa que acontece com o Harry Kane dentro de campo. São os caras que, pelo menos essa geração mais nova, o próprio
0: filho do Zidane. O Haaland joga assim na Noruega.
1: Mas aí eu falo,
0: o Mbappé na França.
1: Eu falo desses quatro principalmente porque a geração que agora tá crescendo, essa geração aí 2006 até 2009, né, que hoje joga um pouco. 2006 eu não sei se já tá jogando. 2026, 20 anos. O mais novo é o Raya com 19 anos e 320
0: 19
1: dias.
0: 19 anos.
1: Então, cara, eu penso,
0: e Hendrick, os dois têm 19.
1: Eu penso que jogar assim, jogar pensando no seu craque, funciona. A molecada tem medo, a gente treme a perna pra esses caras.
0: A Argentina é um bom time, só que não pegou nenhum time bom ainda. Pegou a Argélia, que não vira nada, e pegou agora a Áustria, que fraquíssimos. Eles chegavam, mas não tinham poder de finalização, tinham medo de finalizar, e grosso, tudo orelha seca, tudo pé de rato, né, Marco Furini? Então a Argentina ainda não pegou um adversário como o Marrocos, por exemplo. Não pegou. Ruim. Os dois times que a Argentina pegou, ruim. Messi meteu 3 na Argélia, meteu 2 hoje, podia ter feito 3 também. Vamos ver na próxima fase, a hora que a Argentina pegar um time melhorzinho, como vai se comportar. Mas qual que é a grande diferença? Time da Argentina, muito raçudo, mas muito raçudo. Canóbio jogando demais, os caras jogando demais, dando sangue e jogando pro Messi. Essa é a diferença. O que acontece com Portugal? Portugal tem um time jovem, de bons jogadores, craques, Francisco, o que foi pro Real Madrid, e o outro menino lá que criticou também, o Cristiano Ronaldo. O Cristiano Ronaldo, ou molecada de Portugal, jogadores, não é só mais um. Ele não é só mais um. Se você der confiança para ele, der a bola para ele, der a moral que ele precisa ter, por tudo que ele já fez, tudo que ele representa, um cara de 41 anos, e aí quase perde os 1000 gols, o cara treina, se dedica, o cara é abstinado, ele é egocêntrico? É. Ele tem alto ego? Tem. Mas o cara é bom, gente. O cara treinou pra isso. Cara, se Portugal ajudasse, se Portugal desse a bola nele, ia sair gol. Ele tava nervoso no primeiro jogo, recebeu umas bolas tudo quadrada, e aí Portugal tá rachado, falando, não... Eu não tenho, o Francisco não sei o que lá, falou, eu não tenho obrigação de passar pro Cristiano Ronaldo. Eu vou passar porque tiver melhor colocado. O Cristiano Ronaldo é só mais um. Não, gente, não é. Joga pro cara, faz o que a Argentina faz. Vai pro cara, monta um esquema que deixa o cara lá pra fazer o gol. Ia ver como Portugal ia estar muito melhor. Ia ver como Portugal ia conseguir desenvolver esse bom futebol, entendeu?
1: E outra, você acabou falando também de...

0: a Argentina não ter se provado muito por não ter pego nenhuma seleção forte até agora. Mas mais que a Argentina, pra mim ainda não se provou a França, que tá jogando agora, né? Eu ainda não vi tudo isso que falaram dessa França, que até a gente ficou com medo analisando nome por nome, né? A França literalmente tem o melhor time, né? Juntando os melhores jogadores da temporada ali, juntando todo mundo, é o melhor time. É disparadamente o melhor time. E depois a gente já vem com o Brasil, o Portugal, a Argentina fica bem embaixo nessa conta, né? Tem alguns jogadores bons, mas não é aquele time bizarro. É mais um encaixe. A França eu sinto que ainda não encaixou. Não me provou ainda que a França pode ser a grande campeã no campo, né? Pelo que eu tô vendo no campo. Pode hoje golear aí o Iraque por 5-0? Pode, mas pelo futebol que eu vejo a França apresentar até agora, se pegar uma seleção muito forte, vai penar e vai cair. Tá? A seleção que mais me provou até agora é a Argentina e a própria Inglaterra. Essas duas me provaram muita coisa. A Alemanha também me provou bastante coisa. Só que é aquilo que a gente falou, a Costa do Marfim, que acabou perdendo de 3-2 para a Alemanha.
1: Acho que foi.
0: 2-1, 3-2, eu acho. Perder de 3-2 para a Alemanha faz a Costa do Marfim ter ali, subir muito o que a gente fala que subiu o voucher dela, né? Ela tá lá em cima. Tá muito bem colocada, tá muito bem na fita. Só que a Alemanha é a Alemanha. Então, a gente vê a Alemanha, depois de uma goleada de 7-1, vir e aplicar um 3-2 na Costa do Marfim, não tem problema nenhum, porque a Costa do Marfim não é um time bobo, não é um time pequeno. Então, eu até agora não vejo a França se provar. O Mbappé já fez o gol dele, já deixou o dele, vai brigar pela artilharia dessa Copa com o Messi, vai brigar pelo ranking de maiores da história da Copa, né, com o Messi, mas o time no coletivo, pra mim, tá comum. Tá igual ao do Brasil, pra mim tá comum.
1: É um time que sofre contra adversários como a Áustria, por exemplo. Conseguiu fazer o gol de tanto que ficou em cima, porque a Áustria é um time fraco. Concordo comigo? É um time fraco.
0: Sim, mas a França. A França, pra mim, não me provou o que, tinha que provar.
1: É outro time, Big Joe. Desculpa que eu tô misturando todas as bolas aqui. A gente faz 15 coisas ao mesmo tempo, né? A França é outro time, como eu dei o exemplo da Argentina, que ainda não pegou uma seleção de qualidade. Você quer saber, ó? O Brasil vai vencer a Escócia com um pouquinho mais de dificuldade. Vai vencer... porque tá encontrando seu melhor futebol. O Paquetá é um cara que eu não gosto, mas jogou bem no último jogo. Douglas Santos jogou demais. Muito, mas jogou muito. Sabe? E aí, o Matheus Cunha foi muito bem. O Casemiro correu, foi o que mais correu nesse jogo. A torcida cobrou e ele correu. O Brasil mudou. Mudou de postura, jogou com raça, que é o que a gente quer ver. Vai jogar assim também contra a Escócia. E vai ganhar da Escócia. Não sei se vai ser 2-1, 2-0, 3-1, 1-0, mas vai ganhar. Vocês podem escrever o que eu tô falando aí pra vocês. E aí, eu vou falar pra vocês o seguinte, cara. Eu peguei aqui, ó. Deixa eu ver pra vocês aqui. Eu tirei um print aqui de quem o Brasil tem possibilidade de pegar. Cadê aqui? Cara, o Brasil tem chance de pegar aí, ó. Não só a França, não só o Japão ou a Holanda. Pode pegar a França, pode pegar a Alemanha,
0: sim,
1: pode pegar a Espanha. Tem chance de, na próxima fase, pegar esses times. As duas seleções que o Brasil tem mais chance de pegar é Japão e Holanda. O Brasil, ficando em primeiro, pega o segundo do grupo F, que é Holanda e Japão. Mas o Brasil... vai pegar pela frente aí, pode pegar a Argentina. Então vai pegar, aí sim nós vamos ver o Brasil de verdade, entendeu? Quando pegar uma seleção assim, mesmo contra uma Holanda ou contra um Japão. O Japão é um timaço, gente. É o que o Marco Furini falou. Marco, Regina, um abraço. Boa noite, Deus abençoe, boa semana. Gente, é o que o Marcos falou. O Japão é uma seleção que não desiste. E é uma seleção que tem qualidade. Tem qualidade. Tem qualidade na defesa, tem qualidade no meio, tem qualidade no ataque. E não desiste. O Japão empatou com a Holanda no final do jogo, 90 mais alguma coisa. Então, gente, vai ser pedreira. Aí nós vamos ver. Essa primeira fase o Brasil vai passar, depois do susto contra o Marrocos, os caras estão com mais vontade. Quem sabe o Ancelotti coloca o Neymar no lugar do Rafinha já desde o primeiro tempo, e se o Neymar sentir, né, se não tiver tão bem, substitui ele, não tem problema nenhum de substituir. Talvez aí, eu não sei se esse jogo aí na frente é pro Matheus Cunha ou se é pra um outro cara. A Escócia é um time mais forte, de uns caras maiores, pode ser o Luiz Henrique, que é meio grosso, mas é melhor que o Igor Thiago. Porque o Rayan é muito novo ainda.
0: Falando em Brasil...
1: O Endrick é muito novo.
0: Eu lembrei agora... O time titular do Brasil estava jogando com qual... que sempre tem, né? O time titular com o time reserva no jogo treino. O time titular estava jogando de colete vermelho. Quem estava de colete vermelho? Neymar Júnior e Endrick.
1: Olha lá.
0: Assim, a gente não sabe ainda.
1: Achei, ó. Fala aí.
0: Mas... Ganhamos do Haiti, só goleiros clássicos pro mata-mata. O mata-mata tem a Alemanha, a Espanha, a Holanda, a França e a Argentina. A gente vai pegar bem provavelmente o grupo da Holanda. Da Holanda e do Japão. Dá pra passar da primeira fase, né? Da primeira fase do mata-mata, que é a
1: 16 avos de final.
0: É, 16 avos de final. Isso. Segunda fase da Copa. Vai depender como eles querem chamar. Não tem um nome definitivo ainda. A FIFA deixou segunda fase, né?
1: É, porque são 48 seleções. Então tem essa antes das oitavas de final. Tem os 16 avos. Porque aí são 32 seleções. Isso. Que estão nesses 16 avos.
0: Aí nas
1: passa 16 para as oitavas de final. Depois passa 8 para as quartas. E assim vai.
0: Então, cara, vou falar a verdade. Eu fico muito animado de ver ambos, tanto Neymar quanto Endrick. Endrick, que não entra muito, e Neymar, que acabou de sair de lesão, de colete vermelho ali, talvez.
1: Cara, já pensou que bacana? Ia ser muito legal contra a Escócia, porque o Endrick é rápido.
0: Sim.
1: O time da Escócia tem uma defesa bem armada, mas é uma defesa pesada.
0: Defesa lenta.
1: Uma defesa grande, tudo do seu tamanho, 1,90m, 1,85m. É uma defesa lenta, pesada. Então, cara, você coloca um Endrick ali, você coloca o Neymar ali no lugar do Rafinha. E o Vini Júnior do lado de lá, o Endrick do lado de cá. E o Neymar aqui no meio, no lugar do Rafinha, cara. Ali na intermediária.
0: Ainda dá pra enfiar o Matheus Cunha ali de centroavante de 9.
1: Pode colocar o Matheus Cunha como ele jogou no último jogo ali no primeiro tempo. Cara, vai pra cima da Escócia. E aí nós estamos com um meio de campo que jogou bem contra o Haiti e uma defesa bem montada. Eu só não sei se ele não vai querer preservar o Douglas Santos, que é muito bom. Foi sensacional, correu demais porque tá amarelado. Casemiro também tá amarelado.
0: Eu só acabo percebendo o quanto que ele optou, talvez, né? Isso é conspiração. Hoje eles estavam lá de colete vermelho. Mas eu entendo quanto ele optou pelo Endrick, porque, como você disse, é uma defesa pesada. E o que, que ele vai priorizar? Bola nas costas. Bola nas costas, uma bola rápida, onde o Endrick vá partir de trás do zagueiro. Aqui o zagueiro tá virado de frente para ele. Ele já dá o jogo de corpo, aquele gato do futsal, né? Dá o gato, recebe a bola ali nas costas do zagueiro, corta nas costas dele, consegue fazer o gol, consegue progredir um ataque legal. Eu acho que funcionaria Endrick na direita, Matheus Cunha ali na frente, Neymar e Vini. Ou
1: nossa,
0: até trocar o Matheus Cunha e o Endrick caso tudo dê errado. O Matheus Cunha tá conseguindo finalizar bem, tal. Troca esses dois e vamos ver o que dá. Mas ainda tem muito a se ver, tem muito a se conspirar, né?
1: É, vamos ver. Amanhã acredito que tem... Não sei se tem treino amanhã, eu acredito que não, porque amanhã é dia de ir já.
0: Não sei se eles vão fazer academia, vão fazer treino de campo, acho que eles não vão fazer nada.
1: Eu penso que amanhã já era dia de ir pro lugar do jogo e dormir lá e ficar lá concentrado pra quarta-feira. É às 19 o jogo, quarta-feira?
0: 19.
1: Aí, bacana. Ô, gente, nós vamos pro intervalo e na volta do intervalo eu vou colocar o Big, o Mega Tratorzão. Que tá lá aquele... eu esqueci o nome, na volta eu falo lá pra vocês, né? Do tratorzão da Cooper Citrus e o trator normal da Cooper Citrus aí, que é tudo computadorizado. Na volta a gente coloca a sua. E o Marcos, e o Jordão? Leva o Marcos, leva o Leandro na fé do Barreira, hein? Ô, Hélio, vão agradecer os nossos parceiros? Sai daí não, que a gente volta já!
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2: Já estamos de volta, muito obrigado pelo carinho da sua audiência. Hoje, segunda-feira, dia 22 de junho. Fatinha, Tizil, grande abraço para vocês, Deus abençoe. Itamar, grande abraço para você, meu querido. O Hélio, vamos colocar o Uniporte aí, o laranjado? Olha aí, gente, o Uniporte da Jacto. Olha, eu já vi o Uno passar embaixo desse trem aí, cara. Na beira da pista, assim, eles vão, né, eles recolhem. Esse negócio do lado aí abre pra pulverizar, fica muito largo. Seu tio já trabalhou com isso aí, João. Uhum. E aí, lá pros nordeste da vida lá, lá pra Bahia. E aí o Uno passa embaixo, cara. Porque ele ergue mais que isso, inclusive. O Uno passa embaixo dele tranquilo. O cara falou, vamos ver se dá, vamos ver se dá. E passou embaixo no acostamento. Cara louco. 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Os caras vão almoçar, leva marmita, lógico, né? 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Ele vai sozinho e você vai almoçando. 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Galão de água do lado. Beleza, Marcucci? Grande abraço. Beleza, Jordão? Grande abraço pra vocês. Valeu, Hélio. Abração aí. 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Dá tudo certo, se Deus quiser. Bom, vamos continuar aqui. No último bloco, nós vamos falar pra vocês das seleções que já marcaram mais de 100 gols. Brasil é líder desse ranking e tem uma dessas seleções que marcou mais de 100 gols que nunca foi campeã mundial, João.
3: Inclusive, a gente estava falando um pouco de Brasil, lembrar do jogo contra o Haiti, que me deixou muito feliz, eu acabei não comentando, me deixou muito feliz, né? Eu vi o Brasil de novo, talvez jogando leve, jogando sem muito peso, né, conseguindo encaixar um passe ali, um passe aqui, e aí vai pro gol, uma seleção legal. Como eu falei, eu tô acreditando mesmo se tivesse perdido de 3-0 pro Marrocos, eu vou acreditar. A gente tá aqui pra torcer. Mas eu, sendo realista, eu não vi ali um Brasil que passava da fase de grupos 1-1 Marrocos.
2: É, contra o Marrocos. A gente não pode ficar
3: falando isso, porque não é algo que eu nem gosto de externalizar. Mas a gente sabe que no fundinho fica aquele medo de não passar nem da fase de grupos, né? Ou se passar, pegar uma pedradinha, pegar um Japão e cair.
2: Na verdade, jogaram sem vontade, né, cara? E aí, contra o Haiti, jogaram com
3: contra
2: vontade.
3: Contra o Haiti, correram muito. E aí, como você falou, cara, o cara que mais me assustou foi o Douglas Santos. Do nada, o cara simplesmente decidiu virar um...
2: Virou um monstro.
3: Virou zagueiro de elite mundial.
2: Monstro. Douglas Santos foi monstro pra mim. Ele foi melhor e mais importante que o Vini na partida.
3: Sim, porque
2: o Vini ganhou o craque do jogo, mas pra mim,
3: o craque é muito gol,
2: o que joga lá na frente. Mas pra mim, o craque do jogo foi o Douglas Santos.
3: E aí, a jogada do gol do Matheus Cunha também inicia com o Vini, mas o Douglas Santos foi, como você disse, mais crucial. Porque se não tivesse o Douglas Santos ali, o Brasil teria tomado uns 2-3 gols.
2: Cara, ele marcava, ele mordia, ele buscava.
3: Se fosse qualquer outro zagueiro ali, lógico, é porque a gente tá mal acostumado com zagueiro também. Zagueiro não, que ele joga de lateral, mas qualquer defensor, outro defensor do Brasil... Cara, vou te falar, eles iam passar nas costas do defensor e ia conseguir, porque, como a gente comentou aqui, com o Wesley ter machucado, né, a gente não tem mais nenhum defensor que avance. Os nossos defensores ficam lá atrás e só esperam a bola vir
2: para poder... O Danilo não avança e o Douglas Santos joga Douglas mais Santos recuado também.
3: Aqui atrás, porque ele não precisa de muita coisa. E a gente gosta de ver o Douglas Santos jogando porque ele é aquele tipo de jogador. Cabelo com gel pro lado, sem muito corte de cabelo, um degradê parecendo
2: cara, o Douglas Santos não tem uma tatuagem, velho. O Douglas Santos lembra o Ronaldo Gordo, o Romário. Acho que o Ronaldinho Gaúcho também não tem. E Rivaldo, esses caras... O Douglas Santos não tem uma tatuagem, cabelinho militar.
3: Cabelo cortado no social aqui,
2: socialzinho,
3: ó.
2: Socialzinho, militarzinho ali.
3: Baixinho.
2: Chuteira preta e raça e chega mordendo e sai arrebentando tudo,
3: e
2: velho.
3: E aí uma coisa que eu gosto muito, que é difícil da gente ver, né, no futebol atual, é um zagueiro, um defensor, tirar uma bola e gritar e vibrar, mesmo sendo contra o Haiti. Quando que eles fazem isso? Quando eles estão jogando contra a Argentina, contra a França, contra a Alemanha, que tirar uma bola é muito complicado. Não, cara, você tá tirando bola dos times sub-15 do Grêmio, você vai gritar na cara dos moleques do Grêmio pra eles ficarem espertos.
2: Lógico.
3: Pra dar um chacoalhão, tá valendo o título. Não é qualquer coisa. Se você estiver jogando uma final de Copa do Mundo com o time sub-3 da Alemanha, você vai gritar na cara do bebezinho, porque vai valer o título da Copa do Mundo.
2: É isso aí, Big Joe.
3: Eu vejo isso como um avanço muito grande da nossa seleção rumo àquilo que a gente falava, vontade de jogar. E aí o Matheus Cunha também calou a boca de todo mundo que tinha falado mal dele, inclusive
2: nossa,
3: da nossa, que bem, falou mal da convocação dele.
2: Foi.
3: O cara jogou muito, mostrou pra que veio. O cara é camisa 10 do Manchester United, né? A gente duvidou um pouco que o Manchester United passa numa fase muito complicada. Mas o cara conseguiu jogar muito. Fez o que um 9 tem que fazer. Ele tava lá na hora que o gol precisava ser feito. E aquele
2: exatamente.
3: Segundo gol dele...
2: Nossa.
3: Gol de conteúdo adulto, cara.
2: Muito.
3: Uma paulada ali no ângulo dele. Não foi nem no ângulo inverso. No ângulo dele, que ele tava correndo pra aquela direção. Um golaço. E muito legal a seleção toda entrosada, conversando bem.
2: Não, foi bem,
3: e
2: foi bem. Contra
3: é
2: o Haiti
3: vai...
2: teve o espírito que a gente quer que tenha. Teve
3: e outra coisa que influencia a gente a acreditar no Endrick é que hoje ele já postou foto com o Vini Jr. Aí o Vini Jr. falou, vai ter volta. Então, bem provavelmente alguém foi pato de alguém em algum joguinho. Alguém perdeu pra alguém. Muito amigos, muito juntos. Vini, Neymar e Endrick, eles estão colados.
2: Sim,
3: os
2: importante,
3: três.
2: Importante.
3: Então, eu vejo que essa proximidade pode cavar uma vaga titular pro Endrick ou até cavar com que o Endrick entre e consiga fazer dois gols porque ele tá bem entrosado com os caras. Porque esses dois vão ser quem vai ditar o ritmo do ataque.
2: Ô, Bidio, vai acabar a bateria do seu celular?
3: Não, eu esqueci.
2: E
3: você
2: tirou do jogo da França aí, orelha seca.
3: Ah, já vai entrar no intervalo deles também.
2: Ah,
3: já
2: é intervalo? Tá 1-0 ainda?
3: 1-0 França, já deu o primeiro cooling break já. Falta um minuto pra poder acabar o primeiro tempo.
2: Cooling break pra gente que é mais velho, nascido nos anos 70.
3: É a parada pra hidratação.
2: É a parada técnica pra hidratação. É cooling break, o quê? Me lembra, tá
3: que,
2: vergonha.
3: É que tá tudo em inglês agora, a Copa do Mundo.
2: Eu pergunto pra ele, como é que chama break. O trator, João? New Holland. Ó, na volta do intervalo nós vamos falar das seleções que já marcaram mais de 100 gols e tem uma ainda que não foi campeã mundial. Você sabe qual que é? Sabe qual é? Eu pago um Guaraná pro você no Barreiro, se você adivinhar qual é. Manda aqui pra mim. A seleção que tem mais 100 gols e nunca foi campeã do mundo. E vou passar a classificação pra vocês. Muitos grupos já fizeram a segunda rodada, beleza? Quase todos os times já fizeram a segunda rodada. Acho que quarta-feira termina a segunda rodada. Vamos agradecer mais uma vez os nossos parceiros. Sai daí não, que a gente volta já.
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2: Já estamos de volta hoje, segunda-feira, dia 22 de junho. Muito obrigado pelo carinho da sua audiência. O Hélio de Pontes, não é o Hélio Valera esse, viu? Varela. É o Hélio de Pontes. O Varela é o que fez gol no Uruguai. Empatou no final, foi carregado nos ombros. É o Hélio de lá, Hélio de cá, Hélio de Cabo Verde, Hélio daqui de Montreal, da cultura. O Hélio, coloca o Memphis aí pra nós, fazendo favor. Por gentileza, meu querido. Ô, Caê, olha lá, agora eu posso mandar direto pro Hélio, que o Hélio manja, viu? Valeu, Caê. Ó, Edmar, um abraço. Seleções que já marcaram mais de 100 gols em Copa. Brasil e Alemanha lideram com 241 gols. Brasil na frente porque tem dois a mais que a Alemanha. A Alemanha é tri, se não me engano. O Brasil já é penta. Argentina, 155. França, 139. Itália, 128. Espanha, 112. Inglaterra, 108. E a Holanda. A Holanda, 103. A Holanda 103 e a Holanda, vocês não mandaram, vocês perderam o Guaraná lá do Barreiro. A Holanda é a única dessas oito seleções que nunca ganhou um Mundial. Sempre já chegou em quartas de final, semifinal, não lembro se chegou alguma final, mas não tem Mundial. É a única das oito que não tem Mundial, chegou nos seus 103 gols aí. Como eu havia prometido para vocês, rapidamente vão passar a classificação depois de duas rodadas. No grupo... Deixa eu pegar pelo primeiro, né? No grupo A, o México é líder com 6, Coreia tem 3, Tcheca 1 e África do Sul 1. No grupo B, Canadá 4, Suíça 4, Bósnia e Catar 1 cada um. No grupo C, Brasil 4, Marrocos 4, Escócia 3 e Haiti nenhum. No grupo D, Estados Unidos 6, Austrália 3, Paraguai 3, Turquia nenhum. E aí no grupo E, Alemanha 6, Costa do Marfim 3, Equador e Curaçao 1 ponto cada um. E, cara, se for falar de Curaçao, é emocionante. Curaçao, uma ilha de 180 mil habitantes, como nós já falamos aqui, uma economia independente, mas que o sistema defensivo, o sistema de defesa do país e as relações exteriores ainda são da Holanda. Curaçao é um país independente desde 2010. Tem economia própria, tem leis próprias, tem governo próprio. Mas as relações exteriores e o sistema de defesa do país ainda é a Holanda que cuida. Inclusive o rei da Holanda, a rainha, no vestiário junto com eles. Não lembro se eu falei aqui sexta-feira. Tudo fazendo festa, acho que eu falei. Um jogador que não quis cumprimentar o rei ainda. Uhum. Não sei se eu falei em casa ou se eu falei aqui no programa. Mas Curaçao conseguiu fazer seu primeiro gol e Curaçao consegue seu primeiro ponto na primeira Copa do Mundo. Olha que bacana. Curaçao é fenomenal, sensacional. No grupo F, Holanda 4, Japão 4, Suécia 3, Tunísia nenhum. E aí, gente, no grupo G, Egito 4, Irã 2 e Bélgica 2, Nova Zelândia 1. No grupo H, Espanha 4, Uruguai e Cabo Verde 2, Arábia Saudita 1. No grupo I, Noruega e França 3, Senegal e Iraque nenhum. Certo? Só que aí, todos estão com um jogo só. Falta o segundo jogo. No grupo G, Argentina também. Ah, aqui tá velho esse negócio aqui. Porque a Argentina já fez dois jogos. A Argentina tem 6, a Áustria tem 3, Jordânia e Argélia nenhum ponto. E aí, no grupo K, Colômbia tem 3, o Congo 1, Portugal 1, né? E Portugal tem 2 já, empatou de novo. Empatou duas vezes, se não me engano. E o Uzbequistão nenhum. E no grupo L, a Inglaterra, Gana, Panamá e Croácia tá tudo embolado. Inglaterra e Gana tem 3 pontos cada um. Termina agora esses dias aí a nossa segunda rodada. O Brasil já tá indo pra terceira rodada já, né? 3 jogos. O Brasil já joga contra a Escócia quarta-feira, na terceira rodada. E aí, gente? O Júlio César já jogou, acho que o Dida já jogou com essa camisa vermelha da seleção brasileira. Essa aqui, ó. A de goleiro, viu, gente? Não é camisa vermelha do time, não. Mas a CBF pediu e a FIFA atendeu. E os goleiros do Brasil não vão usar o uniforme vermelho no jogo contra a Escócia, quarta-feira. Eles têm outras opções aí. E, olha lá, o Júlio César de vermelho. Ó, o Júlio César já usou, ó. Olha lá. Certo? Mas o Brasil tem... a CBF pediu e a FIFA atendeu. E vão jogar de verde no jogo contra a Escócia. Provavelmente, nesse jogo, o Brasil vai estar de amarelo. Mas a camisa azul do Brasil é muito bonita, hein, João?
3: Sim.
2: Eu vou lá no Júnior ver se tem amanhã.
3: Ver se tem uma lá.
2: Ô, Júnior, tem camisa azul do Brasil aí? Separa uma GG pra mim que eu quero, aí eu venho na rádio quarta-feira com ela. Ô, Júnior, você tá bom? Ui, grande abraço. Dona Shirley, tudo jóia? Um abraço pra vocês. Então o Brasil vai jogar de verde, não vai jogar de vermelho a pedido da CBF. Beleza? E aí, a França já voltou, João? Já voltou,
3: não,
2: do intervalo?
3: Ainda não.
2: Ainda não, tá no intervalo, uhum, né? Tá no intervalo. E deixa eu falar uma coisa pra vocês, ó. Uma coisa bacana, que a gente fica feliz, porque é um cara polêmico no apito, né? E o... E o Brasil, a arbitragem definida para o jogo entre Brasil e Escócia na Copa. César Ramos do México, tá acabando? Não, ainda não. César Ramos do México será o árbitro do jogo entre Brasil e Escócia pela última rodada da fase de grupos. Ele apitou o duelo entre Irã e Nova Zelândia pela primeira rodada. A escala de arbitragem ainda conta com 2 assistentes também do México e o quarto árbitro que vem da Noruega. Beleza? Então César Ramos do México apita aí o jogo entre Brasil e Escócia quarta-feira às 19 horas. Big Joe!
3: Cara, vou te falar. Medo. É jogo de Copa do Mundo, a gente tá vendo isso daí acontecer, não tem nem como palpitar, e vou te falar, é a Copa do Mundo que apostador mais tá perdendo dinheiro. Todo mundo perde dinheiro, todo jogo.
2: Também a gente aposta na Espanha, a Espanha empata. A gente aposta não sei quem e empata. Aposta em Portugal, empata. Paraguai perde. Tá tudo, não vou apostar nada, só fala aqui o palpite, mas não aposto nada. Ô Hélio, muito obrigado, valeu Big Joe, muito obrigado pelo carinho da sua audiência, até amanhã se Deus quiser, e aquele abraço.
3: Um abraço a todos.
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6: Olá, boa noite.
7: Boa noite para você que nos acompanha em todo o país.
6: Segunda-feira, 22 de junho de 2026.
7: Vamos ao destaque do dia, Nova Indústria Brasil.
6: No Rio de Janeiro, o presidente Lula anuncia investimentos de mais 140 bilhões de reais para desenvolver o Parque Industrial Brasileiro.
7: Fertilizantes, máquinas agrícolas, medicamentos e vacinas, mobilidade e inteligência artificial estão entre os setores que receberão estímulos.
6: O presidente destacou que o desenvolvimento do país deve ser feito em parceria por setores público e privado.
8: O Brasil não pode comportar mais aquele discurso atrasado entre a competência privada e a competência pública. importa. O que importa é que os dois produzam.
7: E ainda no Rio, o presidente também anunciou R$1 bilhão em investimentos para a urbanização de favelas e desenvolvimento de comunidades.
6: Recursos também serão investidos em educação e em obras de um dos maiores bairros da capital fluminense, Graziele Bezerra.
9: Serão mais de R$700 milhões do novo PAC para a construção de redes de esgoto, parques e praças, obras de pavimentação e melhorias na rede elétrica.
7: Você vai ouvir também acolhimento a refugiados.
6: Relatório mostra aumento do número de pedidos de asilo e de regularização de imigrantes no Brasil.
7: O país busca fortalecer mecanismos de acolhida e integração para pessoas que chegam em busca de proteção internacional. Caroline Blaut.
10: Como parte desse esforço, o governo do Brasil lançou uma consulta pública do primeiro Plano Nacional de Migrações, Refúgio e Apatridia.
6: Hoje, na apresentação da Voz do Brasil, Mariana Jungmann e Luciano Seixas.
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6: O presidente Lula cumpriu hoje uma série de agendas no Rio de Janeiro.
7: Entre elas, o anúncio de mais R$140 bilhões para o programa Nova Indústria Brasil.
6: Os recursos vão priorizar investimentos em setores essenciais para a economia do país, como fertilizantes, máquinas agrícolas e indústria da saúde.
11: Lançada em 2024, a Nova Indústria Brasil tem o objetivo de impulsionar o desenvolvimento industrial até 2033. No seminário sobre os 74 anos do Banco Nacional de Desenvolvimento Econômico e Social, foi anunciada a ampliação da NIB, com mais R$140 bilhões até o fim de 2026. São recursos do BNDES, da Financiadora de Estudos e Projetos e da Empresa Brasileira de Pesquisa e Inovação Industrial, o que eleva o investimento na política industrial para R$750 bilhões em 4 anos. O presidente do BNDES, Aloysio Mercadante, detalhou as prioridades.
12: As áreas prioritárias são fertilizantes e máquinas agrícolas, depois saúde, biofármacos, terapias avançadas, IFAs, vacinas, mobilidade sustentável e inteligência artificial e audiovisual. Toda essa indústria criativa que nós queremos olhar também com atenção.
11: A ministra da Ciência, Tecnologia e Inovação, Luciana Santos, anunciou que o Ministério vai liberar também R$440 milhões para que a Embrapi desenvolva projetos de inovação.
13: Os recursos vão alavancar investimentos privados e permitirão contratar 550 projetos de inovação de empresas em um valor total de R$1,2 bilhões.
11: Na área socioambiental, foi divulgado o resultado do primeiro processo público para a compra de créditos de carbono, o Profloresta Mais. O programa, uma parceria do BNDES com a Petrobras, financia projetos de restauração ecológica na Amazônia. As empresas vencedoras vão fornecer 5 milhões de créditos de carbono com replantio de espécies nativas, como detalhou a presidente da Petrobras, Magda Chambriá.
14: Nós recebemos 16 propostas, 3 foram selecionadas e cada um comprometido com a restauração de pelo menos 3 mil hectares de áreas degradadas no bioma amazônico.
11: Além disso, foi oficializada com a Petrobras uma parceria para pesquisas sobre minerais críticos essenciais para a transição energética. O presidente Lula destacou a importância dos investimentos públicos e privados para o crescimento do país.
8: O que nós estamos assistindo hoje é apenas uma demonstração de que o Brasil não pode comportar mais aquele discurso atrasado entre a competência privada e a competência pública. O que é público e que funciona tem que continuar público e funcionando. O que é privado e funciona tem que continuar sendo privado e funcionando. O que importa é que os dois produzam.
11: No evento, houve ainda o anúncio de financiamento de R$340 milhões a uma empresa de mobilidade urbana para a aquisição de 85 mil bicicletas elétricas, voltadas para entregadores de aplicativos. O projeto utiliza recursos do Fundo Clima. Reportagem Nazi Brum.
7: Obras também de drenagem, saneamento, pavimentação e melhorias da rede elétrica em comunidades do Rio de Janeiro.
6: E ainda um grande projeto que vai ajudar a conter as enchentes na região do Jardim Maravilha.
7: Investimentos do governo federal que somam mais de R$1 bilhão.
6: O presidente Lula fez os anúncios hoje no Rio de Janeiro e autorizou o início de obras que devem melhorar a vida de quem mora nas periferias.
9: Com a assinatura da ordem de serviço, está autorizado o início das obras para controle de enchentes no Jardim Maravilha, em Guaratiba, zona oeste do Rio de Janeiro. Um dique de mais de 3 quilômetros vai funcionar como uma barragem, evitando que as águas cheguem às áreas habitadas. O projeto conta com drenagem e construção de reservatórios. Serão investidos 340 milhões de reais por meio do novo PAC, o Programa de Aceleração do Crescimento, beneficiando cerca de 30 mil pessoas. Gente como a Ivone Abrantes, que sofre há décadas com as inundações.
15: Cada enchente que tem, a gente é mais uma perda de tudo, aí a gente fica sem nada novamente, então fica muito difícil. Eu passei aqui esse tempo todo, que são décadas e décadas, vivendo nessa situação.
9: As obras terão duração de 3 anos. O presidente Lula pediu atenção da comunidade na execução dos trabalhos.
8: Eu queria que vocês fiscalizassem essas obras. Alguém está fazendo alguma coisa ou não está fazendo? As obras estão andando ou não estão andando? Porque se vocês não fiscalizarem e não denunciarem para a gente fica lá em Brasília achando que está tudo maravilhoso. Essas obras precisam andar rápido.
9: Favela da Maré, Complexo do Alemão e Rocinha também vão receber obras de urbanização. Serão mais de 700 milhões de reais do novo PAC para a construção de redes de esgoto, parques e praças, obras de pavimentação e melhorias na rede elétrica. O ministro das Cidades, Vladimir Lima, comentou os investimentos.
16: Nós estamos trazendo aqui hoje também cerca de 170 milhões de reais para o Complexo da Maré, onde hoje damos ordem de serviço para início do parque linear e do ecoponto que vai auxiliar no descarte de lixo no Complexo da Maré, gente. Além disso, hoje nós concluímos aqui no mês de junho o endereçamento CEP de todas as ruas, becos e vielas do Complexo da Maré. Com isso, a gente trazendo a oportunidade de você receber uma encomenda em casa ou de você acessar um serviço social.
9: Na área da educação, o governo anunciou um novo campus do Instituto Federal do Rio de Janeiro, na Cidade de Deus, em Jacarepaguá. A construção de uma nova escola em Realengo e também autorizou o início das obras do campus do Instituto Federal no Complexo do Alemão. Serão criados ainda 10 MovCels, equipamentos de cultura itinerantes que contam com biblioteca, estúdios para produção e edição audiovisual. Reportagem Graziele Bezerra.
7: E o governo do estado do Rio de Janeiro aderiu hoje ao PROPAG, Programa de Pleno Pagamento de Dívidas dos Estados.
17: O Rio possui uma dívida de 210 bilhões de reais com a União e todo mês são cobrados sobre ela o valor da inflação oficial, o IPCA, mais 4% de juros.
7: Mas com a adesão ao PROPAG, o estado fluminense pagará agora apenas o IPCA e a dívida foi renegociada por 30 anos.
17: Isso significa uma economia para os cofres locais de 3 bilhões e 100 milhões de reais somente neste ano.
7: Em contrapartida, o Estado deve investir em programas sociais.
17: Ao assinar o termo de adesão ao PROPAG, junto com o governador em exercício do Rio, Ricardo Couto, o presidente Lula destacou os ganhos para a população.
8: O que é importante é que vai sobrar mais dinheiro para o governador administrar o Rio de Janeiro. E esse dinheiro, uma parte dele tem que ser alocada em políticas sociais, de preferência em duas áreas que são cruciais, saúde e educação.
7: E agora à noite, ainda na capital fluminense, o presidente Lula participa da cerimônia nacional de premiação da 20ª edição da Olimpíada Brasileira de Matemática das Escolas Públicas, a OBMEP.
17: A competição é voltada a alunos do 6º ano do ensino fundamental até o último ano do ensino médio de escolas públicas e privadas.
7: A repórter Thaís Antônio preparou uma reportagem para a gente sobre esse que é um dos principais estímulos ao estudo da matemática no Brasil.
18: Criada em 2005, a Olimpíada Brasileira de Matemática das Escolas Públicas, OBMEP, busca estimular o interesse pela matemática, descobrir novos talentos e incentivar estudantes a seguirem trajetórias nas áreas científica e tecnológica. Foi o que aconteceu com Luana Aparecida Costa, mestre em matemática pelo Instituto de Matemática Pura e Aplicada. Ela conquistou 5 medalhas na OBMEP, mas nunca se esqueceu aconteceu da primeira, que despertou-a para o sonho de estudar essa disciplina.
19: Eu tenho uma irmã um ano mais velha que eu e ela ganhou uma medalha de bronze, então eu fiquei com vontade de ganhar a medalha também, comecei a estudar. E comecei a me apaixonar pela matemática. E assim eu pude ganhar minha primeira medalha, que foi a medalha de ouro, tão sonhado ouro. Foi o melhor dia da minha vida, a cerimônia nacional de premiação do UBMEP. Eu lembro até hoje.
18: A iniciativa também contribui para fortalecer a educação básica, ampliar o acesso a materiais de qualidade e incentivar a formação e valorização de professores. Sanduel Vieira, professor da Universidade Federal do Piauí e medalhista da primeira edição da UBMEP, conta que descobriu sua vocação por meio da participação nas Olimpíadas.
20: Foi um divisor de águas na minha vida, me ajudou a escolher o curso que eu ia fazer. Fiz matemática, mestrado, doutorado em matemática e hoje sou professor da Universidade Federal do Piauí. Eu sou quem eu sou hoje, a pessoa que eu sou, por causa da UBMEP.
18: A UBMEP é realizada pelo Instituto de Matemática Pura e Aplicada, o INPA, com apoio dos Ministérios da Educação e da Ciência, Tecnologia e Inovação. Voltada para estudantes do sexto ano do ensino fundamental até o último ano do ensino médio, a Olimpíada segue mobilizando escolas de todo o país. Na edição de 2025, mais de 18 milhões de alunos se inscreveram para a prova, alcançando mais de 99% dos municípios brasileiros. Reportagem Thaís Antônio.
17: A plataforma de envio do Defesa Civil Alerta foi tirada do ar na madrugada do último sábado, após ter sofrido uma invasão e disparado alertas para diversas regiões do país.
21: A mensagem foi do tipo alerta extremo, que é disparado apenas em situações de risco iminente, e continha a palavra misantropia, que significa ódio à humanidade.
17: O alerta foi registrado nos estados de São Paulo, Rio de Janeiro, Mato Grosso do Sul, Distrito Federal e Paraná.
21: Ainda não é possível calcular quantos aparelhos móveis receberam as mensagens, de acordo com o secretário nacional de Proteção e Defesa Civil, Volney Wolff, mas ele já se encontra em desenvolvimento uma nova versão mais segura para esse sistema.
22: Temos que avaliar e ter informações bastante seguras de como é que aconteceu esse ataque, como é que essas pessoas conseguiram furar a nossa segurança, ver se está atendido por esse desenvolvimento que está em andamento no Ministério e no menor tempo possível, é uma questão de prioridade, né, do governo federal colocar essa nova versão que garanta mais segurança ao sistema e, enfim, aos usuários do Sistema Nacional de Proteção e Defesa Civil.
17: A Polícia Federal está investigando o caso e uma perícia técnica vai apurar o alcance dos disparos não autorizados.
21: O Ligue 180, canal de atendimento às mulheres, tem registrado aumento expressivo de violência nos ambientes digitais.
17: De acordo com o Ministério das Mulheres, o número de denúncias saltou de 5 mil para mais de 16 mil casos em 2026.
21: Isso representa tanto um crescimento nos casos, como também maior confiança da população no canal de denúncias.
17: Diante dessa realidade, a central passa a operar um novo protocolo para se adaptar às novas dinâmicas da violência digital.
23: O Ligue 180, Central Telefônica de Atendimento à Mulher, registrou 16.725 casos de violência contra mulheres em ambiente digital nos primeiros 5 meses deste ano. Esse número é 188% maior que o registrado nos 5 primeiros meses do ano passado, quando chegou à marca de 5.795 denúncias. De acordo com a ministra das Mulheres, Márcia Lopes, nos últimos anos, houve uma subnotificação dos casos. Com melhorias no sistema, o Ligue 180 passou a receber mais denúncias. Segundo a ministra, isso é importante para investir nas políticas públicas de combate à violência.
24: A gente está percebendo que o grau de confiabilidade no 180 tem aumentado muito. Tem um espaço que não é só de denúncia, mas é de mapear a realidade.
23: Para lidar com o aumento expressivo, a central de atendimento Ligue 180 passou por atualizações. A ideia é aprimorar o atendimento para acolher e orientar vítimas de violência digital. Para isso, os atendentes passaram por capacitação. O sistema de registro também foi reformulado e passa a contar com um registro mais detalhado das ocorrências. Com isso, é possível especificar a atuação do governo federal, como detalha a ministra das Mulheres, Márcia Lopes.
24: Todas as medidas estão sendo pensadas a partir das realidades do Brasil. E nós estamos hoje num ambiente absolutamente favorável para a gente tomar as medidas. É só assim que a gente vai romper esse ciclo estarrecedor de violência contra as mulheres.
23: A Central de Atendimento à Mulher, Ligue 180, funciona 24 horas por dia, todos os dias da semana. Também é possível falar com a Central por mensagem de WhatsApp pelo número 61 9610 0180. Reportagem Márcia Fernandes.
21: Você já tirou a nova carteira de identidade nacional? Essa semana você deve receber uma notificação pelo WhatsApp e pela caixa postal do gov.br, avisando sobre a possibilidade de uso da versão digital do documento.
6: A versão digital fica disponível no aplicativo gov.br e tem benefícios, como a inclusão dos dados referentes ao título de eleitor e a carteira nacional de habilitação.
21: Além da carteira de identidade nacional, a conta gov.br também tem uma nova funcionalidade, um formato digital de procuração para que beneficiários do INSS sejam representados por outras pessoas.
6: A procuração eletrônica pode ser usada somente no aplicativo ou site do Meu INSS e não tem validade se impressa ou compartilhada como documento.
21: Ao aceitar a procuração eletrônica, o cidadão deve também indicar quais serviços ele autoriza que o representante possa consultar e o período de validade da procuração.
6: Por enquanto, dois serviços estão disponíveis: consultas de documentos e de serviços online e consultas de pedidos e de benefícios.
21: Mas atenção com as fraudes. O governo do Brasil não envia mensagens por WhatsApp solicitando seus dados pessoais ou pedindo que você clique em nenhum link.
6: E tanto para a carteira de identidade nacional quanto para a procuração do INSS, você deve fazer os procedimentos dentro do site ou aplicativo do gov.br após inserir a sua senha.
21: Considerada a maior obra ferroviária do país, a Malha Norte teve concluído o trecho de 163 quilômetros entre Rondonópolis e Dom Aquino, no Mato Grosso.
6: O vice-presidente Geraldo Alckmin participou da entrega nesse fim de semana.
21: Integrado ao novo PAC, o empreendimento prevê 743 quilômetros de trilhos, ampliando a conexão das regiões produtoras de Mato Grosso com a Malha Ferroviária Nacional e o Porto de Santos.
6: A etapa entregue contou com investimentos privados de 5 bilhões de reais.
21: Alckmin lembrou que o avanço ferroviário é essencial não só para o escoamento da produção brasileira.
0: Reduz emissão de carbono, de gás de efeito estufa, diminui acidente. Então ajuda o meio ambiente, ajuda a saúde pública, reduz custo Brasil, melhora a competitividade e o país cresce mais, gera mais emprego e mais renda.
6: Conflitos, perseguições e crises humanitárias contribuíram para um aumento de pedidos de refúgio no Brasil.
21: O estudo divulgado hoje pelo Ministério da Justiça e Segurança Pública mostra que o país recebeu quase 76 mil solicitações de refúgio em 2025.
10: Pela primeira vez, os cubanos lideraram os pedidos de refúgio no Brasil, superando os venezuelanos. Foram 41.919 solicitações feitas por cubanos e 21.233 por venezuelanos ao longo do ano passado. Os dados fazem parte do relatório Refúgio em Números 2026, apresentado durante evento realizado em Brasília, que marca os 75 anos da Convenção sobre o Estatuto dos Refugiados. O ministro da Justiça e Segurança Pública, Wellington César Lima e Silva, avalia que o documento continua atual diante do crescimento dos deslocamentos forçados em todo o mundo.
1: Essa data não marca apenas a assinatura de um tratado, mas a reafirmação da própria dignidade da pessoa humana diante do desafio do deslocamento forçado. É essa a força da expressão direito a ter direitos. E é esse vazio que a política de refúgio busca enfrentar.
10: Por trás das estatísticas estão histórias de pessoas que precisaram abandonar suas casas em busca de segurança ou melhores condições de vida. É o caso da cantora iraniana Mamoni, refugiada no Brasil desde 2012.
2: Saí do Irã para falta de liberdade, para direitos mulheres. Eu saí do Irã, eu sou cantora, mas cantar no Irã para mulheres é proibido. Você não pode subir no palco cantar, porque você é mulher.
10: O aumento dos deslocamentos forçados tem exigido o aperfeiçoamento constante das políticas de proteção e acolhimento. Segundo a Secretária Nacional de Justiça, Maria Rosa Loula, o Brasil tem buscado fortalecer mecanismos de acolhida e integração para pessoas que chegam ao país em busca de proteção internacional.
3: Num mundo em conflito, num mundo em que os deslocamentos forçados crescem a cada dia, o Instituto do Refúgio precisa e deve se aprimorar também. A cada dia. O acolhimento que o Estado brasileiro tem proporcionado com o resguardo dos direitos humanos, da identificação, da segurança, promovendo a tão desejada migração segura e ordenada, é um exemplo para o mundo hoje.
10: Como parte desse esforço, o governo do Brasil lançou uma consulta pública do primeiro Plano Nacional de Migrações, Refúgio e Apatridia. O documento vai orientar pelos próximos 4 anos, ações voltadas ao acolhimento, à proteção de direitos e à integração social e econômica de imigrantes, refugiados e apátridas no Brasil. Participe e contribua pelo site brasilparticipativo.presidencia.gov.br. Reportagem Caroline Blaut.
17: Pacientes que enfrentam câncer de mama avançado agora contam com uma nova aliada na luta contra a doença.
21: A Anvisa aprovou hoje um tratamento oral inédito com o uso do medicamento Inlurio, fabricado no Brasil.
17: A medicação é indicada para pacientes adultos cujo tumor já se espalhou ou não pode ser operado.
4: Foi registrado nesta segunda-feira pela Agência Nacional de Vigilância Sanitária, Anvisa, o medicamento de nome Inlurio, que é o tocilato de imlunestranto. Ele é indicado para adultos com câncer de mama avançado, que não pode ser removido por cirurgia ou que já se espalhou para outras partes do corpo. O novo medicamento bloqueia os receptores de estrogênio do tecido mamário, ajudando a impedir o crescimento e a disseminação das células cancerígenas. O produto, desenvolvido pela Eli Lilly, do Brasil Limitada, é oral e indicado como monoterapia. Segundo dados do Instituto Nacional do Câncer, o INCA, o câncer de mama é a neoplasia maligna mais incidente em mulheres. Entre 2023 e 2025, foram registrados 73.610 casos da doença, o que representa 30% dos cânceres em mulheres. Daniele Popov, para a Voz do Brasil.

0: SUS. O imunizante passa a integrar o calendário nacional de vacinação e protege contra 20 tipos da bactéria responsável por doenças como pneumonia, meningite e otite. Segundo o Ministério da Saúde, mais de 570 mil doses já foram distribuídas nos estados e a previsão é entregar mais de 6 milhões de doses até o fim deste ano. A vacina amplia a cobertura contra os sorotipos mais associados aos casos graves da doença pneumocócica. Dados da Organização Mundial da Saúde, OMS, apontam que essa é uma das principais causas de morte infantil por doenças que podem ser prevenidas com vacinação. Além das crianças, a pneumovinte também vai ser oferecida a povos indígenas sem histórico de vacinação pneumocócica, idosos acamados ou que vivem em instituições e pessoas atendidas pela rede de imunobiológicos para pessoas em situações especiais. Com redação de Diego Freitas, Gilson Santa Fé, para a Voz do Brasil.
1: E essas foram as notícias do governo do Brasil.
2: Fique agora com as notícias do Poder Judiciário e do Congresso Nacional. Boa noite.
1: Boa noite para você e até amanhã.
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4: Você vai ouvir agora notícias do Poder Judiciário.
5: Supremo Tribunal Federal mantém critérios de distribuição de receitas do ICMS Educacional a municípios mineiros.
6: STJ decide que plano de saúde deve cobrir cirurgia robótica para câncer de próstata, mesmo fora do rol da ANS.
5: Dois municípios de Minas Gerais, dois de São Paulo e um de Goiás, elegeram novos prefeitos.
6: Boa noite, eu sou Marcela Luiz.
5: E eu sou Walter Lima.
6: O Supremo Tribunal Federal manteve critérios de distribuição de receitas do ICMS Educacional a municípios mineiros.
5: A ação foi julgada em sessão no plenário virtual. Marta Ferreira.
7: A controvérsia teve origem nas alterações promovidas pela Emenda Constitucional 108 de 2020, que autorizou os estados a definir critérios para distribuição de até 35% da cota parte municipal do ICMS. Relatora do caso, a ministra Carmen Lúcia, votou pela improcedência do pedido. Em seu entendimento, a regulamentação da norma incorporou dados quantitativos relacionados ao número de alunos, afastando a afirmação de que o critério populacional teria sido ignorado. Os demais ministros acompanharam a relatora e assim validaram os trechos questionados.
6: Plano de saúde deve cobrir cirurgia robótica indicada a beneficiário para tratar câncer de próstata.
5: Essa decisão é do STJ. Fátima Uchoa.
8: O beneficiário ajuizou ação contra o plano de saúde pedindo o ressarcimento de despesas médicas e consultas, além de indenização por danos morais. O Tribunal de Justiça do Rio Grande do Sul reformou sentença que havia concedido os pedidos. Já no STJ, a quarta turma determinou a devolução de valores gastos com a cirurgia, mas entendeu que o dano moral deverá ser rediscutido no Tribunal Estadual por necessitar análise de fatos e provas. Segundo o relator ministro João Otávio de Noronha, nesse caso deve ser flexibilizado o rol de procedimentos da Agência Nacional de Saúde Suplementar e observados critérios técnicos fixados pelo próprio STJ e pelo Supremo Tribunal Federal.
6: Dois municípios de Minas Gerais, dois de São Paulo e um de Goiás elegeram novos prefeitos nesse domingo.
5: As eleições suplementares são reguladas pelo Código Eleitoral. Fábio Ruas.
9: No estado de São Paulo, Reginópolis elegeu João Paulo Veríssimo. E em Tuiuti, quem teve mais votos foi Alexandre Tadeu Gonçalves. Em Goiás, Elisberto Luz foi eleito prefeito de Joviânia. E em Minas Gerais, Amparo da Serra elegeu uma mulher para ser a nova prefeita. Quem ganhou foi Ayla Barbosa. Já em Bonito de Minas, Miqueias Mota Figueiredo foi o mais votado e se tornou o novo chefe do Poder Executivo do município.
6: Técnica de enfermagem consegue encerrar contrato após ser transferida de cidade.
5: Para o TST, a mudança foi considerada uma falta grave do empregador. Marla Lacerda.
10: A técnica de enfermagem passou em um concurso público para trabalhar em um hospital de Itanhaém, São Paulo. 3 anos depois, acabou o convênio entre o hospital e o estado, e ela foi transferida para outra unidade de saúde, em Pariquera Sul, a 155 quilômetros de distância. Para os ministros,

0: mudança violou o edital do concurso, uma alteração ilegal do contrato de trabalho. Por isso, a técnica de enfermagem conseguiu a rescisão indireta, ou seja, ela pôs fim ao contrato de trabalho, mas com direito a todas as verbas trabalhistas, como se fosse uma demissão sem justa causa.
1: Tribunal Regional Federal da Terceira Região mantém decisão que obriga o Estado de Mato Grosso do Sul a atender indígenas pelo telefone 190.
2: A ação foi proposta pelo MPF e pela FUNAI. Vanessa Pereira.
3: Segundo denúncias da comunidade indígena Guarani Kaiowá, não há atendimento policial nas reservas, situação que se arrasta no Poder Executivo de Mato Grosso do Sul desde 2009. Em decisão, o TRF3 manteve a obrigação de atuação das polícias civil e militar do Estado e fixou multa diária de R$ 1.000 ao governo de Mato Grosso do Sul em caso de descumprimento.
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1: Uma boa noite.
2: E até amanhã.
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6: Eu sou Paula Groba.
7: E eu sou Ricardo Nakaoka.
6: E estes são os destaques de hoje do Jornal do Senado, que começa agora.
7: O Congresso vai analisar veto ao projeto do contrato de primeiro emprego.
6: Parlamentares vão debater MP que exige prova nacional do MEC para exercício da medicina.
7: Lei garante até um ano para mulheres denunciarem violência doméstica e familiar.
6: Boa noite.
7: Boa noite.
6: Mulheres vítimas de violência doméstica e familiar passam a ter mais tempo para buscar a justiça. Uma nova lei ampliou de 6 meses para 1 ano o prazo para denunciar o agressor.
7: O objetivo da mudança é reforçar a proteção às vítimas, em sintonia com os princípios da Lei Maria da Penha. Repórter Bruno Lourenço.
8: A lei agora dá a vítimas de violência doméstica e familiar até 1 ano para tomar providências legais contra seus agressores. O prazo anterior era de 6 meses, com contado do dia em que a mulher tem conhecimento do autor do crime. A senadora Damares Alves, do Republicanos do Distrito Federal, afirmou que essa extensão do tempo se insere no espírito da Lei Maria da Penha e no tratamento mais protetivo às vítimas.
9: Neste sentido, apenas com o decurso do tempo, com a progressiva conscientização da violência vivida e o consequente fortalecimento moral, é que a mulher possui condições de denunciar seu agressor. Assim, nada mais razoável que o direito de queixa possa ser exercido dentro do período de 12 meses, ao contrário dos 6 meses ora vigentes.
8: Em caso de falha do Ministério Público, esse prazo também vai a 1 ano e começaria a contar a partir do término do período reservado à promotoria para o oferecimento da denúncia à Justiça.
6: O senador Randolfe Rodrigues, do PT do Amapá, afirmou estar confiante na votação da proposta que acaba com a escala de trabalho 6x1 antes do recesso parlamentar, previsto para começar no dia 17 de julho. Para o líder do governo no Congresso Nacional, a realização de uma sessão de debates sobre o tema, marcada para 1º de julho, demonstra que a matéria está avançando no Senado.
7: Randolfe também avalia que há tempo para que a proposta que reduz a jornada para 40 horas semanais, sem corte de salários, seja analisada pela Comissão de Constituição e Justiça e pelo plenário ainda neste semestre.
10: E eu estou otimista que nós não entraremos em recesso sem a apreciação do fim da 6x1.
6: E foi vetado integralmente pelo governo o projeto que criava o programa Contrato de Primeiro Emprego, voltado à ampliação das vagas para quem ainda não teve a carteira assinada.
7: A decisão presidencial agora será analisada por deputados e senadores em sessão do Congresso. Mais detalhes com o repórter Márcio Maturana.
11: O projeto que criava o programa Contrato de primeiro emprego para jovens de 18 a 29 anos foi vetado integralmente. O governo argumentou que a proposta prejudica os estudos com jornadas de até 44 horas semanais e cria uma categoria de trabalhadores com menos direitos porque diminui a parte do patrão para o FGTS e para a Previdência. O autor foi o senador Irajá, do PSD do Tocantins, que pretendia com a proposta reduzir um problema dos profissionais iniciantes.
12: Os adolescentes, os jovens, que tanto sonham e almejam ter uma profissão, ter a sua independência financeira, de poder ajudar com o orçamento doméstico da sua família em casa, de poder ter um trabalho digno, hoje não possuem nenhum tipo de perspectiva, porque o próprio mercado de trabalho justifica que esses jovens não têm experiência profissional. Ora, é um dilema. Se ele não tem oportunidade, como é que ele vai ter experiência?
11: O veto precisa ser analisado agora numa sessão do Congresso Nacional.
6: E para obter registro profissional nos conselhos regionais, estudantes de medicina deverão ser aprovados no Exame Nacional de Avaliação da Formação Médica, o ENAMED, no último ano da graduação. A exigência foi determinada por medida provisória publicada pelo presidente Lula.
7: A prova será aplicada pelo Ministério da Educação, mas a obrigatoriedade valerá apenas para os alunos que ingressarem no curso após a publicação da medida provisória. Os candidatos reprovados poderão refazer o exame em edições posteriores, que ocorrerão semestralmente.
6: No Senado, aguarda análise do plenário um projeto que também estabelece prova de proficiência como pré-requisito para obtenção do registro profissional. No entanto, nesse caso, a aplicação do exame seria feita pelo Conselho Federal de Medicina. O relator da proposta, senador Dr. Irã, do Progressistas de Roraima, defende a iniciativa.
13: De 100 médicos que se formam, 30 não sabem nada. E aí, esses médicos vão cuidar da gente. E isso deixa as pessoas que principalmente vão procurar os ambulatórios do SUS, os prontos-socorros, numa situação de absoluta fragilidade.
7: O projeto que cria regras para regularizar áreas rurais embargadas por infrações ambientais terá de ser analisado pelo plenário.
6: Um recurso apresentado por senadores derrubou a decisão terminativa da Comissão de Agricultura. Os detalhes com a repórter Marcela Cunha.
14: O texto tinha sido aprovado de forma terminativa pela Comissão de Agricultura e seguiria direto para a Câmara se não houvesse o recurso. O documento foi assinado por senadores do PT, PDT, PSB e PSD, que defendem uma discussão mais ampla, por entenderem que a proposta envolve proteção ambiental, fiscalização e responsabilização por infrações. O projeto do senador Sérgio Petecão, do PSD do Acre, cria termos de compromisso entre produtores e órgãos ambientais para cessar a infração, reparar o dano e permitir o retorno da área à regularidade. Se o órgão ambiental não responder ao pedido em 60 dias, os efeitos econômicos do embargo, como restrição ao crédito rural, poderão ser suspensos. O relator, senador Zequinha Marinho, do Podemos do Pará, defendeu que a proposta dá mais previsibilidade sem comprometer o meio ambiente.
15: O embargo não pode ser via satélite. O embargo tem que ser com a presença do técnico, identificando a área e isolando aquela área para que não haja qualquer tipo de comprometimento no sentido inverso e liberando a área não embargada para a continuidade da produção.
14: Com o recurso, a proposta ainda não segue para a Câmara e terá que ser analisada pelo plenário do Senado.
7: E comprar um imóvel na planta pode representar a realização de um sonho, mas também envolve riscos para o comprador. Para aumentar a segurança de quem investe nesse tipo de aquisição, o Senado pode iniciar a análise de um projeto que cria novas garantias durante a execução da obra.
6: Entre as medidas previstas está a constituição de garantia até a conclusão do empreendimento. A reportagem é de Alexandre Campos.
16: Pelo projeto do senador Paulo Paim, do PT do Rio Grande do Sul, o valor da garantia correspondente a 5% do custo estimado do empreendimento deverá ser oferecido antes mesmo do início da obra, por meio de caução em dinheiro, seguro-garantia, fiança bancária ou em caução em títulos da dívida pública. Na opinião dele, isso pode evitar prejuízos aos consumidores em cenários de crise, por exemplo.
17: Além disso, Os contratos deverão ser muito mais claros, apresentando o projeto completo, o cronograma e as datas exatas de início e entrega da obra. É mais respeito com o bolso do consumidor e é muito mais segurança para o patrimônio das famílias.
16: O projeto ainda torna obrigatório submeter o empreendimento ao regime de afetação. Assim, o terreno, direitos e bens relacionados a determinada incorporação imobiliária não poderão ser usados para, por exemplo, cobrir eventuais dívidas do incorporador sem relação com a obra em execução.
7: O Senado debateu em plenário a criação do Estatuto dos Cães e Gatos.
6: A proposta estabelece deveres e políticas públicas para a proteção e bem-estar desses animais. Repórter Patrícia Oliveira.
18: A proposta surgiu a partir de sugestões de entidades civis protetoras dos animais, após a repercussão da morte do cão Orelha. O texto define regras para o cuidado de cães e gatos comunitários, a responsabilidade do poder público no atendimento veterinário, castração em massa, microchipagem e apoio a ONGs e protetores. Fernanda Becker, presidente da Associação dos Amigos dos Animais, destacou o reconhecimento no texto de que cães e gatos são seres sencientes, que sofrem, sentem medo, prazer e afeto.
19: Eles não sabem o que é o Senado Federal, o que é uma lei, o que é um estatuto, mas eles conhecem na pele o que é a fome, o frio, a dor.
18: O estatuto prevê também penas de prisão para o assassinato de animais e criminaliza abandono, maus-tratos, zoofilia, omissão de socorro e comércio clandestino. O senador Paulo Paim, do PT do Rio Grande do Sul, destacou o compartilhamento de imagens de crueldade contra animais cometidas por jovens na internet.
17: Quem comete uma crueldade contra um animal, no futuro, comete o mesmo tipo de crime contra um ser humano.
18: O Estatuto dos Cães e Gatos aguarda votação na Comissão de Constituição e Justiça.
7: Com edição de Paula Groba e trabalhos técnicos de João Lira, o Jornal do Senado fica por aqui. Acompanhe agora as notícias da Câmara dos Deputados. Boa noite.
6: Boa noite e até amanhã.
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20: Câmara define política para prevenção e tratamento de doenças da pele.
21: Deputados incluem robótica como matéria optativa no currículo escolar.
22: Comissão especial garante prioridade de direitos para a primeira infância.
23: Plenário pode sustar demarcações de terras indígenas em Santa Catarina.
24: Boa noite. O plenário da Câmara pode votar projeto que susta decretos de demarcação de terras indígenas em Santa Catarina. O repórter Antônio Vital acompanhou a discussão da proposta.
25: O plenário da Câmara aprovou o regime de urgência para um projeto que susta decretos do governo federal sobre demarcações de terras indígenas em Santa Catarina. O projeto susta dois decretos de 2024. Um deles demarcou a terra indígena Toldo Imbu, no município de Abelardo Luz. O outro demarcou a terra indígena Morro dos Cavalos, na cidade de Palhoça. A proposta também susta um artigo inteiro de um decreto de 1996 que trata de procedimentos administrativos a serem seguidos pela FUNAI, desde a identificação até a homologação de terras indígenas no país. O trecho trata do levantamento fundiário da área e dos estudos antropológicos necessários para a demarcação. Um dos dispositivos obriga municípios e pessoas atingidas a apresentarem provas como títulos dominiais, laudos periciais, pareceres, declarações de testemunhas, fotografias e mapas para questionar a demarcação ou pedir indenização. O projeto foi apresentado pelo senador Espiridião Amin, do PP de Santa Catarina, e já foi aprovado pelo Senado. Com regime de urgência, pode ser votado diretamente pelo plenário da Câmara, sem passar pelas comissões permanentes da Casa. Espiridião Amin argumentou que os decretos não seguem as determinações da Lei do Marco Temporal, que reconhece terras indígenas existentes antes de 1988. Segundo ele, famílias de agricultores da região ocupam as propriedades há mais de um século. Na Câmara, o regime de urgência foi pedido pela deputada Júlia Zanatta, do PL de Santa Catarina, que alegou irregularidades nos procedimentos de demarcação.
26: É garantir a propriedade privada e a segurança jurídica, porque esse decreto tem problemas gravíssimos, laudos antropológicos muito questionáveis, a população local não foi ouvida, O decreto não foi feito de maneira adequada.
25: O deputado Bongás, do PT do Rio Grande do Sul, criticou a proposta. Para ele, o Congresso sustar os dois decretos de demarcação fere as atribuições do governo federal. E o projeto também impede novas demarcações.
0: Então o que nós estamos decretando aqui é que nunca mais o executivo possa fazer demarcações. Ora, se esta casa reclama que tem interferência de outro poder, interpoderes, esta é uma interferência do parlamento sobre o executivo. Então tem duas gravidades e duas inconstitucionalidades.
25: Ainda não há data para votação no plenário da Câmara do projeto que susta decretos do governo federal sobre demarcações de terras indígenas em Santa Catarina. Rádio Câmara, de Brasília, Antônio Vital.
1: Economia.
2: Capitão Alden, do PL da Bahia, defende a criação de uma política específica para o gás de cozinha destinado ao consumo residencial. Segundo o deputado, é necessário reduzir o impacto do preço do produto no orçamento das famílias brasileiras.
3: Capitão Alden argumenta que o Brasil possui produção própria de gás e que o consumidor doméstico não deve ser tratado da mesma forma que grandes usuários industriais e comerciais. Para ele, a proposta fortalece a proteção social e contribui para diminuir o custo de vida da população.
2: João Daniel, do PT, celebra os investimentos federais anunciados para Sergipe nas áreas de infraestrutura, saúde e energia. Na visão do deputado, os recursos representam uma oportunidade para impulsionar o desenvolvimento econômico e ampliar a oferta de serviços à população.
3: João Daniel ressalta a retomada de projetos da Petrobras, a ampliação da produção de fertilizantes e a execução de obras como a Adutora do Leite e a nova ponte entre Aracaju e Barra dos Coqueiros. Ele afirma que as iniciativas devem gerar empregos e fortalecer a economia.
1: Segurança Pública.
2: Câmara aprova projeto que prevê confisco de bens em crimes contra crianças. A repórter Sofia Peçanha tem os detalhes sobre a medida.
5: A Comissão de Constituição e Justiça da Câmara dos Deputados aprovou o projeto que prevê o confisco de bens utilizados em crimes contra crianças e adolescentes. Apresentada pelo deputado José Medeiros, do PL de Mato Grosso, a proposta altera o Estatuto da Criança e do Adolescente. Segundo o texto, o projeto visa endurecer as punições e atingir os bens utilizados ou obtidos por meio de práticas criminosas como a exploração sexual, a pornografia infantil e o tráfico de menores. A medida permite que imóveis, veículos, dinheiro e outros bens sejam apreendidos e destinados à indenização das vítimas ou ao Fundo dos Direitos da Criança e do Adolescente. Durante a votação na Comissão de Segurança Pública e Combate ao Crime Organizado, o parecer foi lido pelo deputado da Vitória, do PP do Espírito Santo, e ele destacou a importância de fortalecer os mecanismos de combate a esses crimes.
8: É necessário o estabelecimento de políticas criminais que coloquem à disposição do Estado instrumentos e infraestrutura adequados para a repressão e prevenção dos crimes de tráfico de criança e adolescente ou contra a liberdade de dignidade sexual de criança ou adolescente.
5: O projeto também prevê que, ainda durante a investigação, o juiz pode bloquear os bens, evitando que sejam escondidos, vendidos ou transferidos. Além disso, equipamentos e veículos apreendidos poderão ser utilizados pelas forças de segurança em operações de combate a esses crimes, mediante autorização judicial. No caso de estabelecimentos que facilitem ou permitam esse tipo de prática criminosa, os responsáveis podem ser penalizados, com possibilidade de cassação da licença de funcionamento. A medida também foi aprovada pela Comissão de Seguridade Social e Família. A relatora, deputada Fávia Moraes, argumentou que a proposta aumenta a proteção de crianças e adolescentes. Em concordância na comissão, o deputado Dr. Zacarias Calil, de Goiás, ressaltou, com base na sua experiência como cirurgião pediátrico, o impacto dessas violações na vida das vítimas.
9: Tanto de criança que nós já atendemos, vítimas de abuso sexual. É uma coisa assim impressionante. E com sequelas não só psicológicas, mas também com sequelas anatômicas, que ficam ali para o resto da vida.
5: Agora, o projeto que prevê o confisco de bens em crimes contra crianças segue para a votação no plenário da Câmara. Da Rádio Câmara de Brasília, Sofia Peçanha.
1: Habitação.
3: Reginaldo Lopes, do PT de Minas Gerais, exalta o programa Imóvel da Gente, do governo federal, que destina imóveis da União a estados e municípios para projetos de interesse público. Ele acredita que a iniciativa contribui para ações de mobilidade urbana, saúde e educação.
2: Uma das áreas citadas por Reginaldo Lopes é a antiga linha férrea Águas Claras, na região metropolitana de Belo Horizonte. Segundo o parlamentar, a medida vai permitir a implantação de um parque linear e de novas vias de acesso em Belo Horizonte e Nova Lima.
1: Ciência e tecnologia.
3: A Câmara aprovou um projeto que autoriza a inclusão da robótica como disciplina optativa nas escolas. O repórter Marcelo Lacher explica como isso será feito.
10: O plenário da Câmara aprovou o projeto que autoriza o governo a incluir a robótica como matéria optativa nos currículos de toda a rede de ensino. Isso vai valer para a educação pública e privada. A proposta também reconhece a robótica como esporte de competição. A robótica é uma disciplina que envolve conceitos de diversas áreas de conhecimento, como mecânica, elétrica, eletrônica e computação. E como o próprio nome diz, o objetivo é construir robôs capazes de desempenhar diversas tarefas. O projeto original do deputado Luiz Carlos Mota, do PL de São Paulo, incluía a robótica como disciplina obrigatória, o que foi retirado do texto pelo relator, deputado Saulo Pedroso, do PSD de São Paulo. Hoje, diversos sistemas de ensino já prevêem a robótica como disciplina optativa, o que é admitido pela Base Nacional Comum Curricular. A proposta foi criticada em plenário pelo deputado Tarcísio Mota, do PSOL do Rio de Janeiro, para quem sugerir disciplinas escolares não é papel do parlamento.
11: Esse parágrafo, esse artigo é inócuo, ele diz que o Poder Executivo pode fazer uma coisa que ele já pode, mas ele abre um precedente muito difícil. Porque não é papel nosso dizer que o governo pode ou não pode fazer disciplina no currículo escolar. Isso é papel da Base Nacional Curricular Comum e do Conselho Nacional de Educação, ouvido o Ministério da Educação e no Plano Nacional de Educação votado aqui.
10: O projeto prevê ainda que a robótica educacional e a robótica como competição dependerão de recursos do orçamento, mas admite a participação de parcerias público-privadas. O relator, Saulo Pedroso, disse que o projeto pode ajudar a atrair investimentos.
12: O projeto de robótica já é uma realidade hoje, na atualidade, e o que nós estamos fazendo é, além da possibilidade de fazer parte da grade educacional de ensino, é que ela seja reconhecida como uma modalidade esportiva e a gente possa incentivar, né, investimento nessa área no país. Investimentos vão acontecer, nós vamos ter a oportunidade de gerar emprego, gerar renda.
10: O projeto que autoriza o governo a incluir a robótica como matéria optativa nos currículos escolares e reconhece a modalidade como esporte de competição seguiu para análise do Senado. Da Rádio Câmara de Brasília, com informações de Antônio Vital, Marcelo Larcher.
1: Política.
2: Sâmia Bonfim, do PSOL de São Paulo, registra a decisão da primeira turma do STF que condenou o ex-deputado Eduardo Bolsonaro pelo crime de coação. Ela entende que responsabilizar agentes públicos por atos ilegais é importante para a defesa das instituições democráticas.
3: De acordo com Sâmia Bonfim, não deve haver tratamento diferenciado para autoridades investigadas pela Justiça. A parlamentar considera que a aplicação imparcial da lei preserva o Estado Democrático de Direito e a confiança da população nas instituições.
2: Já cabo Gilberto Silva, do PL da Paraíba, repudia a decisão do Supremo que envolve Eduardo Bolsonaro. O congressista questiona a condução do processo e afirma que houve desrespeito a princípios constitucionais e ao devido processo legal.
3: Cabo Gilberto Silva manifesta solidariedade a Eduardo Bolsonaro e sustenta que a decisão tem motivação política. Na visão do deputado, o caso reforça a necessidade de debate sobre garantias individuais, independência entre os poderes e respeito às prerrogativas parlamentares.
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1: Direitos Humanos.
14: A Comissão Especial da Primeira Infância aprovou a inclusão de prioridade para este grupo na Constituição. A repórter Maria Neves tem mais informações.
15: A comissão especial que analisou a proposta de incluir na Constituição a prioridade da primeira infância, período que vai de 0 a 6 anos no acesso a uma série de direitos previstos na Carta Constitucional, aprovou o texto da relatora, deputada Amanda Gentil, do PP do Maranhão. Ao apresentar o relatório, a parlamentar ressaltou que as experiências vividas nessa fase moldam o cérebro da criança por toda a vida, com consequências para o aprendizado e a saúde física e mental.
16: É um dado científico, foi através do ganhador do Prêmio Nobel, James Heckman. A cada dólar investido na primeira infância, nós temos um retorno 7 vezes maior. Então, isso aqui é muito mais do que pensar no hoje. Está aprovando um texto hoje que muda a realidade de muitas crianças na primeira infância, mas também muda a realidade de muitos jovens e adolescentes e adultos lá na frente.
15: Hoje, a Constituição determina que o Estado, a família e a sociedade devem assegurar a crianças, adolescentes e jovens direitos como saúde, educação, cultura e convivência familiar com prioridade absoluta. O texto constitucional também estabelece a obrigatoriedade de proteção integral desse grupo social contra a violência e o abandono. A proposta aprovada, que foi apresentada pela deputada Laura Carneiro, do PSD do Rio de Janeiro, inclui expressamente na Constituição a menção à primeira infância na garantia desses direitos. Para o presidente da Comissão Especial, deputado Osmar Terra, do PL do Rio Grande do Sul, não há prioridade maior que a primeira infância em qualquer política pública. O parlamentar, que é médico, sustenta que essa fase da vida representa um momento crucial em que o ser humano organiza todas as competências que vai usar pelo resto da vida. De acordo com ele, as vivências nessa idade têm consequências inclusive para a saúde cardíaca.
17: Uma criança bem cuidada no início da vida tem menos chance de ter problemas cardíacos graves na idade adulta, embora possa ter até tendência genética, mas pode ser prevenido pela estimulação e pelo manejo do estresse.
15: Ainda de acordo com o projeto aprovado, União, estados e municípios terão de dar publicidade aos investimentos realizados anualmente em ações e programas voltados à família, a criança, desde a primeira infância, ao adolescente, ao jovem, à mulher e ao idoso. A relatora, deputada Amanda Gentil, também apresentou um projeto para alterar o marco legal da primeira infância. Uma das mudanças propostas prevê a adoção de medidas para evitar a exposição precoce e excessiva de crianças à propaganda e a conteúdos e tecnologias inadequados ao desenvolvimento infantil. O projeto também cria o Indicador Nacional de Desenvolvimento da Primeira Infância, como instrumento de monitoramento e avaliação das políticas públicas destinadas a pessoas nessa faixa etária. Da Rádio Câmara de Brasília, Maria Neves.
1: Saúde.
18: Os deputados aprovaram a Política Nacional para a Prevenção e Tratamento de Doenças Crônicas da Pele no SUS. O texto foi encaminhado para análise do Senado, como informa a repórter Daniele Lessa.
19: A Comissão de Constituição e Justiça da Câmara dos Deputados aprovou o projeto que cria uma Política Nacional de Prevenção, Tratamento e Controle das Doenças Crônicas da Pele dentro do Sistema Único de Saúde, o SUS. O autor do projeto é o deputado Cabo Gilberto Silva, do PL da Paraíba. A proposta proposta prevê uma atuação mais ampla do SUS, com diagnóstico precoce, tratamento e acompanhamento contínuo dos pacientes. O relator da proposta na Comissão de Saúde, deputado Ismael Alexandrino, do PSD de Goiás, argumenta que essas doenças exigem um cuidado mais completo e humanizado, pois causam impactos profundos na qualidade de vida.
4: É a promoção de um atendimento integral e multidisciplinar, que inclui não apenas o tratamento clínico, mas também suporte psicológico, psiquiátrico e social. Esta abordagem reflete a compreensão de que as doenças crônicas de pele têm implicações que vão além do físico, afetando também a saúde mental e o bem-estar social dos pacientes.
19: Outras medidas da proposta incluem o incentivo às pesquisas científicas e a realização de campanhas educativas para conscientizar a população e reduzir o preconceito contra pessoas com doenças de pele. O projeto que cria a Política Nacional de Prevenção, Tratamento e Controle das Doenças Crônicas da Pele foi aprovado por 3 comissões da Câmara e foi para o Senado, sem necessidade de passar pelo plenário. Para virar lei, precisa ser aprovado pela Câmara e pelo Senado. Da Rádio Câmara de Brasília, Daniele Lessa.
14: Luiz Couto, do PT da Paraíba, manifesta apoio à criação da Frente Parlamentar de Apoio às Pessoas com Epilepsia. De acordo com o deputado, a iniciativa amplia o debate sobre a doença e combate o preconceito enfrentado por milhões de pacientes.
18: Ele defende ainda mais investimento em diagnóstico precoce, acesso a medicamentos e políticas públicas voltadas às pessoas com epilepsia. Para Luiz Couto, a Frente Parlamentar pode contribuir para garantir mais inclusão, dignidade e qualidade de vida aos pacientes e suas famílias.
14: Termina agora o Jornal Câmara dos Deputados, produzido pela Rádio Câmara, com trabalhos técnicos de Alan de Souza e apresentação de Val Monteiro e Luciana Vieira. Uma boa noite para você.
18: Você fica agora com as notícias do Tribunal de Contas da União. Boa noite.
1: Minuto do TCU.
6: Estão abertas as inscrições para a publicação de artigos na Revista Científica do Tribunal de Contas da União. Podem participar pesquisadores, estudantes, servidores públicos e profissionais interessados em temas como administração pública, controle externo, governança, políticas públicas e inovação. A partir de agora, o TCU passa a adotar o sistema de publicação em fluxo contínuo. Na prática, os trabalhos aprovados serão publicados ao longo do ano, sem a necessidade de esperar o fechamento de uma edição completa. A mudança busca dar mais agilidade à divulgação da produção científica e ampliar o acesso ao conhecimento. A submissão dos artigos é gratuita e deve seguir as orientações previstas no edital.
1: 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Boa noite.

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3: Olá, boa noite. Chegamos com mais um Love Night, trazendo músicas que atravessam o tempo e continuam emocionando gerações. Juntos, vamos curtir 4 horas de puro romantismo. Vem comigo.

0: No Love Night, os maiores flashbacks de todos os tempos. Vamos fazer um pequeno break, mas continue conosco. Depois do intervalo, tem mais Love Night, mais música e mais emoção para você. 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
4: 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Estamos de volta com Love Night, fazendo da sua noite um momento ainda mais apaixonante.